0: Bom demais, ouvimos Ney Van Soria cantando a música Eu Não Sei Dançar. Também ouvimos Pedro Terres cantando a música O Melhor de Mim. E por primeiro ouvimos Zé Ramalho, Cidadão. 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

0: Vamos ouvir agora Emicida cantando a música Trevo, Figuinha e Suor na Camisa. Com participação de Ivete Sangalo.
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Bom demais, ouvimos Nath Roots, Serei Luz, com participação de Vitus Feijão e Thiaguinho. Também ouvimos da programação Liga Joey, Lanterna dos Afogados, com participação de Paralamas do Sucesso. E por primeiro ouvimos Emicida cantando a música Trevo, Figuinha e Suor na Camisa, com participação de Ivete Sangalo. 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

0: E aí, já aprendeu?
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2: Vamos ouvir agora seu Jorge cantando a música Felicidade.

Bom demais, ouvimos aqui Kiko Prata cantando a música Ainda Existe Amor, também ouvimos Maurício Manieri cantando a música O Pôr do Sol e por primeiro ouvimos Seu Jorge cantando a música Felicidade. Vamos ouvir agora Titãs, a melhor banda de todos os tempos, da última semana.

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6: 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Vamos ouvir agora a Maneva, Minha Mulher.

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0: Ludmilla.
1: Fala, Thiaguinho.
0: Só vem.
1: Opa! Fernanda, só um rapidinho aqui. Eu vou.
0: Só vem. Ei. Ei. Ei. Só vou. 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
1: Ei.
0: Só vem.

0: Cláudia Leite, o Kelo, Babado Novo. Obrigado.
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0: 10h38. 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
5: Essa aqui vai para as pessoas que sofrem ou já sofreram por algum tipo de preconceito na sua profissão. Nunca desista dos seus sonhos. Nunca acredite.

0: 10h52.
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0: 119.
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0: 1124.
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0: 11:33.
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0: Eu vou embora que a mulher tá brava, você tá louco.
1: Moço, larga a mão, vamos tomar esse litro de velho barreiro, rapaz.
0: Vixe, é mesmo, velho.

0: 11:41.
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0: 11:45.
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0: céu. Ô, vizinho. Cara, corre um boato aí que a mulher te largou.
1: Já é verdade. Tô com os papéis aqui até pra assinar. Mas fiquem tranquilos. O boato fui eu que espalhei.

Eu preciso da ajuda de vocês, hein? Como eu pude um dia me apaixonar por você? Como eu pude um dia me envolver com alguém assim? O quê? Tô nem aí pra sonhar. O que tem que ser assim? Bem, um dia morrer.

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Vamos para aqui, vamos.

0: Obrigado, gente.
1: Uma salva de palmas, gente.
2: Nosso grande amigo Alexandre. Opa. Peixe. Obrigada. Viu?
0: Obrigado a vocês.
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4: Ô, galera, agora é especial, hein? Com vocês, Pino, dos Atuais.

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Bom dia, 5 horas e 1 minutinho, 5 e 1. Temperatura marcando 16 graus, a umidade relativa do ar em 93%. Eu sou seu amigo Valdemar e vou com você até as 7 horas por aqui, tá bom? Te dizendo bom dia, uma ótima manhã. Obrigado pela sua companhia e pela sua audiência.

16 graus e meio a temperatura marcando, né? 16 graus e meio a temperatura marcando aqui na Cedro FM. Bom dia pra você, obrigado pela sua companhia. Uma ótima manhã onde você estiver curtindo a gente aí. Que você tenha um excelente dia. 5 horas e 2 minutinhos, 5 e 2. 5 e 2. Choveu muito ontem à tarde também, né? Muita chuva em algumas regiões aí, né? Algumas regiões aí choveu, teve ventos, choveu um pouco menos. Faz parte também a chuva aí, mas já tá bom, já dá pra dar uma paradinha já, né? Dá pra dar uma paradinha. Daqui a pouquinho a gente vai ouvir o Ronaldo Coutinho também pra ver da previsão do tempo pra hoje, tá bom? 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dizendo para você bom dia, uma ótima manhã, muito obrigado pela sua companhia, pela sua audiência, tá certo? Vamos agradecer a Deus, vamos agradecer a Deus por mais um dia, por mais uma manhã que estamos começando, dizendo assim: Senhor meu Deus e meu Pai, obrigado meu Deus pela vida, pelo ar que nós respiramos, meu Deus, por todo o seu cuidado, perdoe nossas falhas, nossos erros, nos perdoe, Pai, porque somos pecadores e falhos. Meu Deus, nos cuide, nos guarde, nos livre de todo mal. Em nome do teu Filho amado Jesus Cristo, amém e amém. Para começar, temos Zita Carreiro Carreirinho, Mundo Vazio aqui na manhã. 5 e 3. 5 e 3, bom dia.

5:12, 5:12. Cantou pra gente aqui, ó, na manhã, o Zé do Rancho Velho Realejo. Ainda teve Cacique, o Pajé, Pescador e o Catireiro. E ainda tivemos o Zé Carreiro.

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13: Ah, pai.

0: nada, vem ver, é tão boa que dá vontade de comer um pacote, compadre.
1: Aí, estamos de volta aqui, ó, 5 horas e 19 minutinhos, 5 e 19, bom dia para você, uma ótima manhã, obrigado pela sua companhia, pela sua audiência. 16 graus é a temperatura e a umidade relativa do ar em 93%. Comigo por aqui, Sevalt Morangos, Esporte e Lazer. 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Quem mais comigo por aqui? 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Bom dia para o Ademar Horteman, está ouvindo a gente aqui. Bom dia, Ademar. Bom dia, meu amigo Valdemar Steffens também. Já está com o radião ligadinho na cena, então bom dia. Bom dia, bom dia. Tem música. Trio Paradadura canta para a gente aqui, ó. Para matar a saudade. 1979, é só. Só capilão. Cinco.

0: O Valdemar resolve todos os problemas, compadre. 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
1: Dudu Marques e Maciel, filho pródigo. Também teve aqui dentro Parada Dura, só Capilão na manhã. Bom dia, 5h28, bom dia para você. Bom dia pra dona Salete Breme, já tá de pé tomando aquele chimarrãozinho, né? Bom dia para vocês, obrigado aí pela companhia e pela audiência, tá bom? Bom dia pro meu amigo Luiz Pivoto. Bom dia, Luiz, bom dia pro tio Luiz Pivoto, tá de pé já também, bom dia. Vamos ver quem mais aqui, ó, bom dia, Valdemar, já estamos na escuta do programa, será que... É verdade, eu acho que só domingo, viu, É verdade, no domingo só, né? É verdade, se for ainda, se não, né? Senão não dá. Ei, lasqueira. Bom dia, meu amigo Juliano Hart. Vai estar trabalhando, né, tio? Tá trabalhando já, né? Trabalhando e ouvindo nós, né? Bom giorno, abençoado dia pra vocês aí também. Bom trabalho, tio. Bom trabalho pra vocês aí, tá bom? Quem mais? Quem mais aqui, ó?
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1: Valcir, aquele Luiz Paixão, bom dia, tudo certo, meu amigo, um abraço, valeu, um abraço pro Valcir, um abraço pra Cleonice também, bom dia pra vocês aí. Quem mais? A Nelce Cundes também, bom dia, dona Nelce, bom dia pra dona Nelce Cundes também, tá de pé já, bom dia, Claudemir, bom dia pro Claudemir aí também, o Kiko Marques, bom dia pro Kiko aí, também já tá de pé, bom dia pra vocês, obrigado pela companhia. E todo esse povão aí, né? Bom dia pra todos vocês, obrigado pela audiência. 5h30, no oferecimento sempre do Posto Vitória 1, 2 e 3, o melhor atendimento pra você no Posto Vitória 1 em Princesa, o 2 em Padre Reus e o 3 da BR-163 sentido Guaraciaba. 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Cadê o Ronaldo Coutinho para falar do tempo pra gente aqui, ó? Ronaldo Coutinho. Ô, Ronaldo, me diz uma coisa, será que chove hoje? Continua chovendo, rapaz, porque é boleiros de chuva, né? Como é que fica a previsão do tempo pra gente aí? Bom dia.
3: Bom dia. É, o tempo segue aí com condições de entre nublado, períodos de sol, não tá livre de alguma chuva. De manhã, pequena chance, entre a tarde e a noite, alguma chuva ou trovada, podendo falhar em vários pontos. No decorrer da... ali da sexta-feira, alguma chance de chuva pequena pela manhã, mais à tarde, podendo falhar. Hoje e amanhã são dois dias que tem chance de alguma instabilidade. E a temperatura fica agradável, fresquinho. No sábado faz frio, já fica abaixo de 10 graus. E no domingo também. Domingo pode ficar entre 5 e 8 em alguns pontos da região e agradável à tarde. Segunda também, talvez terça-feira. Então vamos ter um fim de semana com condições de tempo aí mais favorável à ocorrência de alguma chuva, de um fim de tempo assim seco, né, com sol, nebulosidade, algum nevoeiro e com cara de setembro. Pode voltar a ter chuva na terça-noite e quarta-feira. Da Climatea, Ronaldo Coutinho.
1: Valeu, Ronaldo. Obrigado pelas informações. Ronaldo Coutinho trazendo informações do tempo para a gente aí, ó. Bom dia para o seu João Valdemar da Rodrigues. Bom dia do Guarujá. O Neuri Rauber. Bom dia. Bom dia, Neuri. Bom dia para o Neuri Rauber também. Bom dia. Quem mais aí já está de pé, né? Mandando um bom dia para a gente aqui logo cedito. A dona Zélia. Bom dia para a dona Zélia, para o Hernando, pessoal da Fiorella. Bom dia. Bom dia para vocês aí também, né? Ótimo dia, pessoal da Fiorella que já está de pé. Já está de pé, né? É verdade. O Ricardo Scholl também, bom dia. Bom dia, Ricardo, bom dia. Bom dia pro Ricardo Scholl também, tá de pé aí já na manhã. Intervalo bem rapidinho aqui, ó, e eu já volto aqui.
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1: Centro. 5h35, bom dia para você. Obrigado pela companhia e pela audiência, né? Bom dia, onde você estiver ouvindo a gente, uma ótima manhã para você, tá certo? Olha, tava aqui olhando agora, dei uma passadinha nos meus olhos aqui agora e foi aprovado ontem, né? Ontem tinha a votação aí da PEC da Lei 6x1 e foi aprovado. Então, claro que vai ter que ter aí alguns ajustes, enfim, para entrar em vigor. Eu acho que tem 2 meses para entrar em vigor a PEC. É uma PEC, tá? É uma PEC que vai ser ainda aprovada no Senado, tá? Vai passar para o Senado, enfim, foi aprovado agora, né? Foi, na verdade, foi aprovado ontem no Senado. Agora, só tem que tomar as diretrizes certinho. Vai ficar 5x2. O que quer dizer essa lei aí? Que o pessoal, né, hoje que trabalha 44 horas, vai trabalhar 40 horas, tá? Por semana, semanais, 40 horas semanais, 5 dias na semana, tá? Beleza? E o papo é que, que não dá para negociar com o patrão, que não sei o quê. Eu vi muitas pessoas até, inclusive, pessoas que eu até admiro, falando que o funcionário não tem que negociar com o patrão. Cara, eu sou muito sincero em dizer para você, com todas as letras, não é a gente ser puxa-saco do patrão. O patrão, ele tem o funcionário que é realmente para ganhar dinheiro. Quem que vai colocar uma empresa para perder dinheiro? Ninguém coloca a empresa para perder dinheiro. Todos os patrões, eles precisam ganhar dinheiro. Automaticamente, quem quer trabalhar vai ganhar junto, vai crescer junto. Quanto mais o funcionário cresce, o patrão cresce também. Então, na minha opinião, é essa. Deveria se incentivar mais as pessoas a ganhar melhor, né? Os funcionários ganhar melhor. Por que não? Na minha opinião, um aumento no salário, enfim, melhorar o salário. Hoje tem gente que tem 3 empregos. Eu conheço gente que, para manter a casa, tem 3 empregos. E não é fácil assim mesmo. Então, enfim, cada um tem um pensamento. Eu falo assim, eu não é que eu defendo o patrão, mas eu sou a favor, porque se não tivesse o patrão, se não tivesse os empreendedores, se não tivesse quem investe, vai pensar você que a maioria dos empreendedores passam o mês rindo, sorrindo. Hã? Tem mês aí que os caras têm que fazer, tem que espremer de algum lugar para sair o dinheiro. O povo merece descansar? Claro que sim. Mas tudo, na minha opinião, não deveria ser usado politicamente, né? Infelizmente, nós somos usados como manobra, massa de manobra em políticas, né? Deveria ser discutido se realmente os políticos quisessem fazer a vida das pessoas melhorar, mas tenha certeza que em algum lugar vai estourar isso aí. É que nem você dá alguma coisa, vamos dar não sei o que para as pessoas, de algum lugar vai sair, cara, não vai vir de graça não, né? Então, mas foi aprovado, enfim, agora vai aí para sanção, enfim, para ser colocado em prática. Então, acho que tem 2 meses aí para ser colocado em prática. Essa votação foi ontem e foi aprovado. Então, agora a PEC da lei 6x1, né, que agora fica 5x2, tá? Trabalha 5 dias e folga 2, tá? Folga 2. Uma coisa é certa, tem muitos empresários que, e eu converso com empresários muitas vezes, eu troco ideia todos os dias, eu preciso dos empresários. Quando as pessoas não entendem, eu sempre digo, por que eu defendo o empresário? Porque eu preciso deles. Os meus patrocinadores aqui são empresários, tá? Eu, como funcionário, eu preciso do patrão, né? Então, essa é um negócio, é uma corrente, né? É uma coisa. Ah, eu não gosto do meu patrão. Então, pega você, vai lá, monta uma empresa e você vira patrão, né? Você vira patrão, você quiser contratar, contrata, você não trabalha por conta, né? Então, é um negócio, né, cara? É uma corrente. Muitas vezes a gente não trabalha porque a gente quer, porque a gente gosta. A gente trabalha porque a gente precisa, né? A gente precisa ganhar o pila, né? Ganhar o pila para levar o pão de cada dia para casa, tá certo? Mas vamos ver o que vai acontecer, enfim, né? Hoje a gente vê muitos e muitos aí que não trabalham nem na 5x2, imagina, nem na 1x1, né? Tem gente que não quer trabalhar mesmo. Temos muitas vagas de emprego. Se você analisar na nossa região aqui, muitas vagas de emprego. Mas por que as pessoas não querem trabalhar? É bem simples. Tem umas que estão encostadas, estão mamando e daí não querem trabalhar, né? Não querem perder o benefício. Mas nós temos um povo muito trabalhador na nossa região. Temos pessoas que eu admiro, cara. Tem gente que ganha aí 2 salários, paga aluguel, água, luz, rancho, comida, lazer, cara. O povo brasileiro, realmente, os trabalhadores, eles se viram, né? Eles se viram. 5h40, hoje é dia do professor, né? Hoje é dia do professor. Aí hoje, então, é dia dos professores. Parabéns àqueles professores raízes, né? Que a gente tem ainda, né? Tem muitos professores ainda que raízes, né? Tem uma outra geração de professores que está vindo aí que é um pouco mais complicada, né? Um pouco mais complicado. Eu ainda sou daquela geração que o professor era uma autoridade dentro da sala de aula. O professor era uma autoridade. O professor falou, estava falado, né? Falou, estava falado. Hoje o professor não pode falar mais grosso, não. Se falar meio grosso já complica, né? Complica a vida do professor. Pode ser processado, pode ser um monte de coisa. Então, tá bem complicado. É por isso que não se acha mais tanto professor. Hoje tem muitos professores aposentados que tiveram que voltar para a sala de aula, porque ninguém quer mais ir, ninguém quer se incomodar, como se diz na linguagem popular, né? Tu vai lá, tu arrisca se incomodar. E outra coisa, quantos e quantos professores afastados? Aqui na nossa região não é tanto, né? Nossa região aqui é mais tranquila. Mas vai para outras regiões aí, onde a criminalidade é muito maior, tem muitos professores que têm transtornos mentais, cara. São ameaçados, são esnobados, cara, viu? Eu falo para você, olha, tiro o meu chapéu para os professores que enfrentam esse tipo de gente. Tem outros que caem na mesmice, tem outros que vão para a mesma linhagem aí, enfim. Mas o professor que realmente quer ensinar, quer mudar a vida das pessoas, que o professor ele é tudo, né, cara? Quem não passou na mão de um professor? Todas as profissões passam pela mão de um professor. Todas as profissões. Se você olhar, tu vai ver que o médico passou por um professor, tu vai olhar que o enfermeiro, todos, né? Todos passaram pela mão do professor para aprender a ler, a escrever, enfim, né? Então, parabéns aos professores hoje, dia 15 de outubro, né? 15 de outubro hoje, dia dos professores. Parabéns aos professores. Tinha o Carreiro e Pardinho para cantar para nós aqui, ó.

0: 5h45, Tião Carreiro e Pardinho, bandeira branca aqui na manhã. Bom dia pessoal da Barra Bonita, bom dia pro meu amigo Vomar. Bom, Vomar tá de pé já, bom dia pro Vomar Lazarete aí, né? Bom dia, Vomar, bom dia. Bom dia pro meu amigo Leonei dos Santos também, bom dia, Leonei, bom dia. Tá de pé já também, né? Bom dia pro Leonei também aí, tá certo? Gente, falo pra você aqui de quem? 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Bom dia pro nosso amigo Érico Igraf. Bom dia, seu Érico. Bom dia! Tá de pé já, né? Bom dia! Bom dia pra dona Nena. Bom dia, dona Nena. Pessoal da Purificadora Delícia, bom dia! Bom dia, tão de pé já também. Nosso amigo Rubens. Bom dia, Rubens. Bom dia, pessoal da Incobel. Bom dia! Também aí, bom dia pra todos vocês que já acordaram cedido. Cedinho, né? Cedinho aí. Ó, tá chegando a nossa mensagem do dia aqui na manhã. Rapidinho, né? Um intervalinho bem rapidinho. A gente já volta aqui, ó.
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0: Cedro FM. 5h53, bom dia pra você, uma ótima manhã, obrigado pela sua companhia, pela sua audiência aí, ó. 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Ó, intervalinho, já voltamos aqui para a nossa mensagem do dia.
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A nossa mensagem do dia de hoje, para mim, para você e para todos nós. Estava aqui meditando, e hoje, como é dia do professor, lembrei-me dessa mensagem aqui, ó. Ela é muito bonita, muito reflexiva para a gente, para mim, para você, falar de professor também. Eu já fiz ela aqui uma vez. Um jovem encontrou um senhor de idade e lhe perguntou: lembra-se de mim? O velho disse: não. Então o jovem explicou que foi aluno dele. E o professor pergunta: o que tens feito? O que você faz para viver? O jovem respondeu: bem, professor, eu também me tornei professor. Ai, que bom, como eu, disse o velho. Pois sim. Na verdade, eu tornei-me professor porque me inspirou a ser como o senhor. O velho ficou curioso. Perguntou ao jovem: mas que momento que eu te inspirei a ser professor? Então o jovem contou a seguinte história. Preste atenção. Um dia um amigo meu, também estudante, chegou com um relógio novo e bonito. E eu decidi que eu queria para mim, e eu roubei aquele relógio do meu amigo, disse o jovem. Tirei do bolso dele. Logo depois, o meu amigo notou o roubo e imediatamente reclamou ao nosso professor, que era o senhor. Então, eu lembro-me até hoje que o senhor parou a aula e disse: o relógio do seu colega foi roubado durante a aula hoje. Quem roubou, devolva-o. Eu não devolvi, porque eu não queria fazê-lo. Então, você fechou a porta e disse para todos os alunos levantarmos que você iria vasculhar os nossos bolsos até encontrarmos o relógio. Mas disse-nos para fechar os olhos, porque só procuraria se todos estivessem com os olhos fechados. Então assim fizemos. E o professor foi de bolso em bolso. Quando chegou ao meu, encontrou o relógio, pegou ele. E continuou a procurar nos bolsos de todos e no final disse: abram os olhos, já temos o relógio. O senhor não me disse nada e nunca mencionou o episódio. Nunca disse que foi que nunca disse quem foi que roubou o relógio. Naquele dia, o senhor salvou a minha dignidade para sempre. Foi o dia mais vergonhoso da minha vida, professor. Mas também foi o dia em que minha dignidade foi salva. De não me tornar uma pessoa que, de repente, depois as pessoas iriam olhar e me chamar de ladrão e tantas outras coisas. De uma má pessoa. O professor nunca me disse nada. E mesmo que não tenha me repreendido ou chamado a atenção para me dar uma lição de moral, eu recebi a mensagem claramente. Graças ao Senhor, eu entendi que isso que é o verdadeiro educador deve fazer. Lembra-se desse episódio, professor? O professor respondeu ao aluno. Preste atenção. Essa é a frase muito bonita para fechar nossa mensagem. O professor disse: lembro-me da situação do relógio roubado, que eu procurei em todos, mas não lembro de você, porque também fechei os olhos enquanto procurava. Inspirador é a essência da educação. Para educar, corrigir, é preciso humilhar. Ei, olha que historinha linda. Vamos trazer para os nossos dias de hoje? O rapaz, de repente, na inocência de querer o que não é dele, que não é certo, decidiu que roubaria o relógio.
Mas o mais interessante disso é quando a gente quer mudar, a gente muda. Que às vezes só uma ação faz toda a diferença na nossa vida. O professor poderia muito bem ter apontado, poderia muito bem ter falado quem tinha pegado o relógio. Para muitos, seria o dedo na ferida. Para muitos, seria o essencial, seria o ideal. Apontar, julgar, mostrar quem era a pessoa. É o que a sociedade faz hoje. É o que as pessoas fazem hoje. Rapaz, nós estamos vivendo dias turbulentos. Nós estamos vivendo tempos difíceis, aonde se trocou o certo pelo errado. Professores, me corrijam, por favor, se eu estiver errado. Os mais velhos, de preferência. Eu encontrei a professora Írica um certo dia, cabelinhos brancos, ela foi minha professora. Professora Marli Noro, professora Lurdinha, professora Jacinta. Professor Osvaldo. Professor Alcídio, que já faleceu. Alcídio Hickman foi meu professor, um dos meus incentivadores. Era professor de português. E eu lembro-me que eu tinha um radinho, e eu sempre gostei muito de rádio, música. E ele sempre me incentivava nessas partes. Professor Osvaldo, lá de Padre Reus. Professor Luiz Marinho. E eu guardo uma frase comigo até hoje para você ver como é que marca a nossa vida. Encontrei o professor Luiz Marinho esses dias aqui no Cedro, ele tá morando, acho que no Cedro, não lembro. Até conversei um pouquinho com ele, bem rapidinho. O professor Luiz Marinho. E eu lembro uma frase que ele falou para mim, eu guardei para minha vida toda aquela frase. Eu tenho comigo hoje. Que ele falava sempre, o peão sempre antes do patrão. Mas o que quer dizer o peão antes do patrão? Se o teu horário é 7 horas, esteja 10 para as 7. Se o teu horário é 5, esteja 10 para as 5. Eu sempre guardei isso comigo. Marcou um horário? Ai, 3 horas da tarde, cara. 10 para as 3, esteja lá. Tantos professores que passaram na nossa vida. O professor Nivaldo Pontim. Que eu tinha e tenho ele como um amigo, sempre foi meu amigo. São tantas histórias de professores, e eu lembro-me que, para você ver o quanto, e não estou aqui me vitimizando, não. Não estou aqui. Ah, eu lembro-me que uma vez eu jogava lá em Padre Reus, e eu e o Cristiano Caron. E a gente, o Cristiano na Mariflor e eu no Padre Reus. E eu lembro que era a época do moleque, eu acho que era moleque bom de bola que tinha, enfim. Era jogos de futebol de salão. E podia trazer jogadores da outra escola, enfim. Ele trouxe eu e o Cristiano jogar na Princesa. Eu, o Cristiano Caron, o Fernando Shen, eu lembro até hoje esse pessoal. E eu lembro que marcou a minha vida. Nós jogamos contra Dionísio Cerqueira. Presta atenção, você vê a importância de um professor na vida da gente. E eu lembro que nós jogamos e a gente ganhou de 2-1. Cara, a gente jogou demais. Imagina jogar contra Dionísio, sempre times bons, times já muito rodados. E a gente juntando ali o time meio que na hora. E eu lembro que no final do jogo, eu não tinha dinheiro para comprar. A gente sempre foi muito humilde. Sempre não tinha. Enfim, não tinha dinheiro. E eu estava realmente com fome. Todo mundo. O pessoal saiu, o pessoal era mais bem remunerado. Todo mundo tinha, acredito que eu, dinheiro. O pessoal foi comprar sanduíche, foi comprar um pastel, foi comprar um refrigerante. E eu não tinha. Eu acho que fui um dos únicos, enfim, que não tinha. E o professor Nival notou isso, ele viu, observou. Ele foi lá e comprou para mim. Eu nunca vou me esquecer, não pelo valor. Ele me comprou um pastel e um refrigerante. Para você ver a importância, hoje dia do professor, a importância do professor na vida da gente, dos nossos filhos. Por isso que eu sempre falo e digo, professor, você é inspirador.
você que está começando sua vida de professor, você que é mais velho, nós temos tantos professores de cabelinhos brancos já, que você fala com eles, tem uma sabedoria incrível. Hoje vem tudo já, praticamente tudo montado nas apostilas, né? Os professores têm que estudar, sim, mas é diferente da época que eu estudava, onde o professor ele tinha que se preparar, passar o final de semana se preparando, cara, para as aulas da semana. Não era fácil. Tinha que resolver praticamente todas as contas que ele ia passar para a gente para depois chegar na conclusão. Era diferente, cara. Para pintar um desenho, tinha aquelas máquinas que você colocava o álcool. Não sei como é que é o nome daquela máquina lá, mas enfim. Né? Você ia lá e você ficava manivelando para fazer os desenhos. Uma prova tinha que imprimir, não era imprimir, era fazer aquilo lá, todas as provas. E hoje, com homenagem do professor, tu lembra de algum professor que te marcou a sua vida? Fala o professor que marcou a tua vida, a tua trajetória. E o professor ele tem uma missão muito grande. Hoje a minha filha, eu vejo a minha filha que vai na escola e eu sempre falo para ela, respeite o professor. A gente não vai gostar de todos os professores. E nem os professores vão gostar de todos os alunos. Não adianta me dizer que é, que não é. Mas o respeito, ele precisa ter. O respeito, que se perdeu muito. E quando eu falava que o professor era uma autoridade na escola, era mesmo. O professor falou, estava falado. Eu lembro-me que o pai sempre falava assim, se você desrespeitar o professor, ele te pôr de castigo lá na escola, você chega em casa e você apanha ainda. Hoje, como eu falei antes, tem muitos professores que têm transtorno mentais. Aqui na nossa região não, porque a gente ainda tem pessoas que têm uma educação diferente, mas assim mesmo tem alguns casos. Vai para outras regiões. O professor não pode opinar, cara. É do jeito que querem. Às vezes circulam alguns vídeos do professor sendo esnobado. Profissões que eu digo que deveriam ser muito, muito mais valorizadas. Professor. Aquele professor. Professor mesmo, não aquele cara que vai para a sala de aula para ensinar coisas que não é. A profissão de policial. Arriscam a vida. São algumas das profissões, como tantas outras, que deveriam ser valorizadas. É só um exemplo. E todas as profissões passam pelas mãos de um professor. Qual é o professor que tu lembra aí? Aquele que marcou a sua vida? Aquele que numa conversa, num conselho, daí hoje eu encontro os meus professores, meus antigos professores, e como é bom a gente conversar com eles, cara. Que orgulho. Para muitos que diziam, não, isso aí não vai dar em nada, isso aí vai ser mais um, isso aí vai ser isso, vai ser aquilo. Agora eu coloco Deus no meio das coisas. Mas aí Deus, ele cuida, ele guia nossos passos para o nosso melhor caminho. Eu imagino o orgulho de um professor enxergar o seu ex-aluno. Não só por mim, por você também que está me ouvindo aí. Hoje você...

Professor, você é inspirador. Você tem uma missão muito grande. Parabéns a todos os professores. Que Deus abençoe. Continue ensinando com amor.

0: 6h16 da manhã, bom dia. Nossa reflexão do dia aqui na manhã para você, para mim, para todos nós. 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Beleza? Show de bola. 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Intervalinho, já volto aqui, ó. 6h19, hora certa para você, BCS Materiais de Construção. 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

6h22 da manhã, 6h22, bom dia para você, uma ótima manhã, obrigado pela sua companhia, tá bom? Bom dia aqui para quem? Bom dia pro tio Nezinho, bom dia, tá mateando e ouvindo a gente, bom dia pro José Reinaldo Picoloto, bom dia pro nosso amigo Picoloto, bom dia pro tio Poioca, bom dia pro nosso amigo Todinho, bom dia meu irmão, bom dia pro nosso amigo Todinho aí, ó, Deus abençoe e proteja, um forte abraço, estamos aí em Minas Gerais, né, ó, lá por Minas Gerais, então um abraço pro nosso amigo Todinho, cortando o estradão, né, tchê? Não é bonito o cara acordar de manhã viajando, né? É lindo de se ver o céu começando a clarear, né, rapaz? É verdade. Bom dia pra vocês aí. Obrigado pela companhia. O Neuri também, bom dia. Bom dia pro Neuri também, já tá de pé aí. Tá certo? Quem mais aí? Bom dia. Tô aqui no Poioque, na Loli, passeando, né? Um pouco e na escuta. Bom dia pro nosso amigo aí. O Hernani, né? O Hernani José Estrano tá passeando aí no Poioca, então. Bom dia pro Hernani aí. Bom dia, Hernani. Um abração pra vocês aí, tá bom? Beleza? Quem mais aí, ó?

Quem mais aqui, ó? A Rosane também tá ouvindo a gente. Bom dia pra Rosane. Bom dia, Rosana. A Rosane aqui do Cedro, né? A Rosane aqui do Cedro. A Nadir Chaves também, bom dia. Tem mais uma Rosane ouvindo a gente aqui, ó. A Mari, não é essa? Que é a Mari. Que é a Mari. Lá de Anchieta, né? Lá de Anchieta. A Mari aí quer homenagear a minha filha, a Marta, que é professora. Que Deus abençoe sempre ela. Gratidão em sempre. Tá bom, então. Ela disse que tem uma professora que ela lembra, que é a professora Maria Someira, né? Ela é minha segunda mãe, Deus abençoe sempre ela, valeu, olha só que legal, né? Marcando a vida das pessoas também, os professores aí na vida da gente, tá certo? Beleza, ó, música, música pro povo, nosso amigo Bananinha já acordou, tá de pé, bom dia pro nosso amigo Jackson Lazarete. Bom dia, de Paulo e Paulino aqui na manhã. Telefone Música, bom dia, bom dia. 6h25.

0: Tá aí cantando pra gente, de Paulo e Paulino. É, de Paulo e Paulino, aqui na manhã. Bom dia de Paulo e Paulino. Cantou pra gente. Quem mandou pra nós aqui, ó? Quem mandou pra nós aqui? Um recadinho pro tio Poioca.
1: Ai, compadre, mandei um abraço pro compadre Poioca aí, compadre.
0: Aí, quem que é esse, ó?
1: Ai, compadre, mandei um abraço pro compadre Poioca aí, compadre.
0: É o compadre, é o compadre. Ele falou que não é pra falar o nome dele, né, tio? Porque, na verdade, uma vez eu falei, os caras queriam que ele começou a gravar comercial e coisa rara, já queria colocar ele no mundo do digital, né? A voz, ele faz umas imitações, né, tio? É verdade. Ele diz, não, porque eu tô muito ocupado, não quero gravar, né? Tô fora de gravar. O Ari Hart, bom dia, Ari. Bom dia, Ari Hart, Guarujá do Sul. Ele relatou algo bem interessante aqui, ó. Achei legal, ó, como é dia do professor, ó. Ontem encontrei uma amiga e disse pra ela, não sou mais professor. Ela me olhou firme e disse, não, você é professor. Você só não está mais em sala de aula. Aquilo ficou na minha cabeça, porque ela tem toda a razão. Ser professor não é só uma profissão que a gente deixa pra trás. É um estado de espírito e vocação. É uma escolha de vida. Mesmo fora de sala de aula, eu continuo ensinando no dia a dia. Nunca conversa, numa conversa, num conselho, porque ensinar está no sangue, né? No tempo do mimeógrafo. É esse aí, eu acho que era o negócio lá que fazia as folhas, né? Com aquele cheirinho de álcool. É verdade, né? Os mimeógrafo. Tá? É aquela máquina que colocava o álcool, né? E que a gente amava até hoje, com apostila e tecnologia que nunca mudou, né? Foi o amor por planejar e por acreditar no aluno. É verdade, não é, Ari? Aquele tempo era diferente, né? Era diferente ficar planejando os finais de semana, né? Tinha que ficar corrigindo provas de noite. Hoje é tudo com gabaritos, né? Diferente, né, cara? Hoje é totalmente diferente, tá muito mais fácil. Mas aquela época do professor, noites e noites planejando aulas, né? Organizando, rapaz. Todo dia seja dia do professor, uma vez professor, sempre professor. Abraço nosso amigo Ari Hart, que também é professor, né? Também é professor. Agora já tá mais de boa, né, Ari? Agora já tá mais de boa, tá certo? Abraço, Ari, pra você e todos os professores aí, um abração, que Deus abençoe a todos vocês. Vamos ver quem mandou aqui, ó.
2: Só pra te situar, eu saí de sala de aula, tô num novo empreendimento, buscando mais tranquilidade, mais paz, né? E novos horizontes, mas uma vez professor, sempre professor, né?
0: Valeu, Ari! Um abração pro nosso amigo Ari Hart, uma vez professor, sempre professor! É a realidade. Hoje dia do professor, dá parabéns a todos os professores aí. Ó, comigo aqui, quem mais tá aí ouvindo nós? Aqui na manhã cedito, não mais? Um abraço pro compadre Rogério Felim, né? Um abraço, compadre Rogério Felim, bom dia, bom dia. Compadre Rogério, bom dia, um abraço pra ti aí, obrigado pela companhia. O padrinho Hermes também já acordou bem louco pro serviço hoje, né? Que trabalhou o homem ontem, foi coisa de louco, né, tchê? Fez um galpão sozinho, um chiqueiro sozinho, né? O Banana só nas filmagens, né, tchê? Na verdade, o Banana é mais paparazzo do que carpinteiro, né? Mandou uma foto aqui do coitado padrinho lá, pau e pau, fazendo o chiqueiro e ele filmando, né? Aí é fácil de trabalhar assim, né, tchê? Só na filmagem, né? Que coisa de louco. 6h34, intervalinho, já voltamos aqui, ó. 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
0: Utilidade pública. 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Procure o posto de saúde de sua comunidade e aproveite para colocar seus exames em dias. 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
0: Compadre, comadre.
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8: Mandar uma música aí pro nosso amigo Dora. Não perde um programa do Valdemar.
0: Um abraço pro nosso amigo Dora. Abraço pro Dora aí. Diz que não perde nenhum programa do Valdemar. Assim foi o Jax Lazarete que falou, né? Bom dia pro o Jax Lazarete e o Padrinho Hermes. Estão tracados no chimarrão, né? Batendo o pé do borrai. Sabe quem mandou um abraço pra gente aqui? A Dona Janete. Bom dia, Dona Janete. Bom dia, Dona Janete. Não perde um programa também, rapaz. Bom dia pra Janete. Ela falou, ó, sou sua fã número um. Muito obrigado, gratidão, Dona Janete. Um abraço pra vocês aí. Que Deus abençoe a quinta-feira de vocês, tá bom? Muito, muito, muito obrigado mesmo. De coração, a senhora, a senhorita, a sua família, a todos vocês. Um abraço pra toda a família de vocês, tá bom? Abração, Dona Janete. Gratidão, gratidão, gratidão. Gratidão é a memória do coração, né? É verdade. Gratidão, muito, muito, muito, muita gratidão. 6h40, hora certa, Duarte. 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

0: Tamo de volta aqui, ó. Tamo de volta aqui, né? Na nossa manhã, 6h43 da manhã, 6h43. Bom dia pra você. Obrigado pela sua companhia e pela sua audiência aí, tá bom? Onde você estiver curtindo a gente, muito obrigado. Gratidão pela sua companhia. Bom dia pro compadre Rogério Felim, pra comadre Ana, pessoal da Santa Terezinha, né? Abraço pra todos vocês aí da Santa Terezinha. Tem uma audiência na Santa Terezinha. Abraço pra todos vocês aí que acompanham a gente. Gratidão mesmo de coração, tá bom, gente? 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Cadê, rapaz? 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Bora já? Acabou já? Acabou já, rapaz? Que é isso? Valeu, gente. Um abraço. Chegou o programa da Fecoagro.
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1: Agronegócio hoje. Alô, amigos do sul do Brasil, eu sou o Renê Roberto e hoje é 15 de outubro de 2026, Dia do Professor, edição de quinta-feira. E essas são as notícias. Santa Catarina manteve a liderança nacional no abate de suínos no primeiro trimestre deste ano, respondendo por 28,1% dos animais abatidos no país. Os dados são do Instituto Brasileiro de Geografia e Estatística, IBGE, e colocam o Paraná na segunda posição, com 20,9%, seguido pelo Rio Grande do Sul, com 17,8%. Juntos, os três estados concentraram 66,8% do abate brasileiro no período, evidenciando o peso da região sul na produção nacional de carne suína. A participação catarinense superou o paranaense em 7,2 pontos percentuais e a gaúcha em 10,3 pontos percentuais. Considerando os três estados, Santa Catarina respondeu por aproximadamente 42% dos suínos abatidos na região sul, enquanto que o Paraná representou 31,3% e o Rio Grande do Sul 26,6%. O resultado também mostra a concentração da atividade nos principais estados produtores. De cada 100 suínos abatidos no Brasil, entre janeiro e março, aproximadamente 67 passaram por estabelecimentos localizados na região sul. Somados, Santa Catarina, Paraná, Rio Grande do Sul e Minas Gerais concentraram 78,7% dos suínos abatidos no Brasil durante os três primeiros meses de 2026. Ao incluir Mato Grosso do Sul, a participação dos cinco maiores estados alcança 85,3%. A distribuição regional dos abates mostra que a região sul responde por uma parcela expressiva da atividade frigorífica brasileira. Santa Catarina, Paraná e Rio Grande do Sul, além de ocuparem as três primeiras posições no ranking, apresentam participações individuais superiores às dos demais estados. A liderança catarinense também se destaca pela diferença em relação a outros mercados. Sua participação de 28,1% é superior à soma dos percentuais registrados por Minas Gerais, Mato Grosso do Sul, São Paulo e Mato Grosso, que juntos representam 27,6% do abate nacional. Cooperativa de Crédito Sicoobi Crédito Itapiranga realizou a formatura da nona turma do programa Mulheres Cooperativistas. A solenidade foi realizada no município catarinense de Tunápolis, extremo oeste de Santa Catarina, reunindo as 37 formandas, seus familiares, lideranças e representantes da cooperativa. Ao longo deste ano, mulheres dos municípios de Itapiranga, São João do Oeste e Tunápolis participaram de uma jornada de formação que proporcionou momentos de aprendizado, troca de experiências e fortalecimento de vínculos. Mais do que transmitir conhecimento, o programa buscou incentivar o protagonismo feminino, ampliar a participação das mulheres no cooperativismo e contribuir para o seu desenvolvimento pessoal, familiar e profissional. Durante os encontros, diferentes temas fizeram parte da programação, proporcionando reflexões e experiências que as participantes poderão levar para além da formação e aplicar em diferentes momentos de suas vidas. Para o presidente do Sicoobi Crédito Itapiranga, Simplício Moirer, a conclusão de mais uma turma reforça o compromisso da cooperativa com iniciativas que geram impacto positivo nas comunidades onde está presente. Afirmou, quando olhamos para essas 37 mulheres concluindo esta caminhada, vemos muito mais do que uma turma se formando. Vemos mulheres que dedicaram seu tempo para aprender, compartilhar experiências, criar conexões e crescer juntas. É isso que o cooperativismo busca, proporcionar oportunidades para que as pessoas se desenvolvam e, a partir disso, também contribuam para transformar suas famílias e comunidades, destacou o presidente Moirer. A formatura também foi um momento para recordar a trajetória construída pelo grupo ao longo dos encontros. Entre aprendizados, desafios, conversas e novas amizades, as participantes construíram vínculos que permanecem mesmo após o encerramento da formação. Para o Sicoobi Crédito Itapiranga, investir nas pessoas é também uma forma de colocar em prática a essência do cooperativismo, ou seja, crescer juntos, compartilhar conhecimento e contribuir para comunidades cada vez mais fortes e protagonistas do seu próprio desenvolvimento. A desvalorização do crédito rural avançou de forma acelerada nos últimos 3 anos no Brasil e fez a inadimplência dos produtores com instituições financeiras crescer cerca de 10 vezes no período. A alta é resultado do agravamento da situação de financiamentos problemáticos ao longo do tempo, com a piora na capacidade de pagamento de crédito por conta dessa degradação. A combinação de 2 indicadores dá um termômetro da situação. Cleiton Candeira Pimentel, pesquisador da Agroícone e autor do estudo, disse que a inadimplência é uma fotografia das operações que já chegaram ao estágio mais grave de descumprimento, mas ela é parte de um processo mais amplo de desvalorização da qualidade do crédito, que também aparece antes disso em atrasos, prorrogações e renegociações. De acordo com a Agroícone, a trajetória da desvalorização revela que a inadimplência do crédito rural saiu de uma situação controlada para uma sistêmica em pouco tempo. A análise indica uma mudança de estágio das operações que já estavam com problemas, com agravamento contínuo. Segundo a consultoria Agroícone, a composição do problema também mudou o perfil ao longo do tempo. O avanço mais acentuado veio do lado financeiro, sinal de que a exposição em valor cresceu mais rápido que a simples frequência de contratos com problema, disse o estudo da Agroícone. E a seguir, depois da nossa mensagem cooperativista, nossa última notícia. Aguardem.
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1: 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Ok, estamos de volta aqui nos estúdios de rádio da Fecoagro, no centro da capital de Santa Catarina, Florianópolis. E agora atenção para a última notícia. No próximo dia 3 de dezembro, a Fecoagro vai receber a homenagem galardoados do Mérito Catarinense 2026 do Conselho Regional de Engenharia e Agronomia de Santa Catarina. A homenagem partiu da indicação da AEAGRO, Associação dos Engenheiros Agrônomos do Oeste de Santa Catarina. Segundo a comunicação oficial feita pelo presidente do CREA Santa Catarina, Carlos Alberto Quita Xavier, ao presidente Arno Pandolfo da Fecoagro, a homenagem deve-se aos relevantes serviços realizados pela Fecoagro com exemplar atuação no desenvolvimento tecnológico sustentável do estado e do país e na melhoria da qualidade de vida dos catarinenses. Diz o ofício do CREA que o órgão representa 87 mil profissionais e 27 mil empresas da área tecnológica registradas no Conselho e das instituições de ensino e entidades de classe que cumprimentaram a Fecoagro pela homenagem a ser recebida. O evento de homenagem acontecerá no dia 3 de dezembro, às 7:30 da noite, no Favorita Garden Hotel, em São José, Santa Catarina. Por outro lado, no próximo dia 27 de outubro, a Fecoagro participa de outro evento de premiação como finalista. Será a edição de 2026 da DVB Santa Catarina, Associação de Dirigentes de Vendas e Marketing. Nessa premiação, a Fecoagro é finalista no Prêmio Top de Marketing e Vendas, que neste ano celebra 40 anos de trajetória. Ao todo, 15 empresas avançaram à etapa final de premiação, distribuídas entre categorias agronegócio, comércio e serviços, comunicação, construção civil, indústria e tecnologia, e a Fecoagro está entre as finalistas, como ocorreu nas últimas duas edições. Desta vez concorre com o case Provar para Converter, a estratégia Fecoagro para ampliar a adoção de fertilizantes especiais, uma forma de mostrar as estratégias de marketing e comunicação para a divulgação dos fertilizantes especiais. Por fim, a Fecoagro mais uma vez foi certificada pela Assembleia Legislativa com preservação do meio ambiente em sua quinta certificação às empresas certificadas. 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

0: No Extremo Oeste, são 7 horas 10 minutos. Tunápolis amplia a programação no encontro da mulher rural. A CEMIT registra mais de 8 milhões de reais em negócios no Liquida Itapiranga e projeta novas edições. Unidade de saúde do bairro São Francisco será inaugurada amanhã em Campo Herê. Chuvas causam alagamentos e danos em estradas de Saltinho. Saúde realiza a atualização da caderneta de vacinação para crianças em Iporã do Oeste. Secretaria de Saúde de Santa Helena reforça equipe com vinda de novos profissionais. Instituição promove passeios, entrega presentes e garante momentos de alegria para crianças acolhidas. Saúde oferece horários especiais e incentiva mulheres a atualizar os exames preventivos. São os destaques do RPN, primeira edição desta quinta-feira, que começa agora. Muito bom dia, são 7 horas, 12 minutos. A temperatura agora, aqui no centro de São Miguel do Oeste, está marcando 17 graus. Hoje o tempo está com uma cara melhor do que ontem. Tem nuvens, está nublado, mas o sol já está aparecendo. Será que a chuva vai dar uma segurada nessa quinta? Está no ar mais uma edição do RPN para que você possa começar o seu dia produtivo muito bem informado. Estão conosco as rádios Itapiranga de Itapiranga, Atalaia de Campo Herê, Peperi de São Miguel, Cedro de São José do Cedro e também a Rádio Oeste de Iporã do Oeste. De imediato, vamos saber como é que ficará o tempo nesta quinta-feira e na sequência da semana. 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Deu de chuva ou tem mais hoje ainda, hein, Coutinho? Bom dia!
1: Bom dia. É, o tempo segue aí com condições de entre nublado, períodos de sol, não está livre de alguma chuva, de manhã pequena chance, entre a tarde e a noite alguma chuva ou trovada, podendo falhar em vários pontos. No decorrer da sexta-feira, alguma chance de chuva pequena pela manhã, mais à tarde, podendo falhar. Hoje e amanhã são dois dias que tem chance de alguma instabilidade. E a temperatura fica agradável, fresquinho. No sábado faz frio, já fica abaixo de 10 graus. E no domingo também. Domingo pode ficar entre 5 e 8 em alguns pontos da região e agradável à tarde. Segunda também e talvez terça-feira. Então vamos ter um fim de semana com condições de tempo aí mais favorável à ocorrência de alguma chuva, de um fim de tempo assim seco, né, com sol, nebulosidade, algum nevoeiro e

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Agora são 7h16, 17 graus é a temperatura. Vamos com os indicadores econômicos para hoje. 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De acordo com o Banco Central do Brasil, o dólar está valendo R$ 5,03, o euro tem cotação de R$ 5,60 e o peso argentino 0,0033. 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Agora são 7h17. 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De acordo com a Epagri, temos os seguintes valores praticados aqui na região. Feijão carioca, R$ 280,00, feijão preto, R$ 190,00, milho, R$ 57,00, soja, R$ 136,00 e trigo superior, pH 78, R$ 78,00. Arroba do boi gordo, R$ 365,00. Arroba da vaca gorda, R$ 320,00. Isso indo vivo para produtores integrados, R$ 4,75. Já o leite, valores pagos aqui na região, preço mais comum, preço médio, R$ 2,56, preço mínimo R$ 2,26 e máximo R$ 2,80. São os preços do mercado agrícola, informações da Epagri, Gerência Regional de São Miguel, oferecimento da Compoeste SC, especialista na coleta e destinação correta de carcaças bovinas. 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

0: 7h20, temperatura está na casa dos 17 graus. Vamos com os indicadores econômicos para hoje. Aliás, vamos com as manchetes do portal da Peperi, do peperi.com.br. 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Está na capa do portal do peperi.com.br e você confere essas e outras informações. Tunápolis valoriza Porto Novo na semana de incentivo à leitura e à cultura. PM alerta para aumento de furtos de caminhonetas Hilux no extremo oeste. 33ª Oktoberfest de Santa Terezinha será realizada no dia 21 de outubro. Voos entre São Miguel e Florianópolis serão às segundas e sextas-feiras. Veja onde comprar. Dia 4 de novembro é o primeiro voo desta linha São Miguel-Florianópolis com escala em Correia Pinto. O valor da passagem, R$ 815,00 de São Miguel a Florianópolis. Mas serão somente 2 dias na semana, segunda e sexta. A aeronave vem de Florianópolis e depois volta para a capital do estado. Isso na segunda e isso na sexta-feira. Outubro Rosa amplia atendimentos e exames preventivos em São José do Cedro. Curso de psicologia da UCEF promove atividades sobre vínculo terapêutico com participação de cães. Tem ainda na capa do portal: Itapiranga e São João do Oeste recebem comitiva alemã para roteiro cultural. Câmara de São José do Cedro recebe 5 projetos e homenageia estudantes e atletas. Itapiranga investe mais de 450 mil em programa de melhorias em propriedades. Nós temos ainda na capa: inscrições para vagas em creches de São Miguel começam na próxima segunda-feira. Produtores de São Miguel têm até sexta para entregar documentos do bônus agrícola. Mulher de 21 anos é presa por tráfico de drogas em São Miguel. Temos também: programa Porta Aberta encerra o workshop sobre inclusão de trabalhadores migrantes. São destaques que você encontra acessando o portal da Peperi, o peperi.com.br. Essas e outras informações você fica por dentro. E tem também muita informação nas redes sociais da Peperi, no Facebook, no Instagram. 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Agora tem intervalo comercial e daqui a pouco as informações regionais com a reportagem da Peperi.
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Agora são 7 horas 28 minutos, a temperatura está na casa dos 17 graus, estamos de volta com RPN, primeira edição e as primeiras informações desta manhã de quinta-feira, que é para você começar o seu dia muito bem informado. 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

0: Vamos agora movimentar a reportagem da Peperi com as informações aqui do Extremo Oeste, oferecimento da News Car Automóveis. 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Traz agora a participação de Elias Teixeira, direto de Itapiranga. Tunápolis amplia a programação no Encontro da Mulher Rural. Elias.
1: O segundo encontro da Mulher Rural de Tunápolis ocorre durante o dia de hoje na comunidade de Pitangueira, interior do município. O evento celebra o Dia da Mulher Rural, comemorado em 15 de outubro. A programação conta com a parceria da IPAGRE. De acordo com a secretária da Agricultura de Tunápolis, Dirceley Aranhart, na primeira edição foram mais de 70 mulheres em programação restrita a uma tarde. Nesta quinta-feira, o roteiro inicia pela parte da manhã. A secretária cita que ocorreu solicitação para ampliar o evento, mostrando o interesse do público feminino nas discussões dos temas voltados às atividades agrícolas. Dirceley destaca que mais de 130 mulheres estão confirmadas. A programação começa às 8 horas e 45 minutos, com recepção, tendo a presença do grupo de violino do município. Em seguida, ocorre palestra com a técnica da IPAGRE de Florianópolis, Rose Gerber, com o tema Mulheres no Processo de Transformação. Após o almoço, terá gincana, distribuição de brindes e confraternização. O objetivo é proporcionar um dia de conhecimento e diversão para as mulheres rurais. Vamos ouvi-la?
2: Inclusive aqui o município de Tunápolis, a gente tem já trabalhando muito forte essa parte com o grupo dos idosos, a gente já vem trabalhando também através da Secretaria da Agricultura com o trabalho dos jovens. A gente tem um grupo muito bom formado já de crédito fundiário, que é o Banco da Terra. Então a gente também teve esse olhar. Se a gente for pensar, o mês de outubro também é o mês de a gente olhar para o autocuidado, para olhar para a saúde da mulher, né? Então também tem todo esse cuidado.
1: Dirceley Aranhar destaca que a Secretaria da Agricultura teve apoio das agentes comunitárias de saúde na mobilização das mulheres do interior do município. De Itapiranga, repórter Elias Teixeira.
0: Obrigado, Elias, pelas informações. São 7h32, temperatura 17 graus. Para News Car Automóveis, seminovo com cara de novo e preço de usado, quem está chegando agora é a Pamela Macedo. Saúde oferece horários especiais e incentiva mulheres a atualizar exames preventivos. Pamela Macedo.
3: Outubro Rosa, ampliações de prevenção e atendimento às mulheres do município. A informação é da coordenadora de saúde de São José do Cedro, Gabriele Bonfante. A Secretaria de Saúde intensificou as ações na campanha do Outubro Rosa com foco na prevenção e diagnóstico precoce do câncer de mama e colo de útero. Segundo ela, a programação contempla todas as unidades de saúde do município, com atendimentos em horários diferenciados para facilitar o acesso das mulheres aos serviços. As atividades começaram no dia 6, no posto de saúde central, e seguem com ações nos bairros e nas comunidades do interior.
4: Começamos no dia 6 aqui no posto central. Agora no sábado, então no dia 17, teremos ações no Padre Reus, das 7h30 às 11h30. Também no sábado, vamos fazer a campanha no bairro São Cristóvão, das 7 às 12 horas. Na próxima semana, então no dia 22, iremos até São Vendelino, das 13h30 às 16h. No sábado, dia 24, voltaremos aqui para o posto central, então, que abrange o SF 1, 3 e 4, das 7 às 12 da manhã. No dia 27/10, na terça-feira à noite, das 5 da tarde, então, até as 21h, também faremos ações aqui no posto central. E no dia 31, então, para finalizar, lá na Mariflor, das 7h30 às 11h30. Então, todos Os ESFs vão ser contemplados em horários diferenciados.
3: A programação prevê atendimento no distrito de Padre Reus no dia 17, a partir das 7h30 da manhã, e no bairro São Cristóvão, também no dia 17, das 7 horas ao meio-dia. No dia 22, haverá outra atividade às 4 horas da tarde, enquanto no dia 24, os atendimentos retomam ao posto central das 7 horas ao meio-dia, contemplando as unidades de saúde correspondentes. De São José do Cedro, Pamela Macedo.
0: Obrigado, Pamela. Para Newscar Automóveis, nós vamos agora para o município de Campo Herê, onde está Alex Frari. Unidade de saúde do bairro São Francisco será inaugurada amanhã em Campo Herê. Alex.
5: A solenidade está marcada para as 16h30 e o atendimento no local será retomado na segunda-feira, dia 19. Segundo o secretário de Saúde de Campo Herê, Flávio do Almagro, a unidade que fica no bairro São Francisco, ela passou por uma revitalização completa, com um investimento de R$ 400 mil provenientes do governo do estado. A obra, ela inclui melhorias no telhado, nas aberturas e também na pintura, além da ampliação da farmácia e da construção de garagem, de cozinha e de almoxarifado. Também foram investidos mais de R$ 150 mil em móveis e equipamentos para melhorar a estrutura e as condições de atendimento. Durante aproximadamente um ano, os usuários do bairro São Francisco, Primavera e parte do centro foram atendidos na unidade do bairro Melo.
6: Praticamente mais de 200 pessoas entre consulta e atendimentos e procedimentos e retirada de medicamentos na unidade do Melo, então sobrecarregou também a nossa equipe. Mas quero agradecer a compreensão de todos. Era necessário nesse momento fazer essa recuperação da unidade de saúde, era pedido da população, nós quanto gestão também vimos a necessidade, era um estabelecimento que necessitava de reparos e ele aconteceu 100%, né?
5: O secretário de Saúde, Flávio Dalmagro, diz ainda que a reabertura da unidade do bairro São Francisco não vai interromper os atendimentos no posto da Vila Feliz, que continuará funcionando todas as manhãs para atender moradores do bairro Coab e Vila Feliz. Já na comunidade da linha 12 de novembro, o atendimento ocorre nas manhãs de segunda-feira e nas tardes de quinta-feira. O serviço também contempla moradores das comunidades próximas, como São João, São Jorge e Alfa 1. Além das consultas, a unidade oferece acesso a medicamentos e atendimentos odontológicos. A Secretaria de Saúde também realiza ações itinerantes no interior, levando equipes e serviços às comunidades. De Campo Herê, Alex Frari, para os estúdios da Rede Peperi de Comunicação.
0: Obrigado, Alex, pelas informações. 7h37, no oferecimento da Newscar Automóveis, temos agora Vilmar de Souza, da Rádio Oeste. Saúde realiza a atualização da caderneta de vacinação para as crianças em Iporã do Oeste. Vilmar de Souza.
7: A sala de vacinas da Secretaria Municipal de Saúde de Iporã do Oeste realiza hoje, em 29 de outubro, um atendimento estendido para atualização da situação vacinal na caderneta de vacinação das crianças, conforme a técnica de enfermagem responsável também pela sala de vacinas, Karen Blatt. A atualização da caderneta para as crianças é uma exigência prevista em lei para o processo de matrículas e rematrículas nas escolas do município. Para os pais ou responsáveis poderem regularizar a situação da caderneta de vacinação, eles devem se dirigir ao posto de saúde até às 19 horas de hoje e também no dia 29 de outubro. A técnica responsável pela sala de vacinas de Iporã do Oeste, Karen Blatt, explica agora como vai funcionar a questão das rematrículas em relação à caderneta de vacinação.
8: Na verdade, isso a escola vai organizar. Eu sei que, a exemplo do CIER, a secretária da escola mandou um bilhete para quem precisava renovar sua declaração e quem não precisava, então não recebeu o bilhetinho. Mas aí depende de cada instituição como vai proceder. Então vão pedir para todos ou se vão olhar quem precisa e quem não precisa, né? Aí é uma questão com as escolas.
7: Karen Blatt reforça ainda que a atualização da situação vacinal da caderneta de vacinação das crianças não é importante apenas por se tratar de uma exigência para matrícula ou rematrícula escolar. Ela ressalta que muito mais que isso, a situação situação vacinal dos menores atualizada. É uma questão também de prevenir possíveis transtornos, sobretudo em relação a doenças. Do jornalismo da Rádio Oeste, repórter Vilmar de Souza.
0: Obrigado pelas informações, Vilmar. 7h39, a reportagem da Peperi falou para Newscar Automóveis. 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Temos agora intervalo comercial e daqui a pouco a gente volta e traz as informações regionais mais uma vez com a reportagem da Peperi. Um instante só e o RPN volta já.
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0: 7h43, temperatura 17 graus, estamos de volta com RPN primeira edição e as primeiras informações desta manhã de quinta-feira, que é para você começar o seu dia muito bem informado. 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Agora são 7h43, temperatura 17 graus, vamos movimentar a reportagem da Peperi mais uma vez, no oferecimento do Bono Free Shop, que tem TV Hyundai Smart, 32 polegadas, HDTV Android Rim, R$ 599,90 ou 4 vezes de R$ 174,99. 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Vamos agora até Itapiranga. Quem está chegando é Delmar Cláudio. A CEMIT registra mais de R$ 8 milhões em negócios no Liquida Itapiranga e projeta novas edições. Delmar, bom dia.
1: Muito bom dia, Marcos Meller. Bom dia, amigos ouvintes da programação do RPN desta quinta-feira. A primeira edição do Liquida Itapiranga teve mais de 41 empresas com 52 estantes internos e 12 externos. O evento, realizado no mês de setembro, no Complexo da Oktober, foi promovido pelo Núcleo do Comércio da Associação Empresarial. Conforme o vice-presidente da ACEMIT, Lucir Guareschi Júnior, a primeira edição teve sucesso na participação das empresas e no volume de vendas. Em 3 dias de evento, foi registrado um montante de R$ 8.400.000 em produtos e serviços de empresas de Itapiranga. A avaliação é positiva pelo volume de negócios, mostrando o interesse do público neste tipo de feira, com oportunidades a preços mais acessíveis. De acordo com o Guareschi, além das vendas durante o Liquida, ocorrem negócios nos dias posteriores, estabelecendo novos contatos dos empresários com clientes. O vice-presidente chama atenção para o apoio da Associação Empresarial ao Núcleo do Comércio para promover a programação durante 3 dias. Segundo Lucir Guareschi Júnior, já estão ocorrendo solicitações para novas edições. Ele salienta que em 2027 será realizada a EFRAITE, a exposição feira do município. A meta da ACEMIT é evitar a concorrência e não promover o Liquida em anos que ocorre a EFRAITE, pois o poder público é parceiro da Associação Empresarial. Tempo nublado aqui no Vale do Rio Uruguai. Temperatura neste momento em Itapiranga em 19 graus. Um ótimo dia a todos e até amanhã.
0: Muito bem, obrigado pelas informações, Delmar. 7h47 agora, temperatura 17 graus. Para Bono Free Shop, quem está chegando agora é Caroline Souza. Chuva causa alagamentos e danos em estradas de Saltinho. Caroline, bom dia.
2: Bom dia, Marcos. Bom dia, ouvintes da Rede Peperi. O grande volume de chuva registrado nesta semana provocou transtornos na área urbana e no interior do município de Saltinho. Segundo o responsável pela defesa civil, Jonas Briguente, na terça-feira houve alagamento na rua principal, nas proximidades de uma escola. E algumas famílias precisaram deixar suas casas após a água invadir as residências. No interior, a enxurrada abriu valetas e causou danos nas estradas, comprometendo as condições de tráfego. Diante da situação, a administração municipal reuniu equipes dos setores de obras e agricultura para organizar os trabalhos de recuperação. As ações incluem a desobstrução de bueiros e valas e a melhoria das estradas atingidas pela força da água. Por sua vez, o prefeito de Saltinho, Edmar Noronha de Freitas, diz que desde ontem as equipes estão percorrendo a cidade e o interior para identificar os pontos mais críticos e realizar os reparos necessários. O prefeito orienta que a população comunique situações de emergência à Defesa Civil, às secretarias municipais ou diretamente à administração, para as equipes possam avaliar os problemas e encaminhar o atendimento. O objetivo é recuperar as condições de tráfego e reduzir os transtornos causados pela chuva. Quinta-feira, iniciando nublada mais uma vez aqui em Campo Herê e a temperatura na casa dos 16 graus. Uma boa quinta e até amanhã.
0: Muito bem, obrigado pelas informações. Destaque de Campo Herê, 7h49, Bono Free Shop. Vai trazer agora a participação de Everton Macedo. Instituição promove passeios e entrega de presentes para crianças acolhidas. Bom dia, Everton.
3: Bom dia, Marcos. Bom dia, os ouvintes. O Lar Aprisco promove programação especial para celebrar o Dia das Crianças. A informação é do coordenador da Casa Aprisco, Ismael Batista. O Lar preparou uma programação especial para celebrar a data com atividades voltadas à diversão, ao conhecimento e à criação de boas lembranças para crianças e adolescentes atendidos. Segundo ele, as atividades começaram no sábado e no domingo e continuaram na segunda-feira, mesmo com a chuva. As educadoras precisaram adaptar a programação de última hora para garantir que os acolhidos pudessem aproveitar a comemoração. O momento foi marcado pela entrega das crianças, especialmente durante a entrega dos presentes. Ismael destacou a emoção de ver os acolhidos, que nem sempre tiveram oportunidade de receber um presente, vivendo a experiência com felicidade e entusiasmo. A programação foi organizada com carinho pelas equipes que buscam proporcionar momentos especiais e respeitar as necessidades de cada criança e adolescente. Parcerias garantem passeios, presentes e alimentação especial às crianças do Lar Aprisco. A informação é do coordenador da Casa Lar, Ismael Batista. A programação do Dia das Crianças conta com o apoio de parceiros, padrinhos e patrocinadores que contribuem financeiramente para a realização das atividades. Segundo ele, no sábado os acolhidos foram até São Miguel, onde participaram de momento especial em uma lanchonete. A programação também incluiu refeições diferenciadas, como rodízio de pizzas, hambúrgueres e outros alimentos escolhidos de acordo com a preferência das crianças e dos adolescentes. Ismael ressaltou que os recursos utilizados nas comemorações são provenientes de doações destinadas especialmente às atividades, sem comprometer o orçamento das despesas rotineiras da instituição. Dessa forma, a casa consegue proporcionar experiências diferentes aos acolhidos. Na tarde de hoje, também vai haver uma programação especial junto ao Lar Aprisco, inclusive com a presença do Judiciário e da Promotoria Pública de São José do Cedro. Marcos, tempo bom, nublado, mas tempo bom nesta manhã de quinta-feira. A temperatura 17 graus. Bom dia a todos e até amanhã.
0: Obrigado pelas informações, Everton. 7h52 para Bono Free Shop. 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Nós seguimos adiante. Vamos até Iporã do Oeste. Secretaria de Saúde de Santa Helena reforça a equipe com vinda de novos profissionais. Laércio, bom dia.
4: Bom dia, Marcos Meller. Bom dia, ouvintes do RPM. A Secretaria de Saúde de Santa Helena celebra importantes investimentos em sua estrutura de logística e atendimento ao público. Conforme o secretário da pasta, Sérgio Burri, o quadro clínico recebeu reforço com a vinda de dois novos médicos clínicos gerais via edital de credenciamento. Com o reforço, a demanda livre passa a contar com três profissionais e propõe agilizar o atendimento e a diminuição de filas de espera. Outros profissionais devem reforçar nos próximos próximos dias. O quadro, conforme o secretário, um ginecologista já foi contratado e em breve será integrado à equipe. A proposta é buscar também parceria contratual com um urologista e um cardiologista diante das crescentes demandas para esses setores. Além dos investimentos em material humano, a Secretaria de Saúde de Santa Helena investiu em novos veículos. A renovação na frota visa substituir veículos mais antigos com maior rodagem e a consequente economia em manutenção. Ainda no setor de saúde do município de Santa Helena, aguarda com grande expectativa a conclusão da nova unidade básica de saúde que está em obras. O secretário da pasta, Sérgio Buch, afirma que a obra evolui satisfatoriamente, no entanto, com um ritmo mais lento diante dos frequentes períodos de chuva e, por isso, o prazo de conclusão deve ser estendido. A unidade básica de saúde de Santa Helena recebeu também algumas alterações no projeto inicial e promete melhorar ainda mais o atendimento à população santa-helenense. Céu encoberto em Ipora do Oeste, a temperatura neste momento é de 18 graus. Um abraço a todos, bom dia e até amanhã.
0: Obrigado pelas informações, Laércio. 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Faltam 15 para as 8 agora, temperatura está na casa dos 17 graus. 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Vilmar Bigelmaier está chegando. Ontem tivemos jogo de ida da semifinal da Libertadores da América, confronto de brasileiros. Hoje tem o segundo jogo, segundo confronto aí desse cruzamento. E aí, Vilmar, bom dia.
5: Bom dia, Marcos. Bom dia, amigos do RBN. Começou ontem a fase semifinal da Conmebol Libertadores, confronto brasileiro no Maracanã, Fluminense e Palmeiras. Vitória do Palmeiras por 2-1. Time paulista abriu 2-0 no finalzinho. Fluminense conseguiu descontar. Fica tudo aberto para o jogo da volta na próxima semana em São Paulo. Hoje tem Estudiantes e Flamengo às 21h30 em La Plata, na Argentina. Pela Copa Sul-Americana de Futebol, ontem, também semifinal, jogo de ida na Arena MRV. O Atlético Mineiro venceu o City Torque do Uruguai por 3-0, abriu boa vantagem para o jogo da volta na próxima semana em Montevidéu. Começa nesta sexta-feira a 31ª rodada do Campeonato Brasileiro da Série A, com o jogo entre Mirassol e Internacional às 20 horas em São Paulo. Jogo chave, jogo importante para o Internacional. Vencendo, o Inter sai da zona de rebaixamento e pode colocar o Mirassol em seu lugar. O Grêmio joga domingo contra o Cruzeiro às 16 horas na Arena em Porto Alegre. O Grêmio também está na zona de rebaixamento. Deve ser confirmada para a próxima terça-feira a decisão do Campeonato Regional de Futebol Veterano entre Harmonia e Clube Esportivo Guarani em Guaraciaba. O jogo foi transferido por algumas vezes em razão do mau tempo. Previsão da melhor do tempo no final de semana e a intenção de marcar o jogo então para a próxima terça-feira. Lembrando que o Guarani venceu o jogo de ida por 2-0. Guarani, que tinha programado para ontem a abertura do Torneio da Amizade, essa competição regional, Guarani resolveu então adiar a abertura da competição para a próxima semana, provavelmente na próxima quarta-feira. Marcos.
0: Tudo bem, obrigado, Vilmar, pelas informações, destaques do esporte para Bolf Empreendimentos. 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Faltam 2 minutos para as 8. Tem intervalo comercial agora e daqui a pouco a entrevista do dia.

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4: Das inscrições para o curso técnico de zootecnia no Sindicato dos Produtores Rurais aqui de São Miguel do Oeste. E nós estamos em contato agora com Graziane Vieira, que é supervisora regional do Senar. Explica para o ouvinte que importância tem este curso técnico, mais esta opção de educação dos sindicatos via Senar aqui na região extremo oeste. Graziane, bom dia.
5: Bom dia a todos os ouvintes. Então, o curso técnico em zootecnia é mais uma oportunidade do sistema FAESC-SENAR, juntamente com o Sindicato dos Produtores Rurais de São Miguel do Oeste. Aqui no sindicato a gente já realizou, fizemos 4 turmas do curso técnico em agronegócio e estamos concluindo a primeira turma do curso técnico em zootecnia, agora abrindo as inscrições para a segunda turma que inicia no ano que vem. Então, uma oportunidade muito boa, principalmente para quem está envolvido com o meio rural, para produtores rurais, trabalhadores rurais, suas famílias. É um curso de duração de 2 anos, reconhecido pelo MEC. Ele é parte presencial e parte online, então 60% do curso é online e 40% presencial. Esse presencial, então, são aulas aos sábados no Sindicato dos Produtores Rurais de São Miguel do Oeste. Seriam todos os sábados nesses 2 anos. Essas aulas, elas são tanto em sala, como também tem visitas técnicas, aulas práticas, dias de campo. É uma oportunidade muito boa para quem quer se aperfeiçoar.
4: Uhum. Bom, para fazer o curso é necessário ter ensino médio completo? Tem algum custo de inscrição ou de mensalidade depois? E como é que faz para se inscrever, hein, Graziane?
5: Então, ele não tem custo nenhum. O público prioritário é o público rural. E ele não tem custo nem da inscrição e nem do curso, né? E tem que ter o ensino médio completo. Porque para fazer a inscrição, as inscrições vão até dia 24 de novembro, né? Então, para a inscrição já precisa do certificado de conclusão do ensino médio.
4: Bom, e qual é a expectativa de procura? Quantas vagas são? E vocês imaginam que todas vão ser de fato preenchidas, Graziane?
5: Eu acredito que sim, pela experiência que a gente tem nos demais, né, nas outras turmas que a gente formou, sempre nós tivemos mais inscritos do que a quantidade de vagas. Então, depois tem um processo de entrevista também, né, mas nós temos hoje 40 vagas disponíveis para esse curso. Inclusive, o que chama a atenção é que ex-alunos, né, do curso que fizeram, do curso técnico em agronegócio, estão se inscrevendo agora para o curso técnico em zootecnia.
4: Bom, com relação ao curso técnico em agropecuária, ele não vai mais acontecer ou a ideia é ir intercalando um período com o agropecuária, outro período com o curso em zootecnia em Graziane?
5: Nós vamos abrindo conforme a demanda. Como a gente já fez essas 4 turmas do agronegócio, então nós tínhamos essa demanda para o de zootecnia que o pessoal procurava, abrimos essa turma, foi bastante procurado ainda durante o andamento dessa, a gente já teve pessoas buscando se inscrever, né? Só que as inscrições ainda não estavam abertas, mas eles já queriam então novamente o técnico em zootecnia. Por isso que nesse momento a gente tem essa turma aberta. É possível que mais para frente, né, conforme a demanda, a gente consiga abrir novamente o técnico em agronegócio.
4: Sim.
5: Mas nesse momento é o de zootecnia.
4: Claro. Bom, além do curso técnico, esse em especial, o Senar, junto com os sindicatos rurais da região, oferece outras oportunidades de conhecimento, que são os cursos rápidos de qualificação com grupos de produtores. Como é que está esse trabalho e essa atenção que o Senar tem dado para essa qualificação dos produtores de forma geral, em diferentes assuntos, hein, Graziane?
5: Isso mesmo, são os nossos treinamentos de formação profissional rural e promoção social, que são esses cursos de curta duração. Então, todos os sindicatos aqui da região, nós temos 9 sindicatos dos produtores rurais aqui no Extremo Oeste, eles vêm mobilizando turmas de produtores para esses treinamentos específicos, muitas vezes através de parcerias. Nós temos muitas parcerias que nos auxiliam também nessa mobilização, e conforme vai chegando a demanda, nós vamos atendendo sim, tanto os treinamentos de formação profissional rural como promoção social. Todos os meses eles acontecem na região, cerca de 60 treinamentos acontecem todos os meses aqui no Extremo Oeste. Sim. Então, quem tiver interesse, é só buscar o Sindicato dos Produtores Rurais.
4: E vocês mantêm ainda aquela característica da própria comunidade, os agricultores levam a necessidade, apresentam a demanda, aí o sindicato encaminha para o Senar monta um curso para atender demandas que vão surgindo também no campo, Graziane?
5: Também, hoje a gente tem uma lista de cerca de 150 treinamentos disponíveis, então tendo o grupo interessado em determinado treinamento, ele sai, né? Mas também existe essa possibilidade de alguma demanda que hoje não existe dentro do Senar, um treinamento criado, já é possível sim, conforme surgindo essa demanda, né? A gente criar então um novo treinamento que atenda essas expectativas dos produtores rurais.
4: Muito bem, Graziane, obrigado pela entrevista, pelas informações e um bom trabalho para vocês aí do Senar.
5: Eu que agradeço.
4: Muito bem, nós conversamos hoje aqui no RPN Primeira Edição com Graziane Vieira, que é a supervisora regional do Senar. Lembrando que está aberto o prazo de inscrições para o curso técnico em zootecnia no Sindicato dos Produtores Rurais aqui de São Miguel do Oeste. É aberto para qualquer interessado da região Extremo Oeste. 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Ponto final no RPN, primeira edição desta quinta-feira. Nós voltaremos amanhã, 7:10. Obrigado pela audiência, pela companhia e até amanhã.

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0: Matos. Paula Matos na programação, show. Que música linda, né? Linda, linda, linda demais essa música, que já fez 10 anos, né? Rosa Amarela, esse é o nome dessa música maravilhosa. A gente ouviu Thiaguinho, Reimundo, Alcione, Você Me Vira a Cabeça. Teve também o som dos Engenheiros do Havaí, Uma Ótima Manhã. Bom dia, uma ótima quinta-feira para você. Quinta-feira de tempo nublado, prometendo mais chuva para hoje. Infelizmente, né? Infelizmente tem previsão de chuva para hoje também. Ainda tem previsão de chuva. Amanhã, menos um pouquinho. Amanhã, eu acredito que na sexta-feira a gente nem tenha chuva, né? Tomara que não. Sábado, previsão de tempo bom, um pouquinho de previsão de chuva para sábado, mas a maior parte do tempo bom no sábado, essa é a previsão. E frio, né? Sábado a temperatura pode chegar a 10 graus. Daqui a pouquinho, Ronaldo Coutinho do Prado está com a gente, trazendo a previsão do tempo aqui na 90,7. Já já informações com a Pamela Somites Macedo, as informações da nossa reportagem, a repórter Pavilage. Já já, a Pamela está com a gente. 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Bom dia, bem-vindos ao Show na Manhã. Temperatura 18 graus e 7 décimos, né? Legal, daqui a pouquinho a gente traz informações aqui na 90,7. Uma ótima manhã para você. Me pediram aqui, olha, tem... Não vou trazer o detalhe da mensagem do ouvinte, né? Que ele mandou de forma bem pessoal. Tem Parecida, sim, tem Parecida em Guaraciaba. Então, se você precisa ir para São Miguel, por exemplo, né? Tem alguma consulta médica, algum compromisso, né? Tem horário para você chegar, saia antes, pelo menos com uma hora de antecedência, no mínimo uma hora, porque você pode chegar no comecinho da fila do Parecida e aí pode ficar parado aí 15, 20 minutos ou mais. Então, voltou o Parecida em São Miguel, expectativa aí de que vá até por 20 dias, né? Então ele começou terça-feira, dia 13, terça dessa semana. Provavelmente vai até o final do mês, aí comecinho de novembro, o Parecida. A previsão do DENIT é que ele fique em operação durante 20 dias. E segundo meu amigo Frit, um abraço grande, meu amigo Frit, Ott. Segundo o Frit, que vem lá de São Miguel todo dia, né, para trabalhar na empresa dele aqui no Cedro, o asfalto está muito ruim, o trecho entre São Miguel e a PRF, aquele trecho que ainda é asfalto, que não é de concreto, tem muito buraco na pista, por isso é importante você ter todo cuidado também. Se estiver chovendo, desvie as poças d'água, que ali mora o perigo, ali tem buracos, tem crateras, está bem ruim o asfalto, então o pessoal precisa ter bastante cuidado.
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0: 8 horas 41 minutos, hora certa. 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
0: Bom dia, são 8 horas e 44 minutos. Ronaldo Coutinho está com a gente. E o Ronaldo não faz nada para essa chuvarada que está acontecendo aqui. Tanto tempo na previsão do tempo, Ronaldo, não consegue resolver esse tipo de coisa? Bom dia, meu querido.
4: Bom dia. É, inclusive já tem uma areazinha de chuva ali na região de entre Dionísio e Cerqueira, próximo a Guarujá do Sul, mas mais na fronteira com a Argentina, né?
0: Certo.
4: Então já tem alguns pontinhos com alguma chuva, então não dá para descartar que não venha ter alguma chuva aí na região ainda de manhã. O mais provável é à tarde, alguma pancada isolada. Na sexta, menor chance, mas se tiver, é fraca. E aí sábado, domingo, segunda, terça, tempo seco. Madrugadas frias, principalmente domingo, segunda e terça, onde pode ficar abaixo dos 8, 9 graus, até menos. E à tarde, agradável. Na terça-noite ou quarta, volta a ter chuva. Na Climatéria, Ronaldo Coutinho.
0: Pois é, Ronaldo, ontem também passou o dia e a gente imaginou, né, não vem mais final da tarde, a noitinha, já a noitinha, depois das 18, chuva, e aí, cara, ficou chovendo muito tempo, chuva mais fraca, às vezes um pouquinho, uma pancadinha mais forte, mas tem sido assim, né, Ronaldo, todos os dias tem chovido, infelizmente, né?
4: Ah, não, já, vocês já estão com um acumulado de chuva aí, acho que já tem o dobro do normal.
0: Olha só. Valeu, Ronaldo. Um abraço e até amanhã, meu querido.
4: Nada. Até mais.
0: Tchau. Ronaldo Coutinho, nosso amigo do tempo, trazendo a previsão num oferecimento da Pagnussat.
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0: Bom dia, são 8 horas e 49 minutos. Sem informações na Cedro com a repórter Pavilage. Alô, Pamela, bom dia.
12: Bom dia, Everton. Bom dia aos ouvintes da Rádio Cedro. PRF apreende 163 quilos de maconha e prende 2 homens entre Cunhaporã e Maravilha. A PRF apreendeu aproximadamente 163 quilos de maconha e prendeu 2 homens na noite de ontem por volta das 11 horas da noite no entroncamento das BRs 158 e 282, na divisa entre Cunhaporã e Maravilha. Conforme a polícia, os suspeitos de 23 e 24 anos eram naturais de Passo Fundo, Rio Grande do Sul, e estavam em um Gol vermelho. Durante a fiscalização, os policiais encontraram a droga exposta no banco traseiro do veículo. Segundo o relato dos próprios abordados à PRF, a maconha teria sido carregada em Dionísio Cerqueira. Eles afirmaram ainda que receberiam R$8.000 para realizar o transporte do entorpecente. Os 2 homens foram presos e encaminhados, juntamente com a droga e o veículo, à Polícia Judiciária para os procedimentos cabíveis. Os suspeitos poderão receber pelo crime de tráfico de drogas, cuja pena prevista é de 5 a 15 anos de reclusão, além de multa. Pamela Macedo, repórter Pavilage.

0: 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Bom dia, 8 horas 51 minutos, hora certa. 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
0: Bom dia, são 8 horas e 55 minutos, hora certa. 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

Don't You Forget About Me, a música do Simple Mind na programação Show na Manhã. Bom dia! Bom dia, bom dia, bom dia. Que som, hein? Que música top. Uma ótima manhã pra você. Programação Show na 90,7. Um bom dia. 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Já que a gente relembrou de um sucesso das antigas, essa aqui vai pro meu amigo Marcelo Batista, nosso amigo Henrique Rockenbach. Um abraço, fez um peixinho no capricho ontem, hein? Abraço aí, Henrique, bom dia, bom trabalho.

Legal demais, a música da Tina Turner. Bom dia. 9:12, 9:12, temperatura 20 graus, 20 graus. Subiu a temperatura já, hein? Subiu um pouquinho, né? Temperatura subiu um pouquinho, 20 graus a temperatura, aqui nos estúdios da Rádio Cedro. 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E o show na manhã continua. A música boa na nossa manhã. Olha só quem canta pra gente agora. É o Titãs. Bom dia.

0: Titãs, palavras na versão acústica. Bom dia. 9:17. 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Vemar e a hora são 9:20. 90,7.
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1: Bom dia, são 9 horas e 22 minutos. Mandar um abraço pro meu amigo Astor Mário Konzen. Um abraço aí pro Astor, um bom dia. Tá ouvindo a gente, tá dando aquela carona para nós aí. Um abraço para ti, Astor, bom dia. É, o Astor é colorado e o Internacional joga amanhã à noite. Olha só, o Grêmio joga só no domingo e o Inter joga amanhã à noite. A 31ª rodada começa amanhã, então, né, dia 16. 8 da noite começa com Mirassol Internacional. Mirassol é concorrente direto com o Internacional na parte de baixo da tabela. Depois, no sábado, tem vários jogos. Sábado tem Botafogo e Chape, tem Atlético Mineiro e Coritiba, tem Atlético Paranaense e Palmeiras, e São Paulo e Vasco. Último jogo às 9 horas da noite. No domingo tem Fluminense e Santos, Grêmio e Cruzeiro, Flamengo, Bahia e Flamengo, o jogo é na Fonte Nova, e tem Remo e Bragantino. E aí fica um jogo para segunda-feira, que é o Corinthians. Corinthians e Vitória na segunda-feira, às 8 horas da noite. Já que a gente está falando de futebol, dá uma pinceladinha. Tem muito futebol, meio-dia e 45 após o Globo em Foco. Mas ontem nós tivemos a abertura dos jogos de ida das semifinais da Libertadores da América. Fluminense 1, Palmeiras 2. Palmeiras ganhou no Maracanã de 2-1 do Fluminense. Hoje tem Estudiantes e Flamengo, Estudiantes de La Plata, um time que é multicampeão da Libertadores da América, inclusive eliminou o Grêmio em 1984. E o Grêmio com aquele timão que tinha sido campeão em 83, achamos que ia ser campeão em 84 novamente, que nada, o Estudiantes montou um timaço e eliminou o Grêmio em casa. Jogo de ida. É, bom, o Grêmio perdeu o jogo de ida, o jogo da volta foi em casa, né? Foi no Olímpico, mas o Grêmio já tinha levado 3-0 lá, esse time mesmo. Depois eles pararam um pouquinho, caiu o futebol deles, agora estão de volta na semifinal, mas hoje vai dar Flamengo. Até agora está dando normal aí. Eu acho que o Flamengo ganha hoje, o Palmeiras ganhou, vai dar Flamengo e Palmeiras aí nas finais da Libertadores da América. Assim como aconteceu no ano passado, onde o Flamengo levou a melhor. Eu estava falando das Copas Sul-Americanas aí, olha só. Ontem nós tivemos a segunda partida das semifinais da Sul-Americana. O Atlético Mineiro fez 3-0 no Montevideo City Torque. Time lá do Uruguai, time de Montevideo, time que ganhou do Grêmio, inclusive estava na chave do Grêmio esse Montevideo, 3-0 para o Atlético na Arena MRV. Por que que o jogo da volta é no Estádio Centenário em Montevideo? Porque o Montevideo teve uma campanha melhor que o Atlético Mineiro, mas 3-0, eu acho que o Atlético já está pré-classificado aí para a grande final da Sul-Americana. Na outra semifinal, que foi ainda na terça-feira à noite, o Boca Juniors perdeu em casa, em La Bombonera, de 1-0 para o Vasco da Gama. O Vasco pode empatar qualquer empate no Maracanã, terça-feira da semana que vem. Agora já o Vasco se classifica para a próxima fase. Tá aí a minha torcida para o Vasco e para o Atlético Mineiro também, né? Tomara que nós tenhamos aí, tanto na Libertadores quanto na Sul-Americana, finais de time, com times, somente com times brasileiros, né? Deixar o futebol mais legal, né? E aí o Vasco também, né? Fica campeão aqui ou ali, de repente. Campeonato Brasileiro, Série B, coisas do futebol. 9h25, bom dia! Daqui a pouquinho tem mais informações. Falando em informações, a Pâmela Macedo está no Clube Cedrense, aonde está acontecendo a apresentação dos jovens que completam 18 anos esse ano e podem servir ao exército e pro quartel no ano que vem, comecinho do ano que vem, né? Então o pessoal tá lá fazendo, hoje é o dia de inspeção militar, né? Vem os oficiais, os militares de São Miguel do Oeste, do 14º RCMEC, ficam a manhã toda aqui em São José do Cedro para definir. Então eles escolhem, né, os rapazes que eles querem levar para servir o exército por um ano, né? Eu sempre dou a dica, para quem gosta, é uma ótima oportunidade seguir a carreira militar, né? Claro que para seguir a carreira tem o temporário, que pode ficar até 8 anos. para seguir a carreira, para fazer uma carreira para a vida toda, aí tem que passar no concurso, né? Ou concurso da ESA, né, que é para a escola de sargentos, que entra como sargento, ou então o concurso para oficial, né? E aí vai lá para Resende, no Rio de Janeiro, mas é uma ótima oportunidade também a carreira militar, para quem gosta, né? Como eu disse, para quem gosta. Então hoje tem a inspeção militar, tem um outro nome, não estou lembrando agora, mas tem essa apresentação dos jovens, dos rapazes de 18 anos, no Clube Cedrense, aqui na nossa cidade. Daqui a pouquinho a Pâmela traz informações diretamente do Clube Cedrense. 9h27.
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1: 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Bom dia, bom dia, bom dia, bom dia. São 9h30, 9h30.
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1: 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Alô, você, bom dia! 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
1: Bom dia, são 9 horas e 34 minutos. Tem informações chegando na Rádio Cedro com a nossa reportagem. Daqui a pouquinho, a Pâmela Macedo traz informações para a gente, deixando o ouvinte sempre bem informado. 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Olha, a PM alerta para o aumento de furtos de caminhonetes Hilux no extremo oeste. Eu vou trazer essa informação porque tem muita gente que tem a sua caminhonete Hilux e é um sonho de caminhonete, né? A Hilux é uma... Essas caminhonetes novas, elas são todas elas, né? A Ranger também, eu acho a Ranger maravilhosa, a Hilux maravilhosa, sensacional, né? A S10 também, caminhonetas top. E quem tem a sua Hilux precisa ficar atento. Eu vou ler essa notícia porque eu acho bem interessante o alerta da Polícia Militar, 11º Batalhão de Polícia Militar, 1ª Companhia de São Miguel do Oeste. A Polícia Militar emitiu um alerta após o aumento recente de registros de furtos de veículos de grande porte na região, principalmente caminhonetas Toyota Hilux. As orientações da PM foram divulgadas pelo 11º Batalhão de Polícia Militar de Fronteira. Segundo a PM, a proximidade da região com a fronteira com a Argentina e do Paraguai exige atenção especial dos proprietários. Conforme a corporação, grupos especializados estão circulando pelas cidades em busca de veículos estacionados em vias públicas ou locais com pouca vigilância. Entre as técnicas identificadas pela polícia está o uso de equipamentos capazes de bloquear o sinal enviado pelo controle remoto no momento em que o motorista tenta travar o veículo. Dessa forma, mesmo após o acionamento do controle, as portas podem permanecer destravadas sem que o proprietário perceba. A Polícia Militar também alerta para dispositivos eletrônicos utilizados para programar novas chaves por meio do sistema de diagnóstico de veículo. Em alguns casos, equipamentos ainda podem interferir no sinal dos rastreadores durante a fuga. Como medida preventiva, a orientação da PM é conferir manualmente se as portas realmente foram travadas após acionar o controle remoto. A PM recomenda ainda que deve-se evitar deixar o veículo durante a noite ou durante longos períodos nas vias públicas, especialmente durante a noite, né? Que a gente vai dormir, a gente trabalha o dia todo, à noite vai dormir e aí os marginais fazem o serviço, né? Dar preferência a garagens, estacionamentos fechados, locais iluminados, áreas monitoradas por câmeras também ajuda bastante. Outras alternativas: instalação de travas mecânicas no volante ou pedais, sistemas adicionais de bloqueio e proteção para a entrada OBD2, utilizada no diagnóstico eletrônico de veículos. Para veículos com chave presencial, a corporação também cita o uso de capas ou caixas com proteção contra a transmissão de sinal enquanto a chave estiver guardada. Olha só, botar uma capinha também na chave. A PM orienta ainda que moradores acionem o 190, caso percebam pessoas observando algum veículo, né? Se tiver aí na sua rua, na rua que você mora, um vizinho tem, ou você tem uma caminhonete, uma Hilux, muita atenção. Nós tivemos uma caminhonete Hilux roubada em São José do Cedro. A Polícia Militar de Santa Catarina fez duas abordagens, prendeu duas caminhonetes que foram roubadas em Passo Fundo. Uma estava sendo levada para Anchieta e a outra estava sendo levada para Barracão. Claro que a caminhonete não ia ficar em Anchieta, essa caminhonete ia para o Paraná, né? Mas a outra parte da quadrilha e os outros marginais estavam aguardando ali em Anchieta. E é justamente essa caminhonete, porque eles decodificaram o sistema de proteção do chip das Hilux. Eles chegaram nessa marca, né? A gente não tem visto eles roubar outras marcas de caminhoneta. E como é uma caminhoneta boa, uma caminhoneta valorizada, os marginais têm roubado. Teve mais um caso, né? Verdade, teve mais um caso. Teve um caso agora na semana passada, em que uma Hilux que foi roubada em Chapecó, ela estava dentro de um caminhão-furgão. A polícia abordou esse caminhão, com pouco peso, uma caminhoneta não é tão pesada assim, né? Tem seus 2.000 e poucos quilos, 2.500 quilos. O caminhão furgão, polícia abordou, caminhão normal. Aí a polícia pediu para verificar o que tinha dentro do furgão. Olha só a expertise dos policiais militares. A polícia militar foi identificar, se eu não me engano, foi a polícia de São Lourenço. Aí os PMs foram verificar o que tinha, né? Às vezes o cara diz que não pode abrir, né? Mas ali não tinha lacre, não tinha nada. Mesmo que tem lacre, a polícia tem direito de abrir, sim, se o policial desconfiar que há alguma irregularidade. Aí abriram, tinha uma Hilux dentro. E aí os policiais pediram a documentação da caminhonete. E aí o cara caiu em contradição e confessou que era uma caminhonete roubada. Que coisa, hein? Impressionante. Tá aí a dica da Polícia Militar, 11º Batalhão de São Miguel do Oeste, 1ª Companhia, para você que é proprietário de Hilux, né? Sempre fique de olho, muito atento, porque os marginais estão aí levando as caminhonetes. Inclusive, teve uma outra notícia também que eu acho importante trazer, que faz parte desse contexto. Foi preso um marginal, um bandido, que saiu de Dionísio Cerqueira com um carro de aplicativo, um ponto de aplicativo, e ele estava indo para Passo Fundo, no Rio Grande do Sul. Olha só a ligação com Passo Fundo. Passo Fundo sempre ligado na rota aí, na criminalidade. Um carro de aplicativo, ele contratou um carro de aplicativo, o carro de aplicativo veio, pegou ele em Dionísio e estava levando. Em São Miguel do Oeste, na Vila Ibarte, a polícia militar abordou o veículo, abordou por abordar. Tinha duas pessoas dentro, dois homens dentro, abordou, verificou o carro de aplicativo, realmente era um carro de aplicativo, o cara não tinha nada a ver, o cara disse, eu não conheço, chamou pelo WhatsApp, pelo aplicativo, eu tô levando o cara lá para Passo Fundo, não, tô levando para Passo Fundo, a corrida foi tanto, o cara já me pagou, tá tudo certo, revistaram o veículo, nada de errado. Aí foram revistar o passageiro. No bolso, ele tinha dois equipamentos. Um equipamento que desbloqueia o chip da caminhonete Hilux. E no mesmo bolso, ele tinha um outro equipamento que bloqueia rastreador de GPS, o rastreador da caminhonete. Porque às vezes essas caminhonetes, ela tem um rastreador. Então ele tinha dois equipamentos. Aí a polícia perguntou para ele, claro que ele não sabia, não soube dar explicações, ele ficou em silêncio, mas foi conduzido à delegacia de polícia e a polícia com certeza está de olho nesse cara de Dionísio. Mais uma situação ligada a esse tipo de crime. Vamos trazer informações aqui na Rádio Cedro. A Pâmela Macedo traz informações para a gente na 90,7. Bom dia, uma ótima manhã para você. Hoje é dia 15, quase metade do mês, né? Como outubro tem 31 dias, então nós não chegamos ainda na metade do mês, né? É, amanhã meio-dia, né? Dia 16 e meio é metade do mês, né? Mas a primeira quinzena praticamente se foi. Claudecir Vieira, nosso grande amigo Jipe, um abraço. Abraço, meu amigo Jipe. O Claudecir Vieira é o nosso entrevistado. A Pâmela vai conversar com ele. Ele é o diretor, ele é o secretário da cidade do município de Anchieta. Alô, Pâmela.
9: Bom dia, Everton. Bom dia, ouvinte.
1: Bom dia.
9: Nós estamos conversando agora com o Claudecir Vieira, o Jipe. Ele é presidente do Partido Liberal, do PL, no município de Anchieta. E ele fala para nós, faz uma avaliação de como foi o partido neste último pleito. Bom dia, Jipe.
10: Bom dia, Pâmela. Bom dia a todos os ouvintes da Rádio Cedro FM. Em especial, um bom dia a toda a população de Anchieta. Então, como você falou, né, nós do Partido Liberal aqui do município de Anchieta estamos muito contentes com a votação. Falo aqui do município, tanto aqui municipal, aqui do estado, federal. Foram grandes votações, né? Tivemos aí a felicidade de ter novamente o governador do estado reeleito novamente, né, para comandar o estado por mais 4 anos. Sabemos da competência dele, do que ele fez principalmente para o nosso município de Anchieta, né, que foi muito importante. E os próximos passos agora também teremos muito recurso do governo do estado, que já estão, temos uns encaminhados, outros que iremos encaminhar agora, né, que é o nosso foco principal, é a reabertura do nosso hospital. Então estaremos aí nos próximos dias, o vice-prefeito viajando junto ao governo do estado para estar conquistando isso também, né? Tivemos aí em questão uma grande votação, né? Onde tivemos aí para o governo do estado 2.095 votos contra o segundo colocado, que fez 906 votos. Então foi uma grande votação aqui no município. Tivemos aí os deputados estaduais, uma votação grande junto ao estado, né? Foram 16 deputados estaduais, os deputados federais. Isso vai somar muito, com certeza, para todos os municípios, né? E em Anchieta tivemos uma grande votação para deputados estaduais e tivemos 1.164 votos, o Massoco com 200 e poucos votos, Diberti com 100 e poucos votos, Sorgato, Ana Campagnolo, tivemos também a Chica do Maurício com uma votação no município, tivemos o doutor Ulisses, né, o delegado Ulisses com uma votação também no município. Então todas as pessoas aí que estão comprometidas também em buscar e trazer recursos para o município de Anchieta. Ficamos felizes com essa votação para deputado estadual. Tivemos para deputado federal também a Júlia Zanata com 427 votos, a Daniela com 321 votos e vários outros deputados, né, que também fizeram votos aqui no município. Então, o PL de Anchieta sai fortalecido, né?
9: Nós conversamos com Claudecir Vieira. Pâmela Macedo, repórter Pavilage.

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3: Bom dia, 9 horas e 51 minutos, 9h51. Bom dia, o capitão Wagner Anelli vai estar com a gente daqui a pouquinho, trazendo informações sobre a apresentação dos rapazes que vão fazer, que vão ingressar no serviço militar em 2027. Nem todos, né, que estarão se apresentando hoje, né, vão ser chamados, né? Mas os que querem ir servir, esses com certeza vão, né? A não ser que a pessoa tenha, né, alguma dificuldade, né, algum impedimento físico, algo assim. Senão o pessoal vai, né? Quem se apresenta como voluntário normalmente tem essa oportunidade, né? Agora são 9 horas e 51 minutos. Tem uma matéria no site, no peperi.com.br. Uma matéria bacana, bacana, bacana. Sabe por quê? Porque é da 33ª Oktoberfest de Santa Terezinha. É dia 31 de outubro, no último sábado do mês, nós vamos ter a Oktober da Santa Terezinha. Vai ser o sábado à noite, né? Mas a abertura é agora, nesse final de semana, né? Nesse final de semana que tem a abertura da Outubro. Domingo tem aquele almoço típico especial de domingo, com muita comida gostosa, comida alemã, né? O Spritzwurst é muito bom, né? É sensacional. Inclusive tem um, eu comprei no supermercado esses dias, é lá de Itapiranga, até fabricado lá em Itapiranga, num frigorífico de lá. Frigorífico Santa Fé, né? Fazer uma propagandinha do frigorífico aqui. É bem gostoso também, mas não se compara ao que o pessoal faz na Santa Terezinha. Não, de verdade. O Spritzwurst da Santa Terezinha, que o pessoal faz ali, ele é totalmente... é diferente. Claro, porque não é um produto industrializado, porque é um produto feito com muito carinho, com a carne de qualidade, enfim, é sensacional. E vai ter os pratos típicos da culinária alemã, né? O Reisbein também, esse eu não sei falar o nome certinho, né? Que é o joelho de porco, né? O joelho de porco que é cozido e depois ele vai para o forno também. São as delícias, o purê de batata, tanta coisa boa, né? As delícias da culinária alemã. Tem mais, hein? Você pode entrar em contato com o nosso amigo Nilvo Guich, o pessoal da organização do evento, para comprar o seu cartão de almoço para o domingo, né? Então você pode comprar o seu cartão de almoço e almoçar na comunidade de Santa Terezinha, que vai esperar todo mundo de braços abertos neste domingo, domingo agora. E depois, então, no último sábado do mês, quando encerra a programação com o Super Bailão, no dia 31 de outubro. No ano passado eu fui lá na Outubro, eu e a Pamela fomos lá fazer a cobertura e estava muito legal, estava muito bacana, né? E tem aquele chope, além dos chopes tradicionais, o chope tradicional, que é muito bom, né? Não que eu gosto de chope, né? Mas tem também, e esse ano também vai ter aqueles chopes saborizados, chope de caipirinha, chope de com gosto de vinho, uma delícia, chope de amarula, muito bom também, né? E só que aquele a gente vai bebendo, vai tomando, ele pega, né? Porque é docinho, mas muito bom. É uma festa tradicional, orgulhosamente cedrense, a gente sempre parabeniza a comunidade de Santa Terezinha, essas pessoas que trabalham de forma voluntária, e por isso que essa comunidade é tão famosa em toda a nossa região, porque o pessoal se dedica, né? Então, parabéns aí o pessoal da Santa Terezinha. A matéria está lá no site, no paperi.com.br. E o baile do dia 31 vai ter a banda Canecos e também os Reis da Alegria. Primeiro os Reis da Alegria e depois a banda Canecos animando. São duas bandas, duas super bandas animando. E vai ter chopp da Brahma, né, que é o chopp, e vai ter o chopp Golden também, além do chopp de vinho e de caipirinha já tradicionais, né, que são os chopp saborizados também na Oktoberfest da Santa Terezinha. Já já tem mais músicas e mais informações aqui na 90,7. Um bom dia, uma ótima quinta-feira de tempo nublado. Vai chover hoje. Ah, mais um perguntando aqui. Everton, tá, tem Parisiga. Bom dia, bom dia. Bom dia, Valdomiro, tudo bem? Sim, meu querido, tem Parisiga na BR-163. Tem Parisiga na 163 em Guaraciaba, né? O Parisiga voltou, né? Me falaram que voltou Parisiga. Sim, é verdade, verdade. Te falaram certo, voltou Parisiga em Guaraciaba. Então, se o pessoal tem algum compromisso em São Miguel do Oeste, né, naquela região, precisa passar por Guaraciaba na 163, é importante que o pessoal saia antes. Vale a pena fazer os desvios pelo interior aí, quem conhece bem, até vale a pena, mas como choveu, né, por mais que as estradas de Guaraciaba estão sempre um tapete, né, mesmo a estrada de chão, né, sempre muito bem patrulhado, o prefeito Domingos, ele vai pessoalmente acompanhar as obras, né, é uma coisa que ele gosta de fazer. Mesmo assim, a gente recomenda que fique aguardando ali até que o Parisiga libere, porque é 15, 20 minutos, às vezes meia hora, mas é isso que está demorando. Então, se você tem algum compromisso, saia um pouquinho antes. E a previsão de chuva para hoje? Sim, nós temos previsão de chuva para hoje. Inclusive, deixa eu ver aqui bem certinho quantos milímetros estão previstos, né? Claro que a quantidade de chuva é relativa, né? Pode se confirmar ou não. Olha, ontem estava marcando 5. Deixa eu abrir de novo aqui. Deixa eu abrir aqui porque o deu uma bugadinha no computador aqui. E aqui tá. Quando eu aumento a imagem aqui para mim enxergar melhor, né? Com uma certa idade, a gente tem que. Hoje a previsão é. Ontem a previsão era de 5,2 milímetros para hoje. Vamos ver se continua a previsão para hoje de 5,2 milímetros. Amanhã. Sexta-feira, a previsão era de 2,3 milímetros. A previsão de ontem. Vamos ver a previsão hoje, né? Ver como é que está a previsão hoje. Então, para a gente... Vamos descobrir aqui. Ah, agora não tá abrindo, né? O aplicativo, né? Não está abrindo. Daqui a pouquinho abre e aí eu já trago. Não abriu aqui. Olha só, mudou. Ontem a previsão era de 5,2 milímetros para hoje. Ontem a previsão era de 12 milímetros, choveu 20. Ontem a previsão para hoje era de 5,2, mas hoje atualizou para 8 milímetros e meio de chuva para hoje. Se ontem era 12, choveu 20, né? Hoje dá para se preparar. Então, se você tem alguma atividade ao ar livre para realizar, né, precisa de tempo bom, dá uma seguradinha para você não perder o seu serviço, para você não perder dinheiro, né? Às vezes vai fazer qualquer tipo de serviço aí que você vai gastar e vem a chuva, né? Se não dá para proteger o serviço que você vai fazer, então dá uma seguradinha, porque tem previsão de chuva para hoje. Amanhã, já na sexta-feira, amanhã, bem menos previsão de chuva. E a temperatura cai. A previsão é que amanhã 13 graus de mínima e no sábado 10 graus de mínima. 9h59, hora certa. 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

do Tim Maia. É legal como uma onda. Bom demais na programação, show na manhã. Bom dia, bom dia, bom dia. Agora são 10 horas e 7 minutos, 10 e 7, quase 10 e 8 da manhã. 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Tem chuva de manhã ainda, eu acho, viu? Verdade mesmo. Na rua tá fresquinho, um pouquinho assim até tá, mas a temperatura tá subindo, já chegou a 20 graus e meio. 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Cedro. 10 horas e 10 minutos, hora certa. 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Show na manhã. Tem o som do Skank pra gente. Bom dia. Música.

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0: Alô você, bom dia. Bem-vindos à programação Show na Manhã. Música, informação e gente amiga do outro lado do rádio. Eu sou o jornalista Everton Adriane Macedo e a gente vai com você até as 10h30 no Cedro Show na Manhã. Boa quinta-feira, bom dia, bom trabalho. É, hoje é dia 15 de outubro de 2026. Quase metade do mês de outubro já foi, né?
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0: 10h20. 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Um bom dia.

10h20, 10h20. 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

0: César Menotti Fabiano, cantando Engenheiros do Havaí, Infinita Highway. 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Na programação Show na Manhã, tem informações chegando na Rádio Cedro com a repórter Pavilage, com a Pamela Macedo. São 10h29. Informações chegando na Rádio Cedro com a Pâmela conversando com o capitão Wagner Anelli do Exército Brasileiro, 14º RCMEC de São Miguel. Alô, Pâmela.
1: Everton e ouvintes, nós estamos aqui no Clube Cedrense, onde está acontecendo a primeira fase, né? A primeira fase já foi, que é o alistamento. A segunda fase é onde os meninos vêm aqui e são, fazem a seleção, são inspecionados, conversam com o pessoal do Exército. Nós estamos conversando agora com o capitão Wagner Anelli e ele fala para nós como está sendo aqui em São José do Cedro, até que horas vocês pretendem ficar. Bom dia.
2: Bom dia, Pamela. A gente está aqui, a gente veio aqui de São Miguel do Oeste, a gente está aqui agora no Clube Cedrense aqui para fazer a nossa segunda fase da seleção, do processo do alistamento do serviço militar obrigatório, que é o que a gente chama de seleção geral. Na seleção geral, após o alistamento do cidadão por meio da internet ou até mesmo junto com a junta de serviço militar, o cidadão se apresenta aqui, né, conosco, no qual ele passa pelo posto de apresentação, passa por uma inspeção de saúde e passa pelo posto de entrevista, e aqui a gente realiza uma espécie de filtro para aqueles aptos a darem continuidade no processo do alistamento do serviço militar, né? E para aqueles inaptos ao processo, que aí depois vão aguardar o seu CDI junto com a Secretaria do Serviço Militar Municipal.
1: Aqui a gente vê que está dividido em diversas fases. Tem o posto de entrevista, o posto de apresentação, a inspeção de saúde.
2: Isso. Como eu falei anteriormente, quando a gente recepciona o cidadão, ele passa por esse posto de apresentação, que é basicamente uma tiragem de faltas, né? Se certificar de que o cidadão, de fato, é o cidadão e que ele se apresentou com a gente aqui por meio de documentos. Depois ele passa por uma inspeção pelo posto de inspeção de saúde, no qual ele passa por inspeções superficiais, genéricas, né? Mas ali é a oportunidade do cidadão apresentar laudos ou comprovantes clínicos da sua situação particular. E depois disso daí ele passa pelo posto de entrevista, que é a oportunidade onde ele tem para apresentar, por exemplo, documentos que comprovem a situação social, né? São feitas perguntas como, com quem mora, onde mora, tudo mais, perguntas sobre o cidadão de fato.
1: Tem a questão também eliminatória, quando o rapaz ele é responsável pela questão da família, pela questão do sustento da família, ele é liberado.
2: Isso, talvez a situação que a senhora queira enquadrar ele seria no que a gente chama de arrimo de família, né? No posto de entrevista a gente faz uma série de perguntas e é o momento em que, por exemplo, o cidadão ele consegue comprovar que ele se enquadra nessa situação de arrimo de família, né? No qual ele, por meio de seus proventos, ele provê todo o sustento da sua família.
1: Até que horas que vocês vão ficar aqui e para os meninos que vão para a terceira fase, é lá em São Miguel?
2: Bom, a gente está trabalhando no dia de hoje. A gente iniciou às 8 horas. A gente está sendo um pouquinho mais flexível com os nossos atendimentos aqui. Mas estimamos que a gente vai ficar por volta até do meio-dia. Né? A gente até solicita quem escutar agora esses nossos áudios, para que ele se apresente aqui, está em débito, para que ele se apresente o quanto antes aqui com a gente, para a gente verificar a sua situação. De forma que a gente estima que mais ou menos por volta de meio-dia a gente já esteja encerrando os nossos trabalhos aqui em São José do Cedro. Após isso daí, somente os aptos eles irão para a quarta fase do processo do alistamento militar, que é lá em São Miguel do Oeste, provavelmente.
1: Nós conversamos com o capitão Wagner Anelli. Pamela Macedo, repórter Pavilage.

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9: Bom dia, bom dia, bom dia. Quinta-feira, quinta, quase sexta. 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

bom dia para você, boa quinta-feira, são 10 horas 43 minutos, temperatura em 20 graus e 3 décimos, umidade relativa do ar em 85%. Bom dia para você, uma boa quinta-feira, dia 15 de outubro, com o patrocínio de Posto Vitória 3, Dali Supermercados e Loja Ismanioto. Tá chegando Maiara e Maraíza e Hugo e Guilherme na programação.

Bruno e Marrone, Juras de Amor, a gente também ouviu. Maiara e Maraíza, Meu Coração em Suas Mãos, com o patrocínio de Posto Vitória 3, Dali Supermercados e Loja Ismanioto. 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Está chegando Eduardo Costa na programação. Entra!

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0: 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Zaneta Cristiano na programação, bom dia.

11 horas 2 minutos, Guilherme Benuto na programação da Cedro. 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Tá chegando Jorge Mateus na Rádio Cedro. Que

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2: Minuto do Legislativo da Câmara de Vereadores de São José do Cedro. 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
0: 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Bom dia, boa semana. Já tá chegando o finalzinho da semana, amanhã já é sexta-feira.
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0: Com o patrocínio de Posto Vitória 3, Dali Supermercados e Lojas Manioto, tá chegando mais música para você. Daqui a pouquinho mais informação. São 11 horas, 11 minutinhos, temperatura em 21 graus, umidade relativa do ar em 84%. Bom dia! Música.

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4: Alô Pamela, estamos de volta à programação da Rádio Cedro, conversando com o presidente do CONTRAN, Claudemir Bezin. Aconteceram muitos pedidos de lojistas, comerciantes, autoridades, para que fossem criadas mais vagas de estacionamento no centro de São José do Cedro. Como que se cria mais vagas? Você implantando ruas de mão única, você adequando. Tem algumas situações que é possível, outras não é. Ruas de mão única, esse é o nosso assunto com o secretário de administração e presidente do CONTRAN da nossa cidade, Claudemir Bezin. Como é que está a situação das ruas de mão única? Alcides Volkovais e São Germano, felizmente não teve acidentes nessas ruas, mesmo assim elas vão receber mão única, deve ser instalada, a gente imagina, ainda esse ano de 2026. Como é que está essa avaliação de vocês, do CONTRAN também, os pedidos da população, Claudemir?
5: Everton, não sei se é coincidência, tu sabe que, como sempre foi deixado bem claro, a gente sempre citou que a questão da possibilidade de ser implantado vias de mão única em nossa cidade partiu de uma sequência de pedidos, por exemplo, principalmente de vagas de estacionamento, e o CONTRAN achou que, fazendo ruas de mão única, evidentemente isso é fato, a gente consegue aumentar o número de vagas. Mas não sei se é coincidência ou as vagas aumentaram por conta, mas depois que a gente começou esse debate de uma possível implantação de ruas de mão única, o pessoal parou de pedir. Acho que, de uma certa forma, o problema foi solucionado. Não estou aqui tirando sarro de ninguém, mas é pelo fato de ter esse debate, de algumas questões ter acontecido, e hoje a gente deixou bem, a gente vê isso, e a população deixou bem claro que ela é um pouco resistente quanto a vias de mão única. Então, quer dizer, parou, não teve mais reclamação de falta de estacionamento, e como você mesmo citou, a gente, não sei se o pessoal aumentou a atenção, né? Que eu acredito que isso seja um fato positivo, né, da pessoa, mas realmente a gente reduziu o número de acidentes em relação a isso. Mas, de novo, né, tem duas ruas que a gente, isso já está consumado, nós só estamos com problemas de entrega de placas. E assim que essa empresa que solucionou seus problemas junto ao Condero, eles vão entregar as placas e a gente vai fazer essas duas ruas, que é a Alcides Focuas e a São Germano, vão ser uma única. As outras, pelo fato da população ter achado melhor que nesse momento não haveria tanta necessidade, e como a gente, de certa forma, não teve mais tantos pedidos de vagas de estacionamento, por enquanto, nesse momento, a administração, junto ao CONTRAN, junto com o prefeito Fernando e o vice-prefeito Enio, nesse momento a gente vai deixar em stand-by, como se diz, até uma outra situação que se faça necessário ou não. Então, a questão das mãos únicas, no primeiro momento, está definida, a gente não vai fazer a Rio Grande do Sul e a Dirulint, por enquanto, mantém-se com algumas adequações com rotatórias, a gente vai botar.
4: Obrigado, Claudemir Bezin, presidente do CONTRAN. Everton Macedo, repórter Pavilage. Seja

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16: Bom dia, Cedro Entrevista Esportes. Vamos conversar com o secretário de Esportes do município de Princesa, o Josimar Chauri, falando comigo nessa manhã sobre o Campeonato Municipal de Futsal, que chegou ao final, hein? Muitos jogos, muita emoção desse ano, com grandes partidas também até chegar na decisão. Está marcada para esse sábado, Josimar, as grandes finais. Como é que está a expectativa já? Lembrando que Princesa sempre proporciona aí grandes jogos e um grande público também. Bom dia.
17: Bom dia, Valdemar. Bom dia, ouvintes da Rede Peperi, munícipes princesenses. Com grande satisfação, conseguimos chegar a mais uma grande final, né, do futsal, né? Esse ano, com uma categoria a mais, a gente tendo aí, então vai ter 5 finais no grande sábado, dia 17 de outubro aí.
16: Quais que foram as categorias desse ano, Josimar, além dessas que vocês implementaram também?
17: Na verdade, a gente teve a categoria hoje, esse ano, sub-18, feminino, a gente incrementou aí, sub-16 masculino, veteranos feminino livre e o masculino livre.
16: Que legal, que bacana. Já programados os jogos a partir das 16h30, já começa as emoções. O pessoal que gosta de futsal, um prato cheio, recheado no sabadão, né?
17: Sim, a gente já programou todos esses jogos ali, começando cedo, né? Porque depois, até o final, a gente tem toda a premiação para entregar. O pessoal depois quer comemorar, então a gente programou mais cedo aí para conseguir até no máximo 22 horas da noite estar entregando essa premiação aí. Então essa é a nossa projeção, a gente vai seguir bem a risca aí, então tendo para conseguir todo o pessoal aí vindo assistir, não ficando tarde, para também eles poder comemorar, né? Com certeza foi um ano muito e muitos jogos e muito bom de o futsal de Princesa aí chegando numa final.
16: A categoria feminina sub-18 ficou a contento de vocês? Como é que ficou também o nível técnico? Claro que a gente incrementa porque são meninas que já vêm praticando escolinhas, então o nível com certeza é bom, Josimar.
17: Sim, é uma final também, é uma final que vai ter uma grande disputa aí, com certeza lá a partir das 16h30, o pessoal que estiver assistindo lá vai ver a disputa, vai ser bem acirrada. Com certeza, duas equipes bem niveladas estão aí, que chegaram à final aí. mas foi uma categoria de inovação que a gente buscou. A gente fez um trabalho ali junto com as atletas, dirigente das equipes aí, em fazer uma seleção de atletas e estar podendo dividir, né? Então a gente deixou a oportunidade também, né? Tem atletas estrangeiras também, né? Então a goleira era livre, mais uma atleta. Então é um incremento a mais que a gente veio buscar. O município de Princesa está incentivando essas meninas a continuar o esporte e cada vez mais conseguir crescer o nosso futebol feminino de Princesa.
16: Que legal, que bacana. Então 16h30 marcado aí a final do Sub-18, né? Depois logo em seguida às 17h30 acontece a final do masculino, né? Sub-16, e depois na sequência às 17h30, 18h30 vem o veterano, 19h30 o feminino livre e depois às 20h30 está marcada a grande final então no livre. Eu acredito que ginásio cheio, porque normalmente o público de Cedro, Guarujá, o ginásio de Princesa, assim como Princesa vai para o ginásio de Cedro e Guarujá também, Josimar.
17: Não, com certeza, né? Então a gente tem todas as categorias aí, temos atletas liberados em congresso, atletas estrangeiros, né? Então veio só brilhantar mais as equipes aí, e com certeza esse ano é com várias categorias ali tendo a final, várias equipes aí, então com certeza é uma final esse ano um pouco diferente, veio se tendo, né? Duas equipes diferentes, basicamente tradicional dos últimos anos que vinham fazendo, né? Então a grande final entre Vila Jamaica e Vista Alegre, né? Então são finais todas elas que tendo, desde o feminino também, entre Gara, FC e Clube Desportivo União, o veteranos também, temos os Cangaceiros e o Gaúcho da Fronteira, grande final ali. Sub-16 tem Meninos da Vila e Cangaceiro, e no feminino nós vamos ter o CDU versus Vila Jamaica. Então são grandes, cinco grandes finais acontecendo nesse sábado ali, dia 17, lá na linha Vista Alta.
16: Que legal, que bacana. E eu já de antemão já agradeço também aí o pessoal, né, a parceria que a gente tem também com o comércio. A gente vai estar lá transmitindo três jogos, né? A gente vai procurar fazer três jogos então, o veterano às 18h30 pelo YouTube e pela nossa transmissão, e depois aí a gente entra também pelo rádio às 19h30 para transmitir os dois jogos finais também pelo rádio. Então três jogos pelo YouTube e o veterano, depois YouTube e rádio feminino e também o livre. Então os três jogos a gente vai estar fazendo aí na sequência conforme o acertado aqui na nossa programação. E a gente, claro, vai estar contando mais uma grande final lá de Princesa, agradecendo já também a parceria sempre da Prefeitura Municipal, do Josemar e todo o pessoal. Uma pincelada rapidinha, Josemar, demais competições está acontecendo, bocha, enfim, escolinhas, uma rapidinha aí para a gente também encerrar a nossa entrevista de hoje.
17: É, a bocha a gente está na fase dos casais, aconteceu as semifinais, né? Então está buscando os finalistas, então as Correio da Semana vai sair os dois finalistas, né? No individual a gente está nas quartas de finais, então logo também já está tendo logo durante o decorrer até a final do mês as finais, então estamos chegando ao fim. Temos as escolinhas também, os nossos trabalhos, a gente acabou fazendo alguma mudança no atletismo, vindo às quarta-feira participar, então a gente já conseguiu um grande passo, a gente está tendo os nossos alunos vindo a participar, né? Então é um começo lento, mas com certeza gratificante, né? Então a gente conversando com muitos outros municípios, o início deles também não foi fácil, né? Então, enaltecendo também, já teve uma grande participação no nosso município, em decorrer de outros municípios, ficaram felizes com isso aí. É um grande trabalho que tem. Também temos o regional, né? Acho que Princesa conseguiu o segundo ano participando da Taça Unsabir aí. Conseguimos buscar nossa classificação numa chave difícil, né? A gente, com certeza, equipes fortes acabaram não conseguindo chegar à segunda fase, a gente conseguiu passar. Então, no decorrer da semana que vem, a gente vai ter o jogo em casa contra Descanso, fortíssima equipe de Descanso, que veio se classificar em primeiro lugar da outra chave. Então, a gente enaltece também nosso trabalho aí do futsal de Princesa, devagarzinho, vai buscando e conseguindo cada vez mais avançando.
16: Legal, bacana. Entrevista de hoje com o José Marchal, conversando e falando das finais nesse sábado. E você já é o convidado todo especial para esse sábado, então, está participando desse evento que acontece em Princesa, no ginásio da Vista Alta, a partir das 16h30, 17h30, 18h30, 19h30, 20h30. São cinco grandes finais que acontecem e você é o nosso convidado especial para estar prestigiando também mais esse grande evento. Essa entrevista de esportes fica por aqui. Um abraço, a gente volta no próximo programa. Até lá!
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0: 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Bom dia, no programa Cedro Entrevista de hoje está com a gente Marcos Banhara, coordenador da Defesa Civil, trazendo informações dos deslizamentos que a chuvarada dessa semana causou em São José do Cedro. Nosso grande amigo e coordenador da Defesa Civil, Marcos Banhara, está com a gente e fala para nós sobre essa situação que aconteceu, um deslizamento numa estrada que foi construída há mais de 4 décadas, um local bem compactado, mas a infiltração foi tão grande que acabou desbarrancando parte da estrada. E não foi só lá, nas Seis Barras, teve em outros lugares também, que inclusive descendo para a estrada, troncos, árvores inteiras também. Marcos, uma situação bem particular. Graças a Deus não houve vítimas, nem feridos, nem nada, mas aconteceu no nosso município. Bom dia.
14: Bom dia, Everton. Bom dia a todos os ouvintes. Então, Everton, a gente presenciou essas situações, né? E não foram uma só, aquilo que você falou. É uma situação bem grave na linha Seis Barras, aqui, a estrada que liga Seis Barras à linha Esperança, né? Um deslizamento de grande proporção ali, onde arrancou árvores e acabou danificando e comprometendo a trafegabilidade daquela estrada lá, né? Uma situação bem séria, bem grave, né? A gente se preocupa porque a gente sabe do trânsito que existe ali, então fizemos a interdição a princípio daquele local, né? Agora o pessoal, a gente deixou lá sinalizado, a gente continua deixando claro que a estrada estaria interditada, né? Está interditada, mas o pessoal o pessoal está trafegando por lá, né? Então tem essa situação, tem a situação também na linha São Vendelino, onde também aconteceu um deslizamento de grande proporção lá, no calçamento ali um pouco antes da entrada para os cânions, né? Então lá também a gente monitorou esse deslizamento. Ele aconteceu ontem à noite, a gente já sabia que existia a possibilidade, porque acabou rachando, né, o solo lá numa altura lá daquela via, e a gente estava acompanhando, inclusive ontem pela parte da manhã a gente fez um trabalho de manutenção lá com parceria do SEMAI, limpamos a sarjeta para que a água escoe com maior rapidez, né, para evitar a infiltração da água lá, mas mesmo assim, por conta da grande quantidade de chuva que aconteceu ontem à tarde, acabou antes da noite lá, acabou deslizando, acabou descendo tudo lá também. Então, são duas situações graves que a gente tem aí, são estradas de bastante circulação, né? E também, na parte da manhã, hoje a gente recebeu uma informação, a gente foi até a linha Chaleira, né? Lá também aconteceu um deslizamento de grande proporção também. A gente também sinalizou lá, chamar atenção, alertar o pessoal que trafega por lá, né? Que lá também aconteceu um deslizamento grande também, um local bastante íngreme, né? Então, assim, também o estrago foi bastante grande lá também, e outros locais aí que a gente conversou com o secretário de obras e que são de menor proporção, né, que também aconteceram coisas menores, né? Então são situações atípicas, né, que a gente Até então não tinha acontecido isso, não tinha vivenciado isso, mas infelizmente por conta da grande quantidade de chuva que aconteceu, e assim, o que a gente percebeu é que o nosso solo, ele suporta aí até 150, 170 milímetros, ele suporta, e como a gente teve, a situação foi além disso, né? Então a gente começa a ter problema de deslizamento. É preocupante isso, porque a gente sabe que a gente tem ainda, agora para o mês de outubro e novembro, ainda a gente tem bastante previsão de bastante chuva, então isso preocupa, né? Esses volumes altos de chuva, então o pessoal também tem que se atentar aí, quem mora em encostas, locais que pode acontecer algum tipo de deslizamento, ficar atento, porque a situação agora requer cuidados.
18: É importante a gente trazer a informação, porque teve os deslizamentos no domingo, né? Com a chuvarada de domingo e na segunda, mas na terça-feira novos deslizamentos aconteceram, né?
14: Isso, aquela situação da São Vendelino, né? São Vendelino, a gente vinha monitorando lá, né? A gente percebeu que o chão cedeu, né? E assim, aquilo foi aos poucos, foi cedendo, e aí ontem à tarde, aí no começo da noite, acabou descendo, né? Eu acabei me deslocando lá ontem à noite, né? Para fazer para averiguar.
18: Já estava,
14: né,
18: isolado lá para evitar.
14: Isso, a gente já tinha feito o isolamento lá, já tinha feito deixado aquilo sinalizado, né? Então, acabei me deslocando lá ontem à noite, quando recebi a informação de que realmente tinha acontecido o deslizamento, fui lá conferir, né? A gente colocou ainda os cones um pouquinho mais, apertou um pouco mais a questão para o pessoal circular bem na parte de cima, né? Bem próximo à sarjeta, para não haver nenhum tipo de acidente, daqui a pouco passar um veículo lá de maior porte, né? E acabar cedendo lá o calçamento e acabar acontecendo um acidente. Então a gente se preocupou com isso, a gente foi lá, fez essa, colocou os cones um pouquinho mais para cima, né, para o pessoal circular bem na parte de cima, para evitar daqui a pouco algum acidente aí que possa vir a acontecer.
18: Marcos, nós tivemos um grande deslizamento alguns anos atrás na SC-401 em Florianópolis, na ilha de Florianópolis, a rodovia que liga ao norte da ilha, que é as praias mais visitadas, e lá, inclusive, soterrando caminhão, carros, porque é uma rodovia duplicada e de bastante movimento, aonde também havia vegetação, grama, árvores plantadas, havia uma floresta nativa, Mata Atlântica, inclusive. Mas acabou cedendo, né? Como o senhor disse, aqui na nossa região a gente não vê muito isso, mas eu lembro uns anos atrás aconteceu em Palmasola, bloqueando totalmente a estrada que liga Palmasola a São José do Cedro, também uma encosta, e foi uma encosta em um potreiro, onde tinha grama, ou seja, são situações assim que fogem um pouco até do que vocês estão preparados, mas graças a Deus vocês conseguiram atender bem.
14: Isso, então o nosso trabalho foi de marcação, né, de sinalização desses locais, porque também não tem muito o que fazer, a gente vai precisar, agora vai precisar aguardar aí que o tempo dê uma melhorada, né, porque para fazer algum tipo de trabalho, algum tipo de intervenção desses locais, com certeza o tempo precisa melhorar, né? Até porque não tem nem como chegar a acessar esses locais por conta do perigo que existe, né? São locais com bastante declividade também, oferece um risco grande, né? Oferece o risco também de acontecer um novo deslizamento. Você sabe que os maquinários que fazem esse trabalho são todas máquinas pesadas, então precisa ter uma segurança também de quem vai operar trabalhar nesses locais. E o que a gente percebe, assim, Everton, aquilo que eu vou reforçar, a questão da capacidade de suportar a questão da chuva do nosso solo aqui, da nossa região, né? A gente observa aí que a partir do momento que começa a ultrapassar aí 150 milímetros de chuva, a gente começa a perceber que o solo também não suporta, né? Aí a gente começa a ter risco de deslizamento. Então, como a nossa região é uma região de bastante morro, né? Então isso preocupa, porque é aquilo que eu falei, a gente vai... ainda tem o decorrer do resto de um mês de outubro, temos todo o mês de novembro ainda que tem previsão de bastante chuva, então preocupa quando vem esses volumes altos de chuva, que a gente possa daqui a pouco vir a ter deslizamento em outros locais. Por enquanto foram locais onde não aconteceu nenhum tipo de acidente, não colocou ninguém em risco, né? Mas assim, a gente se preocupa porque pode vir a acontecer em outros locais. A gente é sempre bom assim frisar, deixar a população alerta, né? Deixar o pessoal atento a isso, que quem mora em locais que
19: por conta da questão do grande volume, pode daqui a pouco vir a acontecer alguma coisa, que o pessoal fique atento aí e procura sempre ficar alerta e atento a essas situações.
18: Obrigado, Marcos Manhara, coordenador da Defesa Civil. O Cedro Entrevista volta no nosso próximo programa. Um bom dia a todos e até lá.
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3: 12 horas, 10 minutos. Senado aprova PEC que reduz jornada de trabalho para 40 horas. Casos de racismo nas escolas estaduais de Santa Catarina chegam a 166 esse ano. SAMU avança na implantação e prepara profissionais para iniciar atendimentos. Diretoria de Cultura promove reunião para interessados no edital da Lei Aldir Blanc. Município conquista selo da FESPORTE e fortalece investimentos na área. Secretaria planeja ampliar drenagem nas ruas e melhorar condições. Outubro Rosa amplia ações de prevenção e atendimento às mulheres. Lara Prisco promove programação especial para celebrar o Dia das Crianças. Colisão entre carro e moto deixa motociclista ferido no centro da cidade. Polícia Rodoviária Federal apreende 163 quilos de maconha e prende dois homens. Esses são os destaques do Globo em Foco que está começando agora. Tempo nublado no extremo oeste de Santa Catarina. Previsão para as próximas horas é de céu nublado com possibilidade de pancadas de chuva. A temperatura mínima das últimas horas foi de 16 graus. A temperatura máxima para hoje pode chegar a 23 graus. Agora na central de jornalismo da Rádio Cedro, 21 graus 6 décimos. Umidade relativa do ar em 83%. Doze horas, 12 minutos. De acordo com o Banco Central, o dólar começou o dia cotado a R$ 5,05. O euro está valendo R$ 5,67. Já o peso argentino está cotado em 0,0033 centavos. A Ucrânia retomou seus ataques a refinarias russas, atingindo uma instalação na região de Ryazan. A ação ocorreu depois que o presidente Volodymyr Zelensky expressou sua indignação com a retirada perigosa do apoio de inteligência dos Estados Unidos. Desde o anúncio inesperado feito no domingo pelo presidente norte-americano de um cessar-fogo no setor energético entre Rússia e Ucrânia, Kiev havia evitado atacar refinarias russas. Segundo o líder, esses ataques contribuíram para elevar o preço do diesel nos mercados globais. A polícia da Turquia assumiu o controle da sede da Halk TV, principal emissora de oposição no país, e prendeu 11 funcionários do canal nesta quarta-feira. A operação faz parte de uma série de ações do governo contra veículos de imprensa políticos não alinhados com o governo e associações populares. O Ministério Público de Istambul informou que a justiça emitiu mandados de prisão contra 17 pessoas. 11 foram presas durante operações realizadas simultaneamente. O presidente da Colômbia, Abelardo de Lais Priella, assinou um decreto que estabelece novas regras para a atuação das forças de segurança durante protestos no país. A medida foi oficializada na última terça-feira e aplicada já nesta quarta-feira durante uma jornada de manifestações convocadas contra o governo local. Segundo o jornal El Tiempo, o decreto altera regras sobre o uso legítimo da força pública e modifica uma norma de 2021 que orientava a atuação das autoridades em manifestações. A seguir, Senado aprova PEC que reduz jornada de trabalho para 40 horas.
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3: Doze horas, 17 minutos. O plenário do Senado Federal deve votar nesta quinta-feira a proposta de emenda à Constituição da Segurança Pública. Para ser aprovada, uma PEC precisa ter ao menos 3/5 dos votos favoráveis nas duas votações, ou seja, precisa contar com apoio de 49 senadores. Na manhã de ontem, a Comissão de Constituição e Justiça do Senado concluiu a votação da proposta. O parecer rejeitou mudanças propostas e manteve o texto aprovado na Câmara. A estratégia da base governista é agilizar a aprovação final para concluir a votação antes do segundo turno das eleições. A Câmara dos Deputados aprovou nesta quarta-feira o projeto de lei que amplia o limite de faturamento para enquadramento de MEIs.

0: e 140 mil em 2028. Atualmente, o limite é de 80 mil ao ano. O Senado aprovou nesta quarta-feira a proposta de emenda à Constituição que acaba com a escala 6x1 e garante 2 dias de folga por semana para o trabalhador sem diminuição do salário. A proposta foi aprovada por 75 votos a favor e 1 contra nos 2 turnos de votação. O senador Hamilton Mourão, do Republicanos do Rio Grande do Sul, foi o único a votar contra a proposta. A PEC do fim da jornada 6x1 altera a Constituição para diminuir as horas de trabalho semanais de 44 para 40. Também estabelece que é necessário garantir 2 dias de folga remunerada, um deles preferencialmente aos domingos. Em 2 meses, redução da jornada semanal para 42 horas, com 2 dias de repouso. Em 1 ano, após esses 2 meses, a redução para 40 horas. A seguir, casos de racismo nas escolas estaduais de Santa Catarina chegam a 166 esse ano. 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
1: Doze horas, 22 minutos. Santa Catarina registrou 166 ocorrências de racismo e injúria racial nas escolas estaduais até a última terça-feira. Os casos envolvem 200 vítimas, entre elas 163 alunos e 17 professores. O número de registros já supera o total contabilizado em todo o ano de 2025, quando foram notificadas 130 ocorrências. O levantamento mostra que os registros aumentaram nos últimos 3 anos. Em 2024, 73. No ano seguinte, 25, 130. Uma alta de 78%. Em 2026, os registros já cresceram 28% em relação ao ano passado. O IMA, Instituto do Meio Ambiente de Santa Catarina, e Secretaria

0: Secretaria de Estado da Saúde estão mobilizando as prefeituras para retirar pneus sem uso antes do período das chuvas mais intensas. Até o momento, 138 municípios aderiram à 12ª edição da Ação Conjunta de Recolhimento de Pneus Inservíveis. A iniciativa faz parte do programa Penso Logo Destino e é realizada em parceria com a entidade gestora da logística reversa de pneus. Os municípios são incentivados a entregar os pneus em pontos de coleta. As córneas e pessoas que deram entrada nos setores de medicina legal da Polícia Científica de Santa Catarina poderão ser destinadas a pacientes que aguardam por transplantes de tecidos oculares. A medida passa a vigorar a partir de um acordo de cooperação técnica firmado entre o órgão pericial e a Secretaria de Estado da Saúde. A iniciativa conta com a atuação direta da SC Transplantes e tem como meta reduzir a espera pelo procedimento no estado, que atualmente soma 736 pacientes na fila, segundo números oficiais, aguardando um transplante de córnea. A seguir, Outubro Rosa amplia ações de prevenção e atendimento às mulheres. Lara Prisco promove programação especial para celebrar o Dia das Crianças. 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O meio ambiente agradece.
1: Doze horas, 28 minutos. Equipes trabalham na recuperação de vias e no atendimento a problemas causados pelas chuvas em Guaraciaba. O município registrou 246 milímetros de chuva nos últimos 14 dias. A Secretaria de Obras, Defesa Civil seguem mobilizadas para atender as ocorrências. As fortes chuvas dos últimos dias têm provocado transtornos em diferentes pontos de Guaraciaba, tanto na cidade quanto no interior. foram registrados quase 250 milímetros de chuva, o volume que contribuiu para problemas em vias públicas e outras estruturas. Segundo o prefeito Domingos Marcon, nesta quinta-feira, as equipes da Secretaria de Obras e Defesa Civil seguem trabalhando na recuperação de estradas. Os trabalhos buscam minimizar os danos e restabelecer as condições de circulação. O prefeito Marcon destaca que o município está mobilizado para atender as demandas. Tivemos um volume significativo de chuva nos últimos dias e isso acabou causando problemas em diferentes pontos do município, destacou o prefeito. Nossas equipes estão trabalhando para atender as ocorrências e recuperar os locais afetados, priorizando situações que exigem mais atenção. Entre os problemas registrados estão alagamentos, desmoronamentos, quedas de muros e obstruções em sistemas de drenagem. As condições exigem atenção, especialmente nas estradas do interior, onde a chuva pode comprometer a estabilidade do terreno e as condições de tráfego. O secretário de Obras e coordenador da Defesa Civil de Guaraciaba, Carlos Martinotto, explica que as equipes seguem atuando conforme as necessidades identificadas. Estamos trabalhando na recuperação das vias e atendendo aos problemas causados pela chuva. O volume acumulado exige bastante atenção, principalmente nos pontos onde houve danos e comprometimento das condições de passagem. Pedimos que a população tenha cuidado ao circular, especialmente nas estradas do interior. A administração segue acompanhando a situação e mobilizando as equipes para atender as ocorrências e realizar os serviços necessários, conforme as condições permitirem. Município conquista selo da FEESPORTE e fortalece investimentos no esporte. A informação é da secretária adjunta de Guarujá do Sul, Carla Tessin. O município recebeu da Fundação Catarinense de Esportes o selo de reconhecimento que representa um avanço importante para o desenvolvimento esportivo local. A conquista é resultado do trabalho desenvolvido pela administração municipal para atender os critérios necessários e fortalecer as políticas públicas voltadas ao esporte. Segundo Carla, a obtenção do certificado oficial de qualidade representa uma oportunidade para ampliar as ações esportivas e incentivar diferentes modalidades oferecidas à população. Nos últimos anos, Guarujá do Sul tem buscado melhorar a estrutura disponibilizada aos atletas com investimentos em quadras esportivas, materiais, contratação de profissionais, formação de equipes técnicas. As medidas contribuem para oferecer melhores condições de treinamento e participação nas atividades. Com o reconhecimento da FEESPORTE, a expectativa é fortalecer ainda mais o setor e ampliar as possibilidades de investimentos no esporte. Atletismo reúne cerca de 70 crianças e adolescentes e ganha destaque no município. A informação é da secretária adjunta de Guarujá do Sul, Carla Tessin. O atletismo tem se destacado entre as modalidades esportivas incentivadas pela administração. Atualmente, 70 crianças e adolescentes participam das atividades. Para garantir continuidade das atividades, a administração tem incentivado e investido em melhores estruturas para manter o incentivo a todas as modalidades, além do atletismo que os atletas têm interesse, oferecendo condições adequadas para todos eles. Município abre inscrições para projetos culturais por meio da Lei Aldir Blanc. A informação é da diretora de Cultura de Guarujá do Sul, Tatiana Zavascki. A prefeitura está com inscrições abertas para o edital da Política Nacional Aldir Blanc de Fomento à Cultura, iniciativa que busca incentivar projetos culturais, valorizar os artistas locais e ampliar o acesso da população à cultura. Explicou que o programa prevê o repasse de recursos para apoiar propostas desenvolvidas por agentes culturais do município. A administração municipal é responsável por organizar o processo, elaborar o edital, selecionar os projetos conforme os critérios estabelecidos e acompanhar as etapas de execução e prestação de contas. O prazo para a inscrição dos interessados segue até o dia 20 de outubro. Podem participar trabalhadores da cultura, artistas individuais ou organizados em grupos, artesãos, produtores culturais e entidades que desenvolvem atividades. Conforme ela, Guarujá recebeu R$ 41 mil reais para serem distribuídos entre os projetos selecionados. Diretora de Cultura promove reunião para orientar interessados no edital da Lei Aldir Blanc. Tânia Zavascki destaca que hoje à tarde, às 14 horas, acontece uma reunião com os agentes culturais interessados em participar do projeto. O encontro tem como objetivo esclarecer dúvidas sobre o funcionamento do programa, apresentar orientações e auxiliar os participantes no preenchimento correto do plano de trabalho. Segundo Tatiana, a reunião será uma oportunidade para que os interessados compreendam melhor as etapas do processo e preparem suas propostas conforme as exigências estabelecidas. A participação é direcionada a profissionais, artistas e entidades. Outubro Rosa amplia ações de prevenção e atendimento às mulheres no município. A informação é da coordenadora de saúde de São José do Cedro, Gabriele Bonfante. A Secretaria de Saúde intensificou as ações da campanha Outubro Rosa, com foco na prevenção e no diagnóstico precoce do câncer de mama e no câncer de colo de útero. Segundo ela, a programação contempla todas as unidades de saúde do município, com atendimentos em horários diferenciados para facilitar o acesso das mulheres aos serviços. As atividades começaram no dia 6 de outubro no posto de saúde central e seguem com ações nos bairros e nas comunidades do interior. A programação prevê atendimento no distrito de Padre Reals no dia 17, a partir das 7:30 da manhã, e no bairro São Cristóvão, também no dia 17, das 7 horas ao meio-dia. No dia 22, haverá outra atividade às 4 da tarde. Dia 24, os atendimentos retornam no posto de saúde das 7 ao meio-dia, contemplando as unidades de saúde correspondentes.
2: Começamos no dia 6 aqui no posto central. Agora no sábado, então no dia 17, teremos ações no Padre Reals das 7:30 às 11:30. Também no sábado vamos fazer a campanha no bairro São Cristóvão, das 7 às 12 horas. Na próxima semana, então, no dia 22, iremos até São Vendelino, das 13:30 às 16 horas. No sábado, dia 24, voltaremos aqui para o posto central, então, que abrange o SF 1, 3 e 4, das 7 às 12 da manhã. No dia 27/10, na terça-feira à noite, das 5 da tarde, então, até as 21 horas, também faremos ações aqui no posto central. E no dia 31, então, para finalizar, lá na Mari Flor, das 7:30 às 11:30. Então, todos os ESFs vão ser contemplados em horários diferenciados.
1: Saúde oferece horários diferenciados para facilitar a realização dos exames preventivos. Segundo Gabriele Bonfante, além dos atendimentos aos sábados, também estão sendo disponibilizados horários no período noturno para facilitar o acesso das mulheres aos serviços. Os atendimentos incluem coleta do exame preventivo de colo de útero e o encaminhamento para mamografia, conforme a necessidade de cada paciente. Os serviços continuam disponíveis durante o restante do ano, mediante agendamento nas unidades de saúde. A orientação é que as mulheres procurem a enfermeira responsável pela unidade ou o agente comunitário de saúde para marcar um horário, esclarecer dúvidas e receber informações sobre os exames indicados. Secretaria prepara a instalação de tubulação na rua Primo Facione para evitar alagamentos em Anchieta. A informação é do secretário da cidade, Claudecir Vieira. A secretaria prepara a instalação de nova tubulação para melhorar o escoamento de água, para não atingir residências próximas. A medida busca evitar novos transtornos aos moradores e melhorar a drenagem. Segundo ele, a administração municipal de Anchieta já possui autorização para executar o serviço e os tubos necessários estão disponíveis na secretaria. A previsão, em entrevista, é utilizar entre 40 e 50 bueiros na obra, que deverá começar assim que as condições climáticas permitirem. A intervenção foi planejada para corrigir problemas de drenagem devido às chuvas intensas dos últimos dias. Secretaria planeja ampliar drenagem na rua Marechal Deodoro e melhorar condições da via. A informação é do secretário de Anchieta, Claudecir Vieira. A proposta é investir na instalação de tubos para organizar a drenagem, solucionar dificuldades que se tornam ainda mais preocupantes durante os períodos de chuva intensa. A obra deverá contribuir para melhorar as condições de circulação e reduzir os problemas provocados pelo fluxo da água. Segundo Vieira, a instalação dos tubos permitirá reorganizar o sistema de drenagem e ampliar o espaço disponível na estrada, proporcionando melhores condições de passagem. A intervenção faz parte das ações de infraestrutura que o município pretende executar para atender os pontos que apresentam dificuldades recorrentes. O secretário ressaltou que a preocupação com a drenagem é fundamental, principalmente em períodos de precipitações frequentes, como tem acontecido agora. Lara Prisco promove programação especial para celebrar o Dia das Crianças. A informação é do coordenador da Casa Prisco de São José do Cedro, Ismael Batista. O LAR preparou uma programação especial para celebrar a data com atividades voltadas à diversão, ao acolhimento e à criação de boas lembranças para as crianças e adolescentes atendidas. As educadoras precisaram adaptar a programação em última hora, no domingo, devido à chuva, para garantir que os acolhidos pudessem aproveitar a comemoração do Dia das Crianças. A programação começou ainda no sábado da semana passada, também no domingo e na segunda-feira. O momento foi marcado pela alegria das crianças, especialmente durante a entrega dos presentes. Ismael destacou a emoção de ver os acolhidos, que nem sempre tiveram a oportunidade de receber um presente, vivendo a experiência com felicidade e entusiasmo. A programação foi organizada com carinho por parte da administração municipal. As equipes buscaram proporcionar momentos especiais e respeitar as necessidades de cada criança e adolescente.
3: Em todas as comarcas que nós temos a casa, eles têm uma programação especial no Dia da Criança. E aqui no caso de São José do Cedro, já começou no sábado. E domingo teve programação, segunda-feira que foi o dia, apesar de muita chuva, mas as nossas educadoras muito presentes fizeram uma adaptação de última hora lá e conseguiram proporcionar um dia muito especial para os nossos acolhidos. Inclusive eu estive lá na segunda-feira, era um clima de satisfação total, alegria, crianças que nunca ganharam presente, estava lá com o seu presentinho debaixo do braço, alegre e feliz. E essa programação se estende ainda até amanhã, onde teremos daí o encerramento dessas atividades comemorativas.
1: Parcerias garantem passeios, presentes e alimentação especial às crianças do Lar Aprisco. A informação é do coordenador da casa, Ismael Batista. A programação das crianças conta com apoio de parceiros, padrinhos e patrocinadores que contribuem financeiramente para a realização das atividades. Conforme o coordenador, no sábado os acolhidos foram até São Miguel do Oeste, onde participaram de um momento especial em uma lanchonete. A programação também incluiu refeições diferenciadas, como rodízio de pizzas, hambúrgueres e outros alimentos escolhidos de acordo com as preferências das crianças e adolescentes. Ismael ressaltou que os recursos utilizados nas comemorações são provenientes de doações destinadas especificamente às atividades, sem comprometer o orçamento das despesas rotineiras da instituição. Dessa forma, a casa consegue proporcionar experiências diferentes aos acolhidos, mantendo o planejamento financeiro necessário para o funcionamento dos serviços e o atendimento diário. Loteamento com 135 terrenos e construção de 12 casas integram projetos habitacionais em Palma Sola. A informação é do assessor de gestão, Thiago Bianchetto. Entre os projetos acompanhados por ele está a implantação de um loteamento com 135 terrenos. O assessor participou da elaboração do projeto e planejamento das estruturas necessárias para a infraestrutura. Além da organização do loteamento, o município iniciou a construção de 12 casas. A iniciativa integra ações voltadas à ampliação do acesso à moradia e representa mais uma frente de trabalho da administração municipal. Destacou que projetos desse porte exigem planejamento, organização documental e acompanhamento das diferentes etapas para que as obras possam avançar. Ressaltou que os investimentos em infraestrutura e habitação fazem parte de um conjunto de ações desenvolvidas pela administração para atender às necessidades da população. SAMU avança na implantação e prepara profissionais para iniciar atendimentos. A informação é do assessor de gestão de Palmasola, Thiago Bianchetto. A implantação do SAMU em Palmasola foi destacada como uma das conquistas mais importantes na sua passagem. Segundo ele, o município recebeu uma ambulância e realizou os encaminhamentos necessários para estruturar o serviço. Entre as medidas adotadas estão a adequação da legislação municipal, a realização de um processo seletivo para a contratação dos profissionais, que deverão atuar na unidade, incluindo motoristas e técnicos de enfermagem. De acordo com ele, os candidatos já foram selecionados e o município estava próximo de concluir as etapas necessárias. A implantação exige organização administrativa e recursos financeiros. MDB avalia resultado das eleições e destaca a votação de deputados apoiados. A informação é do presidente do MDB de São José do Cedro, Rudinei Dalpiaz. Ele avaliou o desempenho do partido nas eleições realizadas no último domingo. A democracia exige que a vontade popular seja respeitada, independentemente do resultado das urnas. Entre os destaques da votação está o deputado Mauro de Nadal, que recebeu 1.329 votos em São José do Cedro. Embora o resultado foi inferior aos 2.165 votos na eleição de 2022, quase 1.000 votos a menos. O parlamentar permaneceu como candidato a deputado mais votado. Ele atribui o desempenho à presença do deputado na região e à parceria mantida com a comunidade, destacando sua contribuição para obras e ações locais. O presidente do MDB também ressaltou o trabalho do deputado na manutenção de uma casa de apoio na capital. MDB reconhece perdas na representação parlamentar e defende reorganização do partido. A informação é do presidente do MDB, Rudinei Dalpiaz. Segundo ele, o MDB precisa avaliar os próximos passos e promover uma reorganização diante das perdas de cadeiras na Câmara dos Deputados. Reconheceu que o cenário eleitoral trouxe situações inesperadas para a sigla, incluindo a perda de representação de um parlamentar que mantinha atuação próxima dos municípios da região. Entre os exemplos citados está o apoio à estrutura do Lago Municipal, espaço utilizado pela população para lazer e convivência. A importância de manter o diálogo com lideranças políticas que conheçam as necessidades das comunidades e contribuem para o desenvolvimento regional. O dirigente destacou o envolvimento dos integrantes do partido e dos apoiadores na campanha, reforçando que o resultado das urnas também serve como oportunidade para reflexão e planejamento. Na sua avaliação, deverá contribuir para que a sigla reveja estratégias e fortaleça sua organização. A seguir, colisão entre carro e moto deixa motociclista ferido no centro da cidade. Polícia Rodoviária Federal apreende 163 quilos de maconha e prende 2 traficantes. 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
1: Doze horas, 50 minutos. As últimas notícias do Globo em Foco. Polícia Militar, 11º Batalhão de Polícia Militar de São Miguel do Oeste, Polícia da Fronteira, alerta para o aumento de furtos de caminhonetes Hilux no extremo oeste de Santa Catarina. A PM alerta para o aumento do registro de furtos desses veículos de grande porte. A orientação foi divulgada pelo batalhão, principalmente caminhonetes Toyota Hilux. A orientação foi divulgada a partir da necessidade de atenção redobrada por parte dos motoristas, proprietários, especialmente devido à proximidade da região com as fronteiras com Argentina e Paraguai. Segundo a PM, grupos de marginais especializados estão circulando pelos municípios procurando veículos estacionados em vias públicas ou em locais com pouca vigilância. Entre as técnicas utilizadas estão equipamentos capazes de bloquear o sinal do controle remoto, impedindo o travamento das portas mesmo quando o motorista acredita ter fechado o veículo. Também há dispositivos que permitem programar novas chaves por meio do sistema de diagnóstico eletrônico, além de equipamentos que podem interferir no sinal de rastreadores durante a fuga. Diante da situação, a Polícia Militar orienta os proprietários a conferirem manualmente se as portas do veículo foram realmente trancadas após o acionamento do controle remoto. Polícia Militar orienta motoristas sobre medidas para prevenir furtos de veículos. O alerta é do 11º Batalhão de Polícia Militar de Fronteira. Adotar medidas preventivas é importante para dificultar a ação dos marginais. Entre as recomendações está a instalação de travas mecânicas no volante ou nos pedais, sistemas adicionais de bloqueio de dispositivos de proteção para a entrada OBD2, utilizada no diagnóstico eletrônico dos veículos. Para automóveis com chave presencial, a orientação também é incluir guardar o dispositivo em capas ou caixas com proteção contra a transmissão de sinal. Outra medida importante é estacionar em locais iluminados, fechados e monitorados, evitando deixar o veículo exposto por períodos prolongados. A PM orienta ainda que a população fique atenta à presença das pessoas observando veículos ou circulando repetidamente em atitudes suspeitas. Nessas situações, a recomendação é acionar o telefone 190. Festa com drogas e adolescentes termina com 6 adultos presos em Maravilha. Uma ocorrência inicialmente registrada como perturbação terminou com 6 adultos presos e 2 adolescentes apreendidos na madrugada de hoje, quinta-feira, por volta das 2 horas, na rua Iguaçu, bairro União, em Maravilha. Drogas, dinheiro, celulares também foram apreendidos pela PM. Conforme a Polícia Militar, a guarnição foi acionada após denúncia de som alto e gritaria em uma residência. Os policiais encontraram uma festa com bebidas alcoólicas e drogas. Durante a abordagem, um homem de 20 anos teria dispensado drogas no chão. Com ele foram encontradas cocaína e êxtase. Dentro da casa, os policiais localizaram ainda 12 porções de cocaína prontas para a venda, dentro de uma carteira de cigarros, além de um cigarro de maconha. 2 adolescentes, ambos de 16 anos, estavam no imóvel e apresentavam sinais visíveis de embriaguez. O conselho tutelar foi acionado para acompanhar a ocorrência. Segundo a Polícia Militar, 2 homens, de 18 e 20 anos, foram presos por suspeita de tráfico de drogas e associação ao tráfico, corrupção de menores, fornecimento de bebida alcoólica a menores e perturbação do sossego. Um dos homens envolvido com a criminalidade utilizava tornozeleira eletrônica. Outras 4 pessoas, 2 mulheres de 18 e 27 anos e 2 homens de 18 e 21 anos, também foram autuados por perturbação do sossego e fornecimento de bebidas alcoólicas a menores. Ao todo, foram apreendidos R$ 107,00, 8,2 gramas de cocaína, 1,5 gramas de maconha, comprimidos de êxtase e 4 celulares. Colisão entre carro e moto deixa motociclista ferido no centro de Mondaí. O acidente deixou ferido o motociclista de 48 anos na manhã de hoje, no centro. O corpo de bombeiros foi acionado e encontrou o condutor de uma moto bis deitado na pista. Ele se queixava de dores na região da cabeça e escoriações em uma das pernas. A equipe realizou procedimentos de atendimento pré-hospitalar. Após a avaliação dos sinais vitais, ele foi encaminhado ao hospital de Mondaí. O motorista de um Nissan Sentra, um homem de 26 anos, não teve ferimentos. Polícia Rodoviária Federal apreende 163 quilos de maconha e prende 2 traficantes. O fato aconteceu na rodovia BR-158, entre Cunhaporã e Maravilha. A PRF apreendeu 163 quilos de maconha e prendeu 2 traficantes na noite de ontem, por volta das 23 horas, no entroncamento da BR-158 com a BR-282. Conforme a polícia, os suspeitos de 23 e 24 anos, naturais de Passo Fundo, no Rio Grande do Sul, estavam em um Gol vermelho. Durante fiscalização, os policiais encontraram a droga exposta no banco traseiro do veículo. Segundo o relato dos abordados à Polícia Rodoviária Federal, a maconha foi carregada em Dionísio Cerqueira, Santa Catarina. Eles afirmaram ainda terem recebido R$ 8.000 para realizar o transporte do entorpecente. Os 2 traficantes foram presos e encaminhados juntamente com a droga e o veículo à polícia judiciária para os procedimentos cabíveis. Os suspeitos poderão responder pelo crime de tráfico de drogas, cuja pena prevista é de 5 a 15 anos de reclusão, além de multa. 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Boa tarde.

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8: 13 horas, 1 minuto.
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0: Boa tarde, ouvinte. Está no ar o Show de Bola. Palmeiras faz 2-1 no Fluminense e joga por um empate no jogo da volta pela Libertadores da América, semifinal, Valdemar. Boa tarde.
1: Boa tarde, Everton. Também o Jonathan. Jogo do Palmeiras, né? Grande jogo. Acho que 2-1 você levar essa vantagem para jogar agora em casa. Um bom jogo, né? Acho que dá para o Palmeiras já pensar aí numa vaga aí para a final. Eu acredito que vai dar Palmeiras e Flamengo de novo.
0: Jonathan William. Vasco ganhou, Flamengo joga hoje à noite. Flamengo é favorito, mesmo jogando fora de casa. Eu acho que vai dar. Ah, e o Atlético fez 3-0 ontem no Montevidéu. Boa tarde.
2: Boa tarde, Everton, Valdemar, aos ouvintes. Jogos bons aí nesse meio de semana, né? As histórias sendo contadas. Esse mesmo Atlético que venceu o Torque 3-0 é o mesmo Atlético que joga contra o Grêmio, né? Agora na semifinal da Copa do Brasil. Então é de se esperar um grande jogo, uma dificuldade muito grande para o Grêmio. E da Libertadores, para mim, minha opinião, acho que o jogo de hoje vai ser o melhor jogo dessa Libertadores. O Fluminense e Palmeiras foi um jogão ontem, é verdade, mas em expectativa, a minha expectativa é de um grande jogo entre o Estudiantes e o Flamengo na noite de hoje.
0: E ainda pela Copa Sul-Americana, né, na terça a gente havia noticiado que o Vasco ganhou fora de casa. Valdemar, hoje tem o jogo de ida, né, do Campeonato Regional de Futsal, Cedro e Itapiranga, 8:30 da noite.
1: É, hoje tem o jogo de ida, então vamos ver como é que vai se comportar São José do Cedro, né, como é que vai estar o time hoje também. É um jogo difícil, né, o time de Itapiranga é um time, pelo que o Diego me falava, um bom time. Então vai ser um grande jogo, acredito eu. Primeiro jogo aqui, depois jogo da volta lá em Itapiranga.
0: Tem bons jogadores o time do Cedro, né, Valdemar? Vê se todos têm condições de atuar, né?
1: Pois é, o Diego não me passou a lista ainda, não sei como é que tá os convocados aí, mas acredito que, dependente, né, tem um bom time. É questão de realmente de entrosar esse time aí. Acho que falta um pouquinho entrosar, que futuramente vai dar liga. Vai ser um bom time aí.
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1: Informações aqui do esporte local, né? Princesa, antes de falar de Princesa, hoje então acontece o jogo aí no ginásio, lá o T. Weber, a partir das 20:30 tem São José do Cedro e Itapiranga. Então a noite hoje promete grandes jogos, grande jogo, né, aí pelo Regional de Futsal, e você é o convidado especial para estar prestigiando a equipe de São José do Cedro. Diretamente lá de Princesa, Campeonato Municipal de Bocha, Rafa Volo. Resultados individual, quartas de final, jogos de ida. Os jogos de ida têm os seguintes jogos, então, em confrontos e resultados. O Paulo Novo, 8-12 para o Anacleto Sturm. Adelar Buganhag, 5-12 para o Laércio Schneider. Vilmar Ludwig, 3-12 para o Daniel Ludwig. O jogo entre Doraci Novo e Maicon Boff vai acontecer nesta sexta-feira. Casais, também teve semifinal, jogos de ida. Artemis Turno e Begair, 12, 8 para Eugário Lam e Classi. Edgar Lambert e Solange, 2, 12 para o Vladimir Nou e a Juliana. Os próximos jogos acontecem hoje, 15 de outubro, na Cancha da Linha União. Jogos da volta, semifinal, 19 horas. Jogo individual, quartas e finais, Paulo Nou e Anacleto Sturm. Segundo jogo, casal, semifinal, Artemio Sturm e Begair versus Eugário Lama e Classi. Terceiro jogo individual, quartas de finais, Adelar Boguenhag e Laércio Schneider. E já no quarto jogo individual, quartas de finais, Daniel Ludwig e Vilmar Ludwig. Também tem na Cancha da Linha Moquinha, às 20 horas, o casal Vladimir Novo e Juliana versus Edgar Lambert e a Solange. Campeonato Municipal de Bocha, 48. Resultados também. Teve Marceneiros A, 432. 452 para o Bar do Klaus. B, 4.8. O nome do time, 4.8, 284, 440, Novo Horizonte. WA Planejados, Cangaceiros, 512, 556 para o Bar do Klaus. Vista Alegre A, 512, 496 para Vista Alegre B. Atlético Cruzeiro, 568, 540 para os Cangaceiros. Cruzeiro B, 524, 588 para a Associação Cangaceiros. Marceneiros B, 348 versus aí os Cruzeiro A, que fez 328. A próxima rodada acontece na cancha da Vista Alegre e todos os jogos na cancha da Vista Alegre no sábado, dia 17, às 13h30. Vista Alegre B e WA Planejados, 14h30, cancha, lá na cancha da Vista Alegre também, Vista Alegre A e Cruzeiro B, às 13h30 na cancha do Bar do Klaus B e Bar do Klaus, 13h30, cancha da Cruzeiro, Novo Horizonte versus Amigos da Fronteira, e às 14h30, na cancha da Cruzeiro, Atlético Cruzeiro versus Canarinho B. Esses então são os jogos aí do 48, que também está rodando lá em Princesa.
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3: O primeiro, podemos falar do Atlético Mineiro, no dia de ontem, na noite de ontem, né, o Atlético Mineiro conseguiu vencer. Para o Grêmio ficar bem atento aí, né? Atlético Mineiro e Vasco, né? Os dois nas semifinais da Copa do Brasil e os dois na semifinal da Sul-Americana, Valdemar e Jonathan. São dois times, acredito que eles não vão ficar campeão das duas competições. Por mais que não há, vão priorizar a Copa do Brasil, vão, mas assim, os dois, na minha opinião, os dois encaminhados já. O Vasco tem um compromisso, tem um adversário, eu acho que um pouco mais difícil, de repente, que é o Boca Juniors, mas pela tradição do Boca, porque esse ano o time não está bem, né? Foi eliminado da Sul-Americana de forma precoce, mas foi para os playoffs e conseguiu ficar na Sul-Americana. Atlético Mineiro é o nosso adversário na Copa do Brasil, e se ganhar do Atlético, se ganhar o jogo da ida e de repente lá empatar ou empatar os dois e ganhar, até já se pensa em ganhar nos pênaltis, Valdemar, que avaliação tu faz?
1: Eu acho que a gente faz uma avaliação, na minha opinião, tanto da Sul-Americana quanto da Libertadores, como o Jonathan falou, grandes jogos. Avaliando bem rapidinho aqui do Atlético Mineiro, acho que para mim o Atlético Mineiro já está com os dois pés aí na final, porque, cara, 3-0 em casa, na minha opinião, moeu, matou a pau. Do Palmeiras, também um grande resultado, 2-1. Olha que, pelo que deu para se ver, o Fluminense, né, fez um gol aí meio que no final. Então tem que se cuidar, porque a equipe do Palmeiras, como eu falei, eu disse, eu acho que foi ontem, não lembro que foi que eu disse, que o Palmeiras, nessa parada que teve da FIFA, parece que o Palmeiras se reajustou. É aquilo que a gente já viu muitas vezes acontecer do Palmeiras. O Abel, ele consegue, parece que, eu lembro se foi ano passado, retrasado, todo mundo estava pedindo a saída do Abel, né? Abel sai, não sei o quê, muito tempo já, não sei quantos anos estava o Abel aí. E ele se reinventou e conseguiu, mesmo não conseguindo muito título ano passado, mas chegou. Acho que chegar é importante também. E esse ano, na minha opinião, o Abel novamente, ontem ele não esteve no comando do Palmeiras, mas ele se reorganizou novamente e vem forte, para tanto quanto na Libertadores, quanto também, na minha opinião, na Copa do Brasil aí. Acho que vem forte, muito forte o Palmeiras.
2: Esse jogo do Palmeiras ontem, eu acho que o resultado, obviamente, que do futebol é mais competência, você fazer, converter chances, mas é um resultado um pouquinho mentiroso, né? Porque, no meu entendimento, o jogo do Fluminense, no mínimo, um empate, né? Não deveria sair derrotado, mas a competência, ela sempre fala mais alto, né? E o Palmeiras é um time qualificadíssimo, né? Tem as melhores peças. Eu acho que no Brasil hoje perde apenas para o Flamengo em questão de elenco, mas é um grande time, tem grandes peças, tem reposição, tem jogadores em boa fase, mas o Fluminense fez um jogo muito bom, viu? Me surpreendeu a postura do Fluminense. O primeiro tempo do Fluminense foi qualquer nota, só faltou literalmente o gol, porque jogou muito mais. Palmeiras ficou entre as cordas, não conseguiu criar nada, e aí aos 45, 46 do primeiro tempo, num contra-ataque, numa jogada de velocidade, o Palmeiras consegue chegar no gol, que muda completamente o cenário, né?
3: E depois... com falha do goleiro, né?
2: Eu
3: acho, exato. Não sei se vocês concordam, mas eu acho
2: que... É uma bola rápida, mas enfim, mas o goleiro era defensável,
3: falhou.
2: Era
3: uma bola defensável, a bola pega no braço dele, eu acho que o goleiro falhou. Né? Tem goleiros bons que cometem erros, eu acho que o goleiro...
1: Carlos Miguel?
3: Não, goleiro do Fluminense. Fluminense, é. Ele falha no primeiro gol, né? A bola é cruzada, uma jogada de veloz pelo lado esquerdo, e aí é cruzada... E no segundo pau chega o jogador do Fluminense marcado, mas batendo. Ele chega, ele bate forte na bola, meia força, pouco mais, mas a bola pega no jogador. E o jogador, a bola bate no braço dele, e eu fiquei com a impressão que ele toca com a bola para dentro, vai com bola e tudo para dentro do gol. Uma bola defensável, na minha opinião. E quando você quer chegar numa final de Libertadores, você tem que ter um bom goleiro. E bolas defensáveis precisam ser pegas.
2: E o Fábio, que a gente já falou muitas vezes, né, de boas partidas, e foi infeliz, né, de fato, nesse lance. E o Valdemar falava do Carlos Miguel, que também falhou, né, no gol do Fluminense no segundo tempo ali. A falha dele também, né, ele vai sair no escanteio, ele para no meio do caminho e cede o jogo, que deixa, em teoria, o confronto meio em aberto, com possibilidade de ser revertido, mas dificilmente o Palmeiras vai perder esse jogo, né? Precisa vencer no mínimo de 2 gols. Um gol, claro, para levar para os pênaltis, né? Mas 2 gols para se classificar o Fluminense. E jogando no Allianz Parque é muito difícil, né? Você conseguir fazer isso, né? Principalmente pelas dificuldades que o Fluminense encontrou no jogo de ontem de converter as chances, né? Porque a posse tinha, criava, jogava melhor, no meu entendimento, jogou melhor que o Palmeiras dentro da proposta. Mas não converteu, né? Não fez as chances que foi criado. Por sorte, azar do Carlos Miguel, incompetência do setor defensivo do Palmeiras, acharam um gol no finalzinho do jogo que dá essa sobrevida agora para o jogo da volta. Então, por conta disso, se mantém, de certa forma, em disputa ainda a vaga, né? E do jogo do Atlético Mineiro ontem, né? Confesso que esse eu não consegui acompanhar, nem vi os lances, mas um resultado que fala por si, né? Vi apenas um lance do jogador do Atlético Mineiro, que ele dá um lençol, um drible desconcertante do defensor, mas mostra um pouquinho de como os times brasileiros são superiores aos demais clubes sul-americanos. Nós estávamos falando do Torque aqui, um time que eliminou o Grêmio na fase de grupos, enfim, mas é isso que a gente cobrava de todos os outros times brasileiros, e se impor, colocar a camisa extremamente pesada mais à frente do que qualquer outra situação, porque o Atlético Mineiro é muito mais time que o Deportivo Torque. O Torque pode estar jogando bem, pode estar num bom momento, mas é muito mais time. A exemplo que o Grêmio é muito mais time do que o Deportivo Torque. Não deu certo. Conseguiu chegar até a semifinal, mas, olha, não vou dizer impossível, porque no futebol você falar que alguma coisa é impossível de acontecer, às vezes você acaba pagando com a língua, né? Mas é um resultado bem complicado de se reverter. 3-0, bem encaminhado essa semifinal. E podemos ter dois brasileiros, né? Dois brasileiros na final da Sul-Americana e também da Libertadores da América. Para isso acontecer, basta se confirmar os resultados dos jogos de ida até aqui. E hoje à noite o Flamengo também fazer um bom jogo contra o Estudiantes. Aí a hegemonia do futebol brasileiro no cenário sul-americano fica ainda mais em evidência.
3: Quanto à atuação do Carlos Miguel, goleiro do Palmeiras, ele tem, de repente, alguma situação de vestiário que a gente não conhece. O jogador, ele vai ficando no time, ele vai criando um vínculo muito forte com o torcedor, E às vezes o jogador também, algumas manias dele, o técnico não concorda. Estou falando do Everton, goleiro do Grêmio hoje, que estava no Palmeiras e estava como titular. E o Everton, realmente, o Everton falhou em várias situações. Agora, o que tem falhado esse goleiro, Carlos Miguel, do Palmeiras, é impressionante. O gol que o Palmeiras levou foi uma falha total dele. Eu lembro de um gol que o Thiago Volpi, que ex-goleiro do Grêmio na temporada passada, levou um gol bem assim também. A bola cruzada na área, e aí o goleiro, ele sai, mas ele se arrepende na metade do caminho. Se ele fica embaixo dos paus, ele pegaria a bola com facilidade, cara. Pegaria a bola com a mão só. Encaixaria a bola perfeitamente. Só que ele sai e a cabeçada vem por cima dele. E aí ele não consegue chegar. O zagueiro do Palmeiras tentou tirar ainda, mas não conseguiu. Então, uma falha grave, um erro que não comprometeu o resultado final do jogo, né? A vitória veio igual, 2-0, 2-1, mas o Carlos Miguel falhou feio aí. E não é o primeiro cara, a cada 2-3 jogos ele está cometendo um erro. Vai colocar quem no lugar dele? O Palmeiras tem outro cara? Tem um goleiro reserva lá, que com certeza é um bom goleiro, mas nem se compara ao Everton, que viu que não tinha mais clima, não quis mais ficar no Palmeiras. Então, às vezes, a ação do treinador, como essa do treinador Abel Ferreira, a ação do treinador, ela pode prejudicar o time ali na frente. Claro, sempre querendo acertar, querendo fazer a coisa certa, mas ontem o erro dele foi um erro incrível, eu diria.
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0: que vai ser um baita jogo. Pessoal que gosta do futsal aí, é o momento de apoiar. É entrada, é porta aberta, né, Valdemar? Entrada franca, né?
1: E agora acho que não foi cobrado ingresso.
0: É, menos entrada franca, então o pessoal pode assistir. Quem gosta de um bom futsal, que aquele torcedor que vai, Valdemar, no, nas finais, né? Tem aquele torcedor que vai na final. Tem torcedor que vai em outras partidas, quando seu time joga, né? Mas no, na final dá um público muito grande. O ginásio fica praticamente lotado ou lotado. Então hoje é o momento, quem gosta de um bom futsal, hoje é o momento de assistir essa partida aí, né?
1: É, não tem chamado tanta atenção dos nossos desportistas, até porque teve muito tempo, acho que, parado o futsal, né? Agora está sendo resgatado novamente a participação no regional. Eu acho que o torcedor precisa, eu acho que, abraçar um pouco mais o time. Até agora foi muito aquém, na minha opinião, para São José do Cerro, que tem muita gente que joga futsal e gosta do futsal. Então, não tem chamado a atenção tanto assim nos jogos, pelo menos que a gente transmitiu, né? Ainda não caiu na graça do torcedor. Quem sabe hoje, por ser mata-mata, aí o torcedor compareça para assistir aí. Na fase de classificação, não chamou muita atenção, não foi muito público. Então, a gente espera que hoje as mata-matas aí acabam sendo jogos mais acirrados e acabe levando mais público para o ginásio de esportes da UTV.
0: Mais alguma informação? Grêmio Internacional, era isso, né? Grêmio e Inter continuam se preparando, né, para a
2: Série B.
1: Antes de tu falar do Grêmio e do Inter, uhum, só vou trazer a relação dos jogadores e
0: coaches. Show de bola.
1: Nos passou aí, então.
0: Show de bola.
1: Os jogadores para hoje à noite, então. A seguinte relação: o Adriel Henrique Wolfart, o Crisan Henrique Ferraz, o Diego De Lázari, o Ednei Fernando Dal Bosco, Ednei Moraes, Elison Luiz Espironello, Elison Jorge Bazejo, o Bazé, né? Fabrício De Peregrin, Gabriel Vinícius Gueno, Guilherme Nou, Ivanor Fernando da Luz, Cauã de Oliveira e o Rodrigo Chani. Então, esses são os jogadores que estão sendo convocados aí nesta noite. Tem alguma ausência de alguns aí que...
0: Pois é.
1: Não estiveram, né? De repente, alguma lesão, enfim.
0: Mas que eu acho que vão fazer falta, né, Valdemar?
1: Ah, faz falta. Tem uns jogadores aí que estão bem, cara. Tem uns três jogadores aí que eu colocaria na lista também. O Andrezinho, ele tá meio machucado ainda. O André Bonfante não tem algum problema de lesão ainda. Não sei se ele conseguiu recuperar, né? Teria também aí alguns outros jogadores que estão bem, né? Tem outros jogadores que estão bem. Mas enfim,
0: Eu acredito até, Valdemar, que o Diego, ele convocou todos os que estão inscritos, né? E aí, provavelmente, esses não puderam, por um motivo ou por outro, ou por lesão, né? Ou algum outro motivo, não puderam participar, né? Mas, enfim, um grande jogo hoje, então, 8:30 da noite, torcedor, leve o seu celular com o seu fone de ouvido para você assistir o jogo na quadra e acompanhar a transmissão da Rádio Cedro FM. 8:30, essa é a previsão. Tem começado na hora, Valdemar, mais ou menos, sempre?
1: Ah, é na hora, né?
0: Na hora.
1: Bem na hora.
0: Isso é legal, isso é muito bacana, né? Que os árbitros, até no jogo que eu fui lá em Guaraciaba, assim, que os outros jogos também acompanham, no entanto, a gente não fica cuidando isso, mas lá em Guaraciaba o árbitro, todo mundo pronto, ele ficou aguardando dar o horário para começar. Valeu, gente, um abraço, até amanhã.
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5: 13:23, 13:23, comunicação. 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
4: Boa tarde, ouvintes. Está no ar o programa da Prefeitura desta quinta-feira, com a gente o secretário de Administração, Claudemir Bezin. Ele fala para nós sobre o trabalho da Prefeitura como um todo, envolvendo praticamente todas as secretarias em virtude do mau tempo que tem atingido o nosso município e o extremo oeste de Santa Catarina. Secretaria de Educação, muito preocupado em virtude do transporte escolar para levar as crianças, os nossos estudantes, com segurança para a escola e para casa, deslizamento de encostas, enfim, uma situação grave. E vocês estão trabalhando nisso, a gente conversando aqui com o Claudemir antes da entrevista, e uma pessoa ligou, né? E o Claudemir já disse, ó, já foi feito o serviço lá. Às vezes a pessoa, vocês estão indo fazer o trabalho porque a população precisa, e com urgência também, Claudemir. Boa tarde.
5: Boa tarde, Everton. Boa tarde, ouvintes da Rede Peperi. É, exatamente, né? Quando gera esse tipo de transtornos, envolve várias secretarias, além da Defesa Civil também, né? Que diretamente está ligada, que é a primeira que sempre demanda esse tipo de ação. É, e claro que junta todas as secretarias, principalmente de obras, envolve a Secretaria de Educação, Saúde, enfim. Então, é um trabalho bem exaustivo. Não, a gente sabe que isso não é planejado, é em cima de tempo, então a questão climática, a gente não tem esse poder sobre ela, então a gente às vezes nem se prepara para isso, e isso gera transtorno, ocasionando um monte de problemas, que é o que está acontecendo nesse momento. Então a gente sabe que o pessoal está ligando, está pedindo para nós desobstruir estradas em função de deslizamento, terra que vem da encosta, tranca o acesso à propriedade, enfim. Então a gente sabe que nesse tipo de situação climática aí, como eu já falei, gera muito transtorno, mas ao mesmo tempo a prefeitura, de modo geral, está tentando resolver, demanda tempo, demanda dinheiro e demanda principalmente a questão do tempo, né? O tempo tem que ajudar para nós fazer isso também, né? Então, e ultimamente está sendo bem difícil nós conduzir esse tipo de trabalho, porque o tempo realmente não está colaborando. Mas na medida do possível, Everton, a gente vai atender todo mundo, tem umas equipes nas principais localidades onde foi relatado que tem os maiores problemas, já tem equipes lá, já tem máquinas lá, e a gente não está priorizando nada. A gente está fazendo, lógico, que onde é que tem os casos mais pontuais, que seriam mais de necessidade extrema, aí sim, mas no restante a gente tem as máquinas estão passando, estão limpando as encostas, estão limpando a valeta, desobstruindo bueiros, enfim, para fazer esse trabalho e deixar pelo menos as estradas transitáveis.
4: A gente imagina que o que foi planejado por vocês precisa ser replanejado, Claudemir.
5: Até porque, Everton, a gente criou um cronograma de para fazer principalmente as estradas do interior, e na medida do possível a gente queira fazer todas elas e deixar todas elas, de um modo geral, em ótimas condições, como a grande maioria realmente está, de trafegabilidade. Porém, quando você se defronta com um problema desse, numa questão climática, todo o serviço que você fez há um mês, dois meses atrás, tem que fazer de novo. Então isso dá retrabalho, isso gera custo, isso está fora do planejamento, e tudo que tem para fazer, que você se planejou para fazer para frente, acaba atrasando e infelizmente gera esse tipo de transtorno. Mas realmente, a gente se programa para fazer uma coisa e quando dá essas intempéries, infelizmente, a gente tem que fazer de novo. E, como eu já falei, gerando custos ao município, que às vezes não estavam programados, ainda mais num ano desse que a gente tem uma dificuldade de receita, né? Então, tem que redobrar o planejamento, tem que fazer com cuidado, mas estamos aí para resolver os problemas e jamais a gente vai deixar a população na mão por esse motivo.
4: Obrigado, Claudemir Bezin, secretário de Administração de São José do Cedro. O programa da Prefeitura volta sábado com o Jogo Aberto. Boa tarde a todos e até.
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0: 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Uma ótima tarde para você. 13 horas e 35 minutinhos. 13 com 35. 23 graus é a temperatura. A umidade relativa do ar em 69%. Eu sou o seu amigo Valdemar da Rosa e vou com você até as 15 horas aqui na primeira parte do Céu do Show na tarde. Tá bom? Uma ótima tarde para você. Obrigado pela companhia e pela audiência. 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É o nosso timaço de patrocinadores aqui na tarde, dizendo pra você, vem comigo, está no ar mais um Céu do Show na tarde, esperando sua participação. 99197-4572. A gente começa com essa aqui, ó, do Passarela. Ficou linda demais essa do Passarela, ó.
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0: Música linda, momentos aqui na tarde, cantou pra gente a nossa história. Teve também o Passarela, cantou amiga.com, o que deu em mim e faz de conta, um poporri legal pra você, pra recordar as do Passarela. 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

0: Tá aí cantando pra gente música legal aqui com Universitária Me Liga, teve Carisma 10 dias na tarde pra você ouvir da gente. 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Intervalinhos, já volto aqui, ó. 13h58, hora certa, Duarte. 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

0: 14h11, pra você ouvir a gente, cantou aqui na tarde a banda Mercosul, mesa 14, hein? Milênio, companhia show, sede de você, o Festeria Amor Bandido, três músicas muito top aqui na tarde, tá bom? 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Viva bem! Intervalinho, um abraço aqui pra Vera Schneider lá em Princesa, está acompanhando a gente. Valeu, Vera, pediu toalha branca aqui, vamos ver se a gente toca aqui toalha branca na sequência. 14h14, hora certa para você, Casa Avemar, Outubro Rosa é na Avemar. 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

Porto do Sol cantou pra gente, Seu Juiz, Corpo e Alma, Vida pelo Avesso. Pra você curtindo a gente, eu falo da Rilusaria Ótica Confiança. 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

0: 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Atenção, gente, vem aí mais uma grande festa. 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Um dia especial para reunir a família e os amigos. E o cardápio? 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Eu falei a terceira festa do Leitão, a Pururuca, na comunidade Nossa Senhora Medianeira, em todas as graças de Princesa. Dia 8 de novembro, à tarde, tem matinê com entrada gratuita e muita música boa com a banda Novo Embalo. Venha se divertir! Vai ser em Princesa, dia 8 de novembro! 14h26, hora certa, BCS Materiais de Construção. 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
0: 14h31, uma ótima tarde para você. Obrigado pela sua companhia. E tem mais música aqui, ó. Tem Brilha Som Histórico de Amor.

0: Tá aí, cantando pra gente, música legal aqui, ó. Companhia Latina, de Quem é a Culpa. Teve Brilhação, Histórico de Amor aqui na tarde pra você curtir a gente. 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
0: O município conquista selo da Vesporte e fortalece investimentos no esporte. Essa informação é da secretária adjunta de Guarujá do Sul, a Carla Testin. O município recebeu a fundação da Fundação Catarinense de Esportes em um selo de reconhecimento que representa um avanço importante para o desenvolvimento esportivo local. A conquista é resultado do trabalho desenvolvido pela administração municipal para atender aos critérios necessários e fortalecer as políticas públicas voltadas ao esporte. Segundo Carla, a obtenção do certificado oficial da qualidade representa uma oportunidade para ampliar as ações esportivas e incentivar diferentes modalidades oferecidas à população. Nos últimos anos, o município tem buscado melhorar a estrutura disponibilizada aos atletas, com investimentos em quadras esportivas, materiais, contratação de profissionais, formação de equipes técnicas. As medidas contribuem para oferecer melhores condições de treinamento e participação nas atividades. Com reconhecimento da Fesport, a expectativa é fortalecer ainda mais o setor e ampliar as possibilidades do investimento no esporte. 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

0: Pago Pra Ver.
1: Tá aí, cantou pra gente, banda GDO, Pago Pra Ver, no oferecimento sendo da Paxul Funerária. 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

E essa é a música com mais emoção aqui na Cedro FM. Esse é o Cedro Show na tarde desta quinta-feira, 15 horas e 6 minutinhos, 19 graus aqui em São José do Cedro, umidade relativa do ar está em 83% e o WhatsApp é o 91974572. E eu sou o Maicon Gabriel e eu fico com vocês aqui até as 19 horas. E vamos iniciando aí de Lagoon, Veja Baby, participação também de Marina Sena.

0: foi o Mascavo Asas. Também ouvimos Melim, Eu Fit, Você. E a primeira foi o Lagu, Veja Baby.
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0: 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E está chegando por aqui informações com o repórter Jonathan William. Boa tarde, Jonathan.
2: Em contato nesse momento, Mike Ouvintes, com o município de Princesa, Andréia Epin. Atenção básica da Secretaria de Saúde está com a gente para abordar assuntos relacionados ao Outubro Rosa. Como está o andamento das iniciativas aí para o município? O mês repleto de ações voltadas ao cuidado, a parte também de passar informações para as mulheres. Boa tarde.
3: Olá, Jonathan. Olá, rádio ouvintes. Então, iniciamos o mês de outubro e já há muito tempo o mês de outubro ele é mundialmente conhecido pela campanha Outubro Rosa. Então, essa campanha, ela é a nível mundial e o objetivo dela é a conscientização para a prevenção, tanto do câncer de mama, como também do câncer do colo do útero.
2: E nesse sentido, vocês realizam também no final do mês um evento, um dia D, que é voltado às mulheres aí do município de Princesa.
3: Dessa forma, na unidade básica do município de Princesa, nós iremos realizar o dia D da campanha Outubro Rosa no final do mês. Então, vai ser no sábado, dia 31 de outubro. Então, as atividades elas vão ser desenvolvidas durante todo o dia, então das 8 até as 17 horas, sem fechar ao meio-dia. Nesse dia, então, a gente vai estar desenvolvendo várias atividades, né, cujo objetivo é a conscientização e é a prevenção do câncer de mama e do câncer do colo uterino. Então, nesse dia, a gente vai estar realizando as coletas do exame preventivo, a avaliação médica e solicitação de mamografias. Então, essas duas atividades, então, serão por livre demanda. Além disso, então, a gente também vai estar com a sala de vacinas aberta. Então, a sala de vacina não só para o público feminino, mas ele é voltado para a população em geral. Então, quem tiver com dúvida com relação ao esquema vacinal e atualização da caderneta de vacinas, então, esse dia também vamos estar desenvolvendo essa atividade. Também vamos estar desenvolvendo atividades de higienização e limpeza facial e o escalda-pés com massagens. A higienização e limpeza facial e o escalda-pés, então essas duas atividades elas requerem de agendamento prévio. Então as agendas elas já estão abertas, então qualquer dúvida que a população tiver também podem estar

0: justamente para essa prevenção, para essa conscientização, né? Mês de outubro ele é amplamente frisado, principalmente para a saúde da população feminina, mas esse cuidado ele precisa ser contínuo, né? Então, durante o dia a gente vai passar orientações, vão ser feitas várias atividades, né, para essa conscientização.
1: Muito obrigado às informações de Andréia Epin, ela que é coordenadora da Atenção Básica da Secretaria de Saúde do município de Princesa, e esteve falando para a gente um pouquinho sobre as ações do Outubro Rosa. Jonathan William, repórter Rádio Cedro FM.
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0: E essa foi Balara, Deixa Ela Voar. Balara também teve a Loki com a música Somos e a participação do Melim. E a primeira foi a Ana Castela, Olha Onde Eu Tô. 15 horas e 32 minutinhos no oferecimento de Mobile 46. 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
0: 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Município abre inscrições para projetos culturais por meio da Lei Aldir Blanc. A informação é da diretora de Cultura de Guarujá do Sul, Tatiana Zavascki. A Prefeitura está com inscrições abertas para o edital da Política Nacional Aldir Blanc de Fomento à Cultura, iniciativa que busca incentivar projetos culturais, valorizar os artistas locais e ampliar o acesso da população à cultura. Tatiana explicou que o programa prevê o repasse de recursos para apoiar propostas desenvolvidas por agentes culturais do município. A administração municipal é responsável por organizar o processo, elaborar o edital, selecionar os projetos conforme os critérios estabelecidos e acompanhar as etapas de execução e prestação de contas. O prazo para inscrição dos interessados segue até o dia 20 de outubro. Podem participar trabalhadores da cultura, artistas individuais ou organizados em grupos, artesãos, produtores culturais e entidades que desenvolvem atividades culturais. Conforme ela, o município recebeu 41 mil para serem distribuídos entre os projetos selecionados. 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
5: 15 horas 39 minutinhos, 18 graus aqui em São José do Cedro. Vem chegando aí o Armandinho. Outra vida do acústico.

0: E esse é o Grupo Razão Brasileira, Grupo Raça, Eu Menti. Também teve Armandinho, Outra Vida, do Acústico. 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
7: 15 horas e 50 minutos. Vem chegando o Acundum com a música Azul da Cor do Mar.

0: Marcel Barbarella, Noites de Verão. Também ouvimos o Tim Maia, Gostava Tanto de Você. A primeira foi o Acundum, Azul da Cor do Mar. Quero você, me passa o real. E vem aí a terceira festa do Leitão Apururuca, na comunidade de Nossa Senhora Medianeira de Todas as Graças, em Princesa. Será no dia 8 de novembro, no Salão Comunitário. Um dia especial para reunir a família e os amigos. Participe! Me faz vibrar. 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

E essa é a música com mais emoção aqui na Cedro FM. Esse é o Cedro Show na Tarde desta quinta-feira, hoje dia 15, 16 horas e 9 minutinhos, 18 graus aqui em São José do Cedro, umidade relativa do ar está em 78%, o WhatsApp é o 9197-4572. E na sequência vem chegando o Grupo Raça, o teu chamego, e depois tem Ana Vitória e Matheus e Cauã. Entra!

0: E essa foi a Ana Vitória, Fica, com a participação de Matheus e Cauã. Também ouvimos Grupo Raça, O Teu Chamego. 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Informações chegando com o repórter Jonathan William. Boa tarde, Jonathan.
1: Nós estamos de volta na programação da Rádio Sender FM e estamos em contato nesse momento com Ari Prestes de Oliveira, secretário de administração do município de Anchieta, que ele está com a gente para falar para nós sobre a realização de um importante evento que acontece agora no final de semana aí no município, o qual a Prefeitura Municipal é parceira na realização. Ari, boa tarde. Fale um pouquinho para a gente sobre essa iniciativa, a participação da administração também no incentivo e no apoio da cultura aí do município.
2: Boa tarde, Jonathan. Boa tarde, amigos ouvintes. Agradecer já de início o espaço para poder divulgar as ações do município de Anchieta, em especial nesse final de semana, então, além de divulgar, convidar as pessoas a participarem. Você que vem nos visitar em Anchieta, seja bem-vindo. O povo de Anchieta conseguir participar do evento. Para nós é uma satisfação ter um grupo do antigo mobilismo em Anchieta, que já tem um respaldo a nível de região e está promovendo, então, o 8º encontro do carro antigo em Anchieta. O antigo mobilismo é uma volta ao tempo, trazendo alguns exemplares que muitos não conhecem ainda, alguns que viram e alguns que têm na vontade de um dia ter esse veículo e alguns que já tiveram. Então venha você, esse é o nosso convite. E o município tem esse papel de patrocinar, apoiar eventos que representam a cultura, que representam o nosso povo de Anchieta, e nós estamos mais uma vez bem representados. Todas as entidades, associações têm o respaldo do município e nesse final de semana então o respaldo e apoio é ao nosso antigo mobilismo. Então venha você também, dia 17, 18, sábado e domingo, Praça Municipal, em frente à Igreja Matriz, no centro de Anchieta, o 8º encontro. Música, amizade e degustar uma bebida, um chimarrão, a contento de todos.
1: Ari, esse evento já é um evento conhecido aí do público anchietense, por reunir os apreciadores dos carros antigos. E gostaria que você falasse um pouquinho também sobre a programação também, para atrair também o público que nos acompanha aqui na Rádio Sender.
2: Claro, Jonathan, vamos lá. Vamos falar um pouquinho também da importância do evento e divulgar o evento, né? Quem também quiser curtir, vai na página lá, Cara Velho, sem Anchieta, né? Está lá a programação, o 8º encontro, então, dos carros antigos. Começa com o café da manhã, no Mirante do Sol, que é um ponto turístico, então venha conhecer também as belezas e essa ação que está sendo feita em Anchieta na questão turística. Então, o Mirante do Sol com café às 6h, às 8h, a recepção dos expositores. Então, tem um trâmite todo e cada um vai ter o tapete lá no chão onde vai registrar a sua presença. Às 9h, então, tem uma rota dos antigos, que vai ser feito, então, um rodízio no município de Anchieta com os veículos que estão participando do evento ou que queiram participar. 10h, a exposição aberta ao público, então, para o povo assistir os veículos que tem presente no evento. À 1h, imersão na cervejaria, Bira Frisanco. Eu não vou falar aqui só do assunto, mas é conhecer a cervejaria, né? Show com a Kombi Mania às 3h. 6h, encerramento das inscrições. 17h, show com samba na brasa. E 21h, show com a Máquina 74, tributos. Domingo, então, recepção às 7h30. 10h, show com a banda Brother Du. Meio-dia, encerramento das inscrições.

0: Venha, quem já veio sabe do que eu estou falando, eu só estou reforçando o convite. Grande abraço a todos, essa é a programação do Carro Antigo, oitavo encontro dos Caravelas em Anchieta.
1: Muito obrigado às informações de Ari Prestes de Oliveira, secretário de Administração do município de Anchieta. Jonathan William, repórter, Rádio Cedro FM.
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0: E essa foi a Isa, Dona de Mim. Também teve Raça Negra, Cheia de Manias. 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
0: 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Outubro Rosa amplia ações de prevenção e atendimento às mulheres no município. A informação é da Coordenadora de Saúde de São José do Cedro, Gabriele Bonfante. A Secretaria de Saúde intensificou as ações da campanha Outubro Rosa, com foco na prevenção e no diagnóstico precoce do câncer de mama e do câncer do colo de útero. A programação prevê atendimento no distrito de Padre Reus, no dia 17, a partir das 7h30 da manhã, e no bairro São Cristóvão, também no dia 17, das 7 da manhã ao meio-dia. No dia 22, haverá outra atividade às 4 horas da tarde, enquanto no dia 24, os atendimentos retornam ao posto central, das 7 horas ao meio-dia, contemplando as unidades de saúde correspondentes. 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

0: esse foi o Só Pra Contrariar, que se chama Amor. Também ouvimos Cachorro Grande, Sinceramente.
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0: 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E essa é a música com mais emoção aqui na Cedro FM. Esse é o Cedro Show na tarde desta quinta-feira. 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Na sequência vem chegando a Marília Mendonça, Supera! 17 horas e 5 minutinhos. Boa tarde, boa tarde!

0: Oficial Guilherme Santiago, som e imagem. Também ouvimos Daniel, Só Dá Você Na Minha Vida, com a participação também de Henrique e Juliano. E a primeira foi a Marília Mendonça, Supera.
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0: 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Informações chegando com o repórter Jonathan William.
2: Estamos de volta na programação da Rádio Centro FM, em contato nesse momento com Patrícia Campana, do município de Anchieta. Ela que é enfermeira da Secretaria de Saúde, ela está com a gente e fala para nós sobre as ações, as iniciativas da Secretaria sobre Outubro Rosa, chegada desse mês do cuidado da saúde da mulher. E a Patrícia fala sobre as ações, as iniciativas aí em Anchieta. Boa tarde.
3: Boa tarde, Jonathan. Boa tarde, ouvintes da Rádio Cedro. Então, estamos agora no início do mês de outubro, o Outubro Rosa. E o Outubro Rosa é uma oportunidade para a gente lembrar as mulheres do cuidado com a sua saúde. Esse cuidado, ele deve fazer parte da rotina das mulheres diariamente. Mas é no mês de outubro que a gente intensifica essas ações com exames e com orientações às mulheres em relação à saúde da mulher. É um momento, então, que a gente amplia essa informação, incentiva a prevenção e lembra as mulheres da importância de conhecer o seu próprio corpo, de manter os acompanhamentos de saúde e de procurar também o serviço de saúde sempre que perceberem alguma alteração. Em razão, então, deste mês do Outubro Rosa, nós estamos com um atendimento especial na Unidade Básica de Saúde do Centro e também na Unidade Básica de Saúde da linha João Café Filho. Então, durante todo o mês de outubro, nós temos horários ampliados, horários especiais, para a coleta do exame preventivo do câncer de colo uterino. Nessa mesma oportunidade, quando a mulher vem fazer este exame, ela também realiza o exame clínico das mamas por um profissional e, quando necessário, já solicitamos a mamografia para essa mulher também e exames de rotina. Então, esses horários especiais, eles estão acontecendo à noite e aos sábados com agendamento. Então, as mulheres que têm interesse, que não podem estar vindo na unidade durante o horário de atendimento durante o dia, elas podem estar agendando este exame pelo telefone ou então presencialmente na Unidade Básica de Saúde.
2: Patrícia, quais orientações você deixa para as mulheres também? Claro, o Outubro Rosa com os atendimentos diferenciados na Secretaria, mas também os cuidados que tem que ser rotineiro, de saúde, de dia a dia também, né?
3: Além de manter hábitos saudáveis de vida, uma alimentação saudável, a prática de atividade física, também a saúde mental, né, a parte psicológica, a gente sabe que tem uma relação muito grande com o aparecimento de doenças como o câncer. A mulher também deve realizar as consultas de rotina. É muito importante que ela conheça as suas mamas, que ela fique atenta a alterações como nódulos, mudanças na pele da mama, no formato, aparecimento de secreções, de nodulações. Então, que a mulher conheça seu próprio corpo, que ela faça o autoexame das mamas todos os meses, é muito importante. E no aparecimento de alguma alteração, que ela logo procure um serviço de saúde. A mamografia, ela ainda é o principal exame para rastreamento do câncer de mama. Então, conforme a faixa etária da mulher, é importante que ela mantenha esse exame em dia. Existem algumas recomendações específicas, né? Algumas particularidades, como por exemplo, histórico familiar de câncer de mama, onde a mulher deve começar mais cedo o rastreamento pela mamografia. Também é muito importante o acompanhamento ginecológico, né? Então, realizar o exame preventivo do câncer de colo uterino, conforme a idade, conforme a orientação de cada mulher, é importante. Esse exame, ele é um exame de baixo custo, de fácil acesso, aonde ele pode ser feito na Unidade Básica de Saúde.
2: Vocês também estão idealizando uma iniciativa que vai envolver aí esses dois meses, outubro e novembro também, uma ação que vocês querem idealizar aí no município de Anchieta nesse ano.
3: Além desse atendimento ampliado que está sendo oferecido na Unidade de Saúde, nós também estamos planejando um momento de interação para os homens e para as mulheres, então juntando ali o Outubro Rosa e o Novembro Azul, que vai ser realizado no mês de novembro. Ainda está sendo programado, mas o assunto, eu já posso estar adiantando, é um assunto muito importante, que está bem evidente, né, que é sobre câncer, né, sobre oncologia. Então nós vamos trazer um profissional especializado nessa área para estar falando para a comunidade, para os homens, para as mulheres, fatores como a prevenção, diagnóstico precoce, cuidados, que são muito importantes.
2: Obrigado às informações de Patrícia Campana, ela que é enfermeira da Secretaria de Saúde de Anchieta. Jonathan William, repórter Rádio Cedro FM.
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0: 17 horas e 23 minutinhos, vem chegando agora a Maiara e Maraísa, bengala e crochê. E esse é o Cedro Show na tarde desta quinta-feira, hoje dia 15, 18 graus aqui em São José do Cedro, umidade relativa do ar 94%. Boa tarde.
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Esse é o Vitor e Léo, na luz do som. Também ouvimos Taíme e Thiago, bem feito. E a primeira foi Maiara e Maraíza, Bengala e Crochê. 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
0: 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Lara Prisco promove programação especial para celebrar o Dia das Crianças. A informação é do coordenador da Prisco de São José do Cedro, Ismael Batista. A casa preparou uma programação especial para celebrar a data com atividades voltadas à diversão, ao acolhimento e à criação de boas lembranças para crianças e adolescentes atendidos. O momento foi marcado pela alegria das crianças, especialmente durante a entrega dos presentes. Ismael destacou a emoção de ver acolhidos que nem sempre tiveram a oportunidade de receber um presente, vivendo a experiência com felicidade e entusiasmo. A programação foi organizada com carinho pelas equipes que buscaram proporcionar momentos especiais e respeitar as necessidades de cada criança e adolescente. 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
0: Informações chegando na programação com o repórter Everton Macedo. Boa tarde, Everton.
7: Alô, Maico, voltamos à programação da Rádio Cedro FM. Nós estamos em Guarujá do Sul e a gente vai conversar com o gerente do Sicoobi, o Adair Barpe. Esse cara fantástico, incrível, fiquei com ele conversando aqui um tempão, porque é um bate-papo muito bom. Ele é do ramo de cooperativa, primeiro cooperativa agrícola, depois cooperativa de crédito, desde a década de 80, comecinho da década de 80. Pessoa maravilhosa, e ele vai falar para nós sobre um evento maravilhoso que acontece em Guarujá do Sul, aqui em frente à agência do Sicoobi, amanhã e sábado, dias 16 e 17. É o segundo feirão de negócios Sicoobi, onde várias garagens, várias empresas, revendas de veículos seminovos estarão aqui no município de Guarujá, justamente para fazer bons negócios. Como é que estão os preparativos aí, a expectativa de vocês para esse feirão de negócios, Barpe? Boa tarde.
8: Boa tarde, Everton, todos os amigos e ouvintes da Peperi, munícipes de Cedro, Guarujá, Princesa, Dionísio, os municípios da região nosso aqui. Então, Everton, nós estamos efetuando agora, no dia de amanhã, dia 16 e 17, no sábado, o nosso segundo feirão de negócios Sicoobi. Esse feirão está voltado mais a automóveis, porque nós temos o tal do financiamento premiado. Então, nós queremos reforçar e nós queremos que gostaríamos muito e queremos que alguém saia premiado aqui de Guarujá do Sul ou da região do Cedro, Princesa, Dionísio, os nossos municípios próximos aqui. Nada mais é, né, do que o camarada que adquiriu um veículo e for contemplado, o Sicoobi vai quitar as parcelas restantes pelo período que ele tem feito o contrato, né? Mas os preparativos estão bons, a gente está preparado, esperamos que o tempo colabore conosco. Nós temos aí garagens que possuem carros muito bons, nós temos aí o Darley Veículos, nós temos a Estilo Veículos e a Rubim, tá? Que eles possuem carros muito bons. E na linha de motos nós temos a Cedro Motos e a Motos Schuster, que são dois parceiros nossos do Cedro, que tem motos também muito boas, vão estar presentes. Isso contando dia 16 e 17. Mas no dia 16 nós temos assim praticamente só negócio. No dia 17, no sábado, nós vamos ter então o pessoal aí com brinquedos para as crianças, já que nós estamos no mês das crianças, né, da galera aí. E nós vamos ter também um show aí com uma dupla aí, né, que é o nosso amigo Kleber e o Gabriel, que vão estar aqui tocando, animando com nós a partir das 10 horas da manhã do dia 16, no sábado. E no sábado nós vamos até as 16 horas. Por que do sábado, Everton? Porque nós temos o pessoal que trabalha durante a semana e só tem um sábado para olhar um veículo, para dar uma olhadinha, para verificar se tem aquele veículo do gosto dele, para trocar, aquele camarada tem um veículo a subir de ano. Então nós temos essa oportunidade aí de negócios. Também aqueles que querem somente olhar os veículos, o que tem aqui é disponível, a gente vai estar com vários veículos aí, vai ter uma gama bastante grande, veículos novos e usados também. Os usados seminovos, que a gente chama novos, seminovos e usados, essas três linhas de carro. E moto também, a gente deve ter motos usadas, motos seminovas, motos muito boas, porque vai atender o gosto de todo mundo que passar por aqui, com certeza vai encontrar uma que vai ser do seu gosto e que vai lhe agradar.
9: Olha só, vai ter venda de alimentos na PAI, você vai estar ajudando a PAI, e também música ao vivo, né? Com os cantores, né? Com o Kleber e o Gabriel, e também vai ter brinquedos infláveis para a criançada, como o Adair falou. Adair, chuvarada essa semana. Agora, rolando água. Só que sexta-feira tem previsão de tempo bom, bem pouquinha chuva, é para esfriar, eu acredito que se confirma. E sábado, quando vai ter música ao vivo, previsão de um dia de sol. Então, eu acredito que São Pedro até vai colaborar e vai ser um baita evento e todo mundo está convidado.
8: Exatamente, né? Voltando, sendo repetitivo, né? Tua colocação, a PAI vai estar vendendo lanche, vai estar vendendo água, bebida, as bebidas doces. Vamos ver se eles vão ter algum shoppingzinho também para agradar a galera aí, né? Então eles vão estar vendendo também os produtos deles, também o show com o Kleber e o Gabriel, e também os brinquedos infláveis para a criançada. Então assim, a gente vai tentar tornar um atrativo para a nossa cidade, que contempla isso. Então é um retorno do Sicoob, que a gente fala que a gente participa da comunidade, e a gente não pode só falar, a gente tem que praticar isso também, né? Então a gente está servindo a comunidade com isso aí, e também, ó, quem quiser fazer um negócio, não é obrigado, mas assim, ó, a gente gostaria que a pessoa fizesse os negócios com o Sicoob. Quem é sócio, quem não é sócio, a gente pode estar associando, trazendo para o Sicoob, que é uma grande oportunidade, né? E além do mais, com a promoção do financiamento premiado, que vai ser até o final do ano, nós vamos ter essa campanha, quem sabe alguém não saia de premiação aqui. E nós temos várias campanhas, poupança premiada, nós temos salário premiado também, quem trouxer o salário para o Sicoob estará concorrendo a um salário, que desde que receba em conta no Sicoob. A gente já teve dois contemplados de salário contemplado, e tivemos um de casca, um associado lá nosso, que adquiriu um veículo novo, pagou duas parcelas e foi contemplado, e o Sicoob quitou o resto do financiamento para ele. Então, um gaúcho lá que levou sorte. Agora tivemos ontem um outro associado nosso de Teutônia, Rio Grande do Sul, mas nós não queremos que fique só com os gaúchos, né? Não que eles não sejam merecedores, mas queremos que venha aqui para o Oeste Santa Catarina também, alguém premiado aqui. Temos torcendo e acreditando que nós conseguimos, fazendo um volume legal, aumentar a nossa fatia de chance de participação desses sorteios que nós temos.
9: Valeu, muito obrigado, o Adair Barpe, gerente do Sicoob em Guarujá do Sul. Everton Macedo, repórter Sicoob Guarujá.
0: Obrigado às informações, repórter Everton Macedo.
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0: E esse é o Zé Neto e Cristiano, Me Bloqueia. Também ouvimos Henrique e Diego, Senha do Celular. E a primeira foi o Ícaro e Gilmar, juntamente com o Eduardo Costa, A Viola e Eu. Me Bloqueia. 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
1: 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E essa é a música com mais emoção aqui na Cedro FM. Esse é o Cedro Show na tarde desta quinta-feira. Quintou, quase sexta, 18 horas e 6 minutinhos. 17 graus aqui em São José do Cedro. Umidade relativa do ar está em 92%. E o WhatsApp aqui da Cedro FM é 9197-4572. Esse é o Cedro Show na tarde de hoje até às 19 horas. E na sequência vem chegando Gustavo Mioto com ou sem mim.

0: Brincadeira Tem Hora. Também teve Luan Santana com a música Asas. E a primeira foi Gustavo Mioto com ou sem mim.
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0: 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Informações agora chegando na programação com o repórter Jonathan William. Boa tarde, Jonathan.
2: Estamos retornando à programação da Rádio Cedro FM. Estamos em contato nesse momento com Gabriela Toigo, ela que é coordenadora da Prisco aqui de São José do Cedro. E nessa quinta-feira aconteceu um evento aqui no nosso município para as crianças, alusivo ao Dia das Crianças, as crianças que são atendidas aqui pela Prisco. E a Gabriela vai falar um pouquinho sobre essa atividade, o que foi realizado, quais ações que vocês fizeram para as crianças, proporcionando um dia diferente, ainda alusivo ao Dia das Crianças do dia 12. Boa tarde, Gabriela.
3: Boa tarde, Jonathan. Boa tarde a todos os ouvintes da Rádio Peperim. Então, estamos desenvolvendo diversas atividades alusivas ao Dia da Criança aqui no Lar Aprisco de São José do Cedro. A gente acabou desenvolvendo desde domingo atividades diferenciadas, como ir no boliche, ir no cinema. Hoje, dia 15, né, é o dia do professor também. Gostaria de parabenizar todos os professores do município, em especial aos professores que cuidam tão bem das nossas crianças e adolescentes. Jonathan, hoje, no dia 15, a gente fez diversas parcerias com a comunidade, com o Poder Judiciário também, e conseguimos proporcionar para as crianças brinquedos infláveis aqui na instituição. Confesso para ti que essas datas comemorativas são datas que marcam bastante as crianças que estão no acolhimento institucional, porque a maioria dessas datas comemorativas, elas envolvem família, né? Que nem Dia dos Pais, Dia das Mães, Dia da Criança, Natal. Então, são datas que mexem com as crianças e os adolescentes que estão no acolhimento. As crianças, para quem não sabe, as crianças e adolescentes que hoje estão no acolhimento é que elas não estão no poder, com o poder familiar. Então, elas estão distantes dos seus pais, das suas mães e dos seus parentes, né? Então, a gente busca proporcionar para eles atividades que consigam, mudar o foco, né? Nada vai substituir o carinho de um pai, de uma mãe, Nada vai substituir a família. Por mais que a família foi negligente, que teve diversas situações, nada substitui um pai e uma mãe na vida de uma criança e de um adolescente. Mas nós, do acolhimento, junto com a comunidade, junto com o Poder Judiciário, Promotoria de Justiça também, a gente sempre busca trazer oportunidades diferentes para as crianças que hoje estão no Lar Aprisco de São José do Cedro.
2: E a gente observa, falando de família, de acolhimento, de harmonia, um monte de gente, né? Uma união de esforços de bastante pessoas, né? Vários colaboradores, professores, né? Estamos falando hoje Dia das Crianças, Dia dos Professores. Então, bastante gente envolvida em apenas uma iniciativa que é proporcionar um bem-estar para essas crianças.
3: Isso. Confesso para você que a gente é muito grato, né, a todos os professores que dedicam, né, que têm um olhar

0: entendendo o que realmente é o acolhimento institucional.
1: Muito obrigado às informações de Gabriela Toigo, coordenadora do Lar Aprisco aqui de São José do Cedro. Jonathan William, repórter, Rádio Cedro FM.
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8: Michel Teló, quem falou mentiu. 18 horas 25 minutinhos. Boa tarde, boa tarde.

0: 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Também está por aqui hoje festa em honra à Nossa Senhora da Medianeira de Todas as Graças. Então vem aí a terceira festa do Leitão Apururuca, da comunidade de Nossa Senhora Medianeira de Todas as Graças, de Princesa. Será no dia 8 de novembro, no Salão Comunitário, um dia especial para reunir a família e os amigos. Participe!
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0: A Secretaria de Saúde de São José do Cedro comunica que durante o mês do Outubro Rosa, mês da conscientização e prevenção ao câncer de mama, será realizado um atendimento especial voltado às mulheres. Procure o posto de saúde da sua comunidade e aproveite para colocar os seus exames em dia. Serão oferecidos exames preventivos, mamografias e outros testes rápidos.
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0: 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A implantação do Serviço de Atendimento Móvel de Emergência, o SAMU, foi destacada como uma das conquistas mais importantes de sua passagem pela assessoria de gestão. A informação é do assessor de gestão de Palmasola, Tiago Bianchetto. Segundo ele, o município recebeu uma ambulância e realizou os encaminhamentos necessários para estruturar o serviço. Ele explicou que a implantação exige organização administrativa e recursos financeiros, uma vez que o repasse do governo federal não cobre integralmente todas as despesas mensais da operação. 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

0: Podcast. Esse foi o Fernando e Sorocaba. Bom rapaz, também ouvimos aí Henrique e Juliano Briga Feia. A primeira foi Pedro e Thiago, Toque de Mágica. 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Cedro. 18 horas 45 minutinhos, hora certa. 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

18:57. E a gente ouviu aí João Paulo e Daniel, Olhos Claros. Também teve Christian e Ralph, Cheiro de Shampoo. E esse foi o Cedro Show na tarde desta quinta-feira, hoje dia 15 de outubro. Cedro Show na tarde volta amanhã, tocando muita música boa e passando muita informação no seu rádio. E na sequência vem chegando aí a Voz do Brasil. 18:58. Saideira de hoje, Michel Teló. Ei, Psyll, beijo e liga. Boa noite, boa noite.

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2: Olá, boa noite.
1: Boa noite para você que nos acompanha em todo o país.
2: Quinta-feira, 15 de outubro de 2026.
1: Vamos aos destaques do dia.
2: Combate aos incêndios na Amazônia.
1: Reforço de pessoal e investigação criminal são algumas das iniciativas para conter o fogo na região. Graziele Bezerra.
3: O Ministério da Justiça ainda vai enviar ao Amazonas bombeiros e viaturas para reforçar a equipe da Força Nacional de Segurança Pública que trabalha no enfrentamento aos incêndios florestais no estado.
2: Conectividade em rodovias federais e estaduais.
1: Lançada a política para reduzir áreas sem cobertura de celular. Luana Karen.
4: Para viabilizar a ampliação da conectividade nas estradas, está o compartilhamento de sinal entre as operadoras.
2: Hoje é dia do professor.
1: Brasil tem mais de 2 milhões e 400 mil docentes na educação básica.
2: E o que é ser professor no país? Ouvimos docentes e alunos que destacam a importância da profissão.
5: Quero desejar um feliz dia dos professores a todos os mestres que nos ensinam e nos inspiram todos os dias. Parabéns pelo seu dia.
1: Na apresentação da Voz do Brasil, Luciano Seixas e Mariana Jungmann.
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1: A segurança nas rodovias é um dos pontos da Política Nacional de Conectividade em Rodovias, lançada segurança dos motoristas.
4: Lançada na sede da Bolsa de Valores em São Paulo, a Política Nacional de Conectividade em Rodovias. A medida prevê a conexão de internet em toda a extensão das BR-101, 116, 135, 163, 242 e 364. De acordo com o ministro das Comunicações, Frederico Filho, entre as ações para viabilizar a ampliação da conectividade nas estradas, está o compartilhamento de sinal entre as operadoras.
6: As operadoras vão abrir o sinal entre si, onde uma operadora ao longo da rodovia, não necessariamente a própria operadora vai ter a cobertura completa, tá? Então isso já vai ter um acordo entre as operadoras, que representa 13 mil quilômetros essa iniciativa.
4: O ministro dos Transportes, Jorge Santoro, acredita que com a conectividade será possível reforçar a prevenção de acidentes, melhorar a logística e aumentar a segurança das cargas que transitam nas rodovias do país.
7: E isso vai gerar um mecanismo de segurança pública muito eficiente para a gente poder avançar no controle das nossas cargas pelo país.
4: Com conectividade, motoristas e passageiros também terão melhores condições de pedir ajuda em emergências, comunicar acidentes e acionar serviços de socorro, como o SAMU e os bombeiros, além de facilitar a comunicação durante os deslocamentos. Reportagem Luana Karen.
2: O governo federal, em ação conjunta com vários órgãos, atua para combater os incêndios florestais no estado do Amazonas.
1: O Ministério da Justiça e Segurança Pública vai enviar até a semana que vem bombeiros da Força Nacional para reforçar a operação por conta dos efeitos do El Niño.
2: A Polícia Federal abriu investigação para apurar possível ação humana na origem dos incêndios.
3: Até 21 de outubro, o Ministério da Justiça e Segurança Pública vai enviar ao Amazonas 29 bombeiros e 9 viaturas para reforçar a equipe da Força Nacional de Segurança Pública que trabalha no enfrentamento aos incêndios florestais no estado. Com mais este apoio, chega a 160 o número de profissionais que atuam na floresta para conter o avanço dos focos de calor. Segundo o Centro Gestor e Operacional do Sistema de Proteção da Amazônia, Sensipan, o Amazonas registrou 1.380 focos de incêndio nos 10 primeiros dias de outubro. Mas, de acordo com o ministro do Meio Ambiente e Mudança do Clima, João Paulo Capobianco, o quadro já começa a mudar.
8: Houve uma redução nos eventos de queimadas e de incêndios e há um indicativo de redução de novos focos. Precisamos intensificar as ações.
3: O ministro também afirmou que a Polícia Federal vai investigar possível ação humana na origem dos incêndios.
8: O novo passo agora é a investigação criminal para identificar quem está operando esse conjunto enorme de incêndios e verificar se há uma organização por trás disso.
3: O Ministério da Integração e do Desenvolvimento Regional reconheceu a situação de emergência decretada pelo governo do Amazonas em 36 municípios do estado. Além de Manaus, Humaitá, Lábrea e Apuí, no sul amazonense, também vão receber apoio para ações de prevenção e combate aos incêndios florestais. Os estados também estão capacitando 5 mil bombeiros, brigadistas e integrantes de povos e comunidades tradicionais com apoio do Fundo Amazônia. Reportagem Graziele Bezerra.
1: A Companhia Nacional de Abastecimento, CONAB, divulgou nesta quinta-feira o primeiro levantamento da safra de grãos 2026-2027.
2: De acordo com a pesquisa, a produção brasileira pode ultrapassar 367 milhões de toneladas.
1: A projeção para o novo ciclo indica crescimento de 1,4% no volume a ser colhido.
9: A estimativa é que a produção de grãos no país seja de 367 milhões e 100 mil toneladas. Os dados foram divulgados pela Companhia Nacional de Abastecimento, a CONAB. De acordo com a pesquisa, a produção de soja pode chegar a 181 milhões e 600 mil toneladas, com aumento na área semeada. Com isso, as exportações de soja em grãos estão estimadas em 117 milhões de toneladas. Fabiano Vasconcelos é gerente de acompanhamento de safras da CONAB. Ele explica que as condições climáticas de outubro influenciaram no desenvolvimento dos plantios no país.
10: Em relação à temperatura, isso é importante porque a gente tem visto aí temperaturas acima da média em grande parte do país, né, de uma maneira geral, especialmente ali na região norte, nordeste, centro-oeste. E a previsão para outubro, a previsão do IMED também indica temperaturas médias favoráveis ali ao desenvolvimento das lavouras em grande parte do país.
9: Para o milho, o volume total da produção pode chegar a 148 milhões de toneladas. Para o ciclo 2026-2027, a CONAB também prevê um aumento de 6,6% no consumo interno do cereal, impulsionado pela produção de etanol. Com locução de Thaís de Araújo, reportagem Márcia Fernandes.
2: O Dia Mundial da Alimentação é celebrado no dia 16 de outubro.
1: No Brasil, o Programa de Aquisição de Alimentos leva a produção de agricultores familiares para diversos segmentos da sociedade.
2: Entre eles, as cozinhas solidárias, que alimentam pessoas em situação de vulnerabilidade social.
11: Em Brasília, o Programa de Aquisição de Alimentos, o PAA, conecta produtores rurais a organizações comunitárias que preparam refeições para a população em situação de vulnerabilidade social. A produtora rural Rosana Alves do Nascimento, de São Sebastião, no Distrito Federal, trabalha há mais de 20 anos na atividade e relata sua experiência com o programa.
12: Tem o produtor que está lá com sua produção sem ter como escoar e tem as pessoas que estão precisando do alimento.
11: O Programa de Aquisição de Alimentos compra produtos da agricultura familiar e destina alimentos a iniciativas de atendimento à população em situação de insegurança alimentar. Entre as iniciativas estão as cozinhas solidárias. No Distrito Federal, a cozinha solidária Comidinha da Vovó participa dessa atividade. A responsável pelo espaço, Mãe Maria do Cerrado, relata as dificuldades enfrentadas antes de ter acesso aos alimentos.
13: Quantas vezes a gente ia para a feira, no final da feira, tudo que jogavam fora, a gente pegava. A gente pegava que eles chamavam de lixo.
11: No Distrito Federal, a Companhia Nacional de Abastecimento, a CONAB, coordena a execução do programa em parceria com associações e cooperativas de agricultores familiares. Segundo a superintendente regional da CONAB, no DF, Regina Célia Santos, cerca de 30 associações e cooperativas participam do programa que permite a comercialização da produção de agricultores familiares.
14: Estamos falando aí num público com certeza de mais de 1.000 agricultores familiares individuais que conseguem escoar seus alimentos.
11: A ministra do Desenvolvimento Agrário e Agricultura Familiar, Fernanda Machiavelli, destaca a importância do trabalho conjunto entre produtores rurais e organizações comunitárias.
14: Isso se deve ao trabalho integrado da sociedade civil, que se organizou e criou esses espaços das cozinhas solidárias, levando o alimento que hoje chega nas comunidades urbanas, alimentando as famílias brasileiras.
11: Entre 2023 e 2026, o Programa de Aquisição de Alimentos atendeu 140 mil agricultores. Em todo o país, mais de 2.600 cozinhas solidárias foram mapeadas. Reportagem Pablo Mundim.
1: Pois é, e as cozinhas solidárias são parte de um sistema maior que está completando 20 anos.
2: É o Sistema Nacional de Segurança Alimentar e Nutricional, o SISAM, que reúne e dá estrutura às políticas públicas de combate à fome.
1: Nós conversamos com Valéria Buriti, secretária extraordinária de combate à fome e à pobreza do governo federal, sobre o funcionamento do SISAM e a participação da sociedade civil, de estados e de municípios. Acompanhe.
2: Olá, secretária Valéria, bem-vinda à Voz do Brasil, um prazer ter a senhora conosco para a gente falar de 20 anos, né, do Sistema Nacional de Segurança Alimentar e Nutricional, o SISAM. A senhora pode começar, então, explicando para a gente o que é o SISAM, como é que ele se relaciona com a saída do Brasil do mapa da fome?
15: Claro, primeiro eu agradeço a oportunidade de estar aqui, eu sempre fico muito emocionada de estar na Voz do Brasil, um programa que eu escuto desde criança, então é sempre uma emoção estar aqui com vocês, agradecer o espaço. E o Sistema Nacional de Segurança Alimentar e Nutricional, o SISAM, assim como existe um SUS para garantir a saúde, assim como existe o SUAS, né, para garantir proteção para as pessoas mais vulneráveis, foi criado um sistema para garantir a alimentação como direito. Então, quando a gente olha para as causas de fome, de insegurança alimentar, obesidade, as diferentes formas, né, de insegurança alimentar, a gente vê que precisa trabalhar garantia de renda para que as pessoas possam comprar comida, produção de alimentos, para a gente ter produção de alimentos e disponibilidade de alimentos, cuidar do preço dos alimentos, repassar a informação para que as pessoas, quando comprem alimentos que façam bem para a saúde, ou seja, a gente está falando de um conjunto de ações. E o sistema, ele visa justamente isso, garantir que cada ministério tenha como objetivo comum isso, todas as minhas políticas vão ter impacto para garantir o direito à alimentação e pensar também como que essas políticas podem se integrar. E uma outra dimensão importante desse sistema é também dialogar com a sociedade civil para entender quais são os problemas que o governo tem que superar, se as políticas públicas estão sendo bem executadas, estão gerando resultado, para que a gente consiga atingir esse objetivo de garantir o direito à alimentação.
2: Pois é, vamos destrinchar tudo isso um pouco mais, porque o SISAM está estruturado em 3 pilares, a gente vai falar sobre todos eles, e um deles é essa coordenação governamental, né? Quais são as políticas públicas que hoje são abarcadas pelo SISAM, as políticas de governo federal?
15: Bem, eu acho que a primeira que eu acho que vale a gente destacar é justamente a gente retomar todas as pesquisas, informação, para entender como que está a situação de segurança alimentar e nutricional do nosso país, né? Onde que a gente tem mais problemas, né? Olhar também para toda a situação de produção de alimentos. Então, a primeira política é essa da gente ter um conjunto de informações para a gente se organizar como governo e trabalhar melhor. E, a partir daí, a gente mobiliza os ministérios. Então, a gente tem um plano de segurança alimentar e nutricional que vai reunir aí programas como Bolsa Família para garantir renda, vai garantir programas de fortalecimento da produção de alimentos, vai garantir alimentação escolar, o reajuste do valor repassado para alimentação escolar. Então, essas ações, elas estão reunidas num plano para que a gente consiga, juntando esse conjunto de ações do governo, garantir alimentação para todas as pessoas, considerando as diferentes realidades que a gente tem no nosso país, né?
2: E você mencionou também a questão da sociedade civil, né? A gente tem um pilar estruturado na participação social no SISAM, que quer dizer que o governo não pensa sozinho o combate à fome, né? Como é que funciona essa interação com a sociedade civil?
15: Ótimo. Então, essa pergunta é importante porque a participação social, ela é uma parte importante desse sistema. Quando a gente olha, por exemplo, para o programa de aquisição de alimentos, que é um programa que compra da agricultura familiar e entrega para a rede de assistência social, foi um programa criado no Conceia. Quando a gente olha para o Programa Nacional para fortalecer a agricultura familiar, quando a gente pensa no Plano Safra, ele foi criado no Conceia, que é o Conselho de Participação da Segurança Alimentar e Nutricional. Então, a participação social, ela é fundamental para que aquilo que a gente faz seja efetivo. Por quê? A sociedade vai dizer quais são os problemas que ela está vivendo, né? E a partir dessa vivência com a sua realidade é que a gente vai construir uma política pública.
2: E aí ela traz para o governo, né?
15: Exatamente. Isso. Cisternas, por exemplo, surge da sociedade. As pessoas que viviam na região do semiárido começam a captar água da chuva para consumir água da chuva para a produção de alimentos. E isso vira uma política pública. Agora, na pandemia, a gente teve outro exemplo, que são as cozinhas solidárias, né? Então, as comunidades que se organizaram para entregar refeições. Isso hoje também acompanham a política pública. Então, a participação social, ela garante que as políticas sejam mais responsivas, que ela consiga, de fato, enfrentar os problemas que a gente tem para garantir a alimentação em diferentes contextos.
2: Agora, a gente tem também a esfera federativa, que é o terceiro pilar, que não é menos importante, porque é lá no estado, no município, que as políticas são aplicadas na ponta, né? Queria que a senhora também falasse um pouco sobre como é essa interação.
15: Perfeito. De fato, é no município que as pessoas vivem, né? Então, é lá que elas vão ter acesso a um restaurante comunitário, a uma cozinha, a uma feira, a alimentação escolar. É lá que elas são, né, encontram os centros de referência e assistência social para ter acesso ao Bolsa Família. Então, o município é onde as pessoas vivem e é onde as políticas públicas chegam, de fato, para alcançar as pessoas. O governo federal dialoga, organiza, coordena, cofinancia, financia programas. O Estado tem esse papel de coordenar os municípios e organizar políticas que são maiores, mais abrangentes, e no município a vida das pessoas acontece. Então, o CISAM busca organizar essa grande conversa. Governo federal, governo estadual, governo municipal, como que a gente pode acompanhar essa situação de segurança alimentar? Que estratégias conjuntas a gente pode ter para garantir que as pessoas se alimentem bem? E agora, quando a gente fez o Plano Brasil Sem Fome, foi muito importante esse processo de mobilizar estados e municípios para que eles colocassem esse tema na agenda. E aí a gente junta esses esforços do governo federal, do governo estadual, do governo municipal e com isso a gente consegue melhores resultados, porque é mais gente trabalhando junto para o mesmo objetivo, que é garantir a alimentação adequada.
2: E é a prefeitura também que mapeia, né, onde é que estão, a prefeitura que sabe onde é que estão as pessoas que precisam desse tipo de política também, né?
15: Exatamente. E primeiro, a gente tem muitos recursos federais que são geridos pela prefeitura. Então, mesmo os programas que têm recurso do governo federal, a prefeitura tem essa responsabilidade de fazer a gestão desses recursos, né? Para o Bolsa Família, por exemplo, que é um recurso que sai do governo federal, mas quem faz a gestão é a prefeitura. Então, é importante ter esse diálogo para que a gente consiga se organizar. E a gente tem algumas pesquisas com o nosso IBGE que mostram que tem muitas ações nos municípios de segurança alimentar. Desde feiras, agricultura urbana, compra da agricultura familiar. Então, é importante esse diálogo para que essas ações estejam melhor organizadas e possam ser mais efetivas.
2: Muito bem. Nós conversamos com Valéria Buriti, secretária extraordinária de combate à fome e à pobreza. Muito obrigada, secretária, pela sua entrevista à Voz do Brasil.
15: Eu que agradeço, Mariana. Um prazer poder falar dos 20 anos do CISAM aqui.
1: Hoje, 15 de outubro, é o Dia do Professor, uma data para celebrar quem dedica a vida a formar o futuro do país.
2: De acordo com dados do Censo Escolar, o Brasil tem mais de 2 milhões e 400 mil docentes na educação básica, com ampla maioria feminina.
1: O levantamento foi divulgado hoje pelo Instituto Nacional de Estudos e Pesquisas Educacionais Anísio Teixeira, o INEP.
16: O que é ser professor? É muito mais do que ensinar a ler, escrever ou fazer contas. É compartilhar conhecimento, despertar a curiosidade e ajudar a transformar vidas. É o que responderam alguns professores que conversamos.
17: Eu sou o professor Guilherme Schinzel e ser professor para mim é ajudar uma geração a pensar, a entender o universo e também ser um mediador de forma humana no mundo em que a IA está dominando, fazendo com que eles consigam resolver problemas, pensar de maneira abstrata e combater informações que são erradas através do método científico e usando a física como base para todo o procedimento de aprendizado.
18: Meu nome é Lúcia Oliveira, sou professora de português. Ser professor é ser evolução na sociedade, transformando vidas, transformando o mundo.
19: Sou Matheus Antônio, sou professor de biologia e para mim ser professor é dar voz para quem não tem voz e caminhar junto com quem trabalha junto com a gente, com quem aprende conosco. A minha percepção é que quem estrutura uma sociedade, né, desde o início, somos nós, professores.
16: O Brasil conta com mais de 2 milhões e 400 mil professores na educação básica, segundo dados do Censo Escolar relativos a 2025. Os números foram divulgados pelo INEP nesta quinta-feira. As As mulheres representam a maioria dos profissionais. Em 2025, eram quase 1 milhão e 900 mil professoras, o equivalente a 78,8% do total. E neste Dia do Professor, os alunos trazem seu agradecimento aos mestres de sala de aula.
20: Meu nome é Maria Catarina e quero agradecer todos os professores do Brasil.
21: Olá, meu nome é Bruno, eu tenho 13 anos e estou no 7º ano. Pela minha vida, já passaram muitos ótimos professores e tenho certeza de que muitos outros passarão pelo meu caminho. Por isso, quero agradecer todos que escolheram essa bela profissão e desejar um feliz dia a todos os professores.
22: Olá, o meu nome é Eves. Hoje é dia de comemorar. Quero desejar um feliz dia dos professores a todos os mestres que nos ensinam e nos inspiram todos os dias. Parabéns pelo seu dia.
16: Mais informações sobre a pesquisa em gov.br/inep. Reportagem Thaisa Vitória.
2: E 10 novos cursos gratuitos estão disponíveis para educadores na plataforma Avamec.
1: As formações oferecem certificado de conclusão e abordam temas como inteligência artificial, computação, redes sociais e educação antirracista.
2: Os cursos são voltados a professores do ensino fundamental e médio e a gestores escolares.
1: Para participar, basta acessar o site avamec.mec.gov.br, fazer o cadastro ou entrar com a conta gov.br e escolher a formação desejada.
2: A plataforma também oferece cursos para quem quer ampliar os conhecimentos e utilizar novas ferramentas no dia a dia escolar.
1: As fortes chuvas que atingem grandes centros urbanos costumam deixar prejuízos, sobretudo nas comunidades periféricas.
2: Para reduzir impactos de eventos climáticos extremos, a ciência está buscando soluções práticas e econômicas.
1: Uma pesquisa da Universidade Federal de Pernambuco encontrou uma medida simples para conter as enxurradas em áreas vulneráveis.
2: Você fica sabendo mais sobre essa alternativa no quadro Ciência na Prática.
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24: As memórias das fortes chuvas que arrasaram a cidade do Recife em maio de 2022 foram cruciais para a proteção de áreas de morro em zonas periféricas da capital pernambucana. Uma pesquisa mostra como o excesso de concreto nas cidades acelera o fluxo da água e agrava inundações.
25: Meu nome é Camila Salgueiro, atualmente eu sou doutoranda de engenharia civil. Atuo bastante na área de drenagem urbana, modelagem hidrológica. A minha pesquisa, ela surgiu da minha vivência como cidadã recifense e sentiu na pele as consequências de

0: adaptativa que mais estava de acordo com aquele morro específico, os reservatórios de armazenamento de água. Aquela água que antes escoava, elas começaram a ser retidas por essas caixas d'água que ficavam próximas aos telhados.
1: O objetivo da pesquisa agora é tirar a ideia do papel e aplicar as técnicas na vida concreta, diante de um clima cada vez mais imprevisível.
0: Para a gente resolver alguns problemas de drenagem, não necessariamente a gente precisa construir grandes estruturas. A gente conseguiu entender que algumas soluções atuam na água escoada antes que ela chegue no sistema de drenagem. Os eventos extremos, eles não vão parar de acontecer. E a gente está no momento de adaptar a nossa realidade para isso.
1: Acompanhe a pesquisa na página da Universidade Federal de Pernambuco. E esse foi o Ciência na Prática, com produção de Warby Calil e edição de Edinaldo Júnior. E nosso encontro com o Saber Científico volta na próxima semana. Até lá!
2: E que tal começar o ano vivendo de perto o dia a dia de um pesquisador? Estudantes do segundo ano do ensino médio e professores da rede pública estadual podem se inscrever no programa Futuras Cientistas 2027 até o dia 26 de outubro.
3: São 470 vagas gratuitas para incentivar a participação de mulheres nas áreas de ciência, tecnologia, engenharia e matemática.
2: As selecionadas vão participar de atividades de pesquisa em universidades e laboratórios, presencialmente ou pela internet, entre os dias 4 e 29 de janeiro do ano que vem.
3: Para se inscrever, é só acessar o site futurascientistas.com.br. Mas atenção, é preciso ter cadastro na plataforma Lattes do CNPq.
2: E essas foram as notícias do Governo Federal.
3: Uma realização da Secretaria de Comunicação Social da Presidência da República.
2: Com produção da empresa Brasil de Comunicação.
3: Fique agora com as notícias do Poder Judiciário e do Congresso Nacional. Boa noite.
2: Boa noite e até amanhã.
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6: Supremo Tribunal Federal invalida cobrança previdenciária de empregadores rurais, pessoas físicas, no período anterior a 1º de janeiro de 2018.
7: Após decisão do presidente do Superior Tribunal de Justiça, está mantido o jogo entre Vasco e Boca Juniors no Maracanã.
6: Tribunal Superior Eleitoral aprova mudanças nas regras de propaganda eleitoral entre turnos.
7: Boa noite, eu sou Marcela Luiz.
6: E eu sou Walter Lima.
7: O plenário do Supremo Tribunal Federal decidiu nesta quinta-feira que é inconstitucional a cobrança previdenciária ao Fundo de Assistência do Trabalhador Rural, o FUNRURAL, de empregadores rurais, pessoas físicas, sobre a venda da produção no período anterior a 1º de janeiro de 2018.
6: O FUNRURAL é uma contribuição para a Previdência Social cobrada sobre a venda de produtos rurais. Marcelo Della Libera.
8: O caso chegou ao Supremo por meio de uma ação da Associação Brasileira de Frigoríficos, a Abrafrigo. A entidade questionava a cobrança da contribuição sobre o valor das vendas dos produtos rurais. Antes, o cálculo era feito com base na folha de pagamento dos funcionários. Os ministros também analisaram se as empresas que compravam os produtos rurais eram responsáveis por recolher essa contribuição em nome dos produtores. Por maioria, o Supremo seguiu o entendimento do ministro Dias Toffoli, que reajustou o voto na sessão desta quinta-feira. Para ele, a lei da época não definiu todos os elementos necessários para criar a cobrança sobre a venda da produção rural. Com isso, a contribuição foi considerada inconstitucional para o período anterior a 1º de janeiro de 2018. A modulação dos efeitos da decisão será definida posteriormente.
7: A proposta de emenda à Constituição, que reduz a jornada semanal para 40 horas e acaba com a escala 6x1, foi aprovada no Congresso Nacional.
6: Agora as mudanças serão graduais e começam 2 meses após a publicação da emenda. Breno Perrucci.
9: É isso aí. Essa aprovação dá direito a 2 dias de repouso remunerado por semana aos trabalhadores, um deles preferencialmente aos domingos, sem redução salarial. Com isso, a jornada de trabalho passa para 40 horas, limitada a 8 horas diárias, o que fortalece o cuidado com a saúde do trabalhador e a promoção do trabalho decente.
7: Após decisão do presidente do Superior Tribunal de Justiça, ministro Luiz Felipe Salomão, está mantido o jogo entre Vasco e Boca Juniors pela semifinal da Sul-Americana no Maracanã, no Rio de Janeiro.
6: A partida será terça-feira.

0: quinta-feira, 20 de outubro, às 9h30 da noite. Fátima Uchoa.
1: A Fla-Flu Serviços, empresa criada por Flamengo e Fluminense para a gestão do complexo do Maracanã, pediu a suspensão da decisão da Justiça do Rio que autorizou o jogo no estádio, alegando que poderia agravar o desgaste do gramado em razão do curto intervalo entre os jogos e apontou possíveis riscos à segurança. A empresa também questionou a transferência ou a remarcação da partida de basquete entre Flamengo e Botafogo prevista para o Maracanãzinho. Mas o ministro Salomão entendeu que a Fla-Flu não tem legitimidade jurídica para esse tipo de pedido no STJ, já que por se tratar de empresa privada não atua na defesa de interesse público. Além disso, não apresentou elementos concretos que demonstrassem risco grave à ordem ou à segurança públicas.
2: O Tribunal Superior Eleitoral aprovou mudanças nas regras de propaganda eleitoral entre turnos.
0: A principal mudança cria uma exceção ao prazo de 48 horas para o uso em campanha de endereços eletrônicos registrados na Justiça Eleitoral entre o primeiro e o segundo turno das eleições. Vitor Struck.
3: Com a alteração, as candidaturas poderão usar os endereços eletrônicos de campanha imediatamente após o registro na Justiça Eleitoral. Para o presidente do TSE, o ministro Cássio Nunes Marques, a mudança tem o objetivo de assegurar a utilização efetiva dos meios digitais de comunicação, favorecendo a ampla circulação de ideias e propostas, sem prejuízos à fiscalização.
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2: Uma boa noite.
0: E até amanhã.
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6: Eu sou Humberto Pinheiro e estes são os destaques de hoje do Jornal do Senado, que começa agora. Senado aprova aumento do limite de faturamento do MEI para até R$ 140 mil. Aprovada MP que exige exame para exercício da medicina. PEC da Segurança Pública. Presidente do Senado adia votação devido a impasse sobre o texto. Boa noite. Quem trabalha por conta própria poderá faturar mais, sem precisar deixar a categoria de microempreendedor individual, o MEI. O Senado aprovou hoje o projeto que amplia gradualmente o limite de faturamento anual, dos atuais R$ 80 mil para R$ 110 mil reais, e, posteriormente, para R$ 140 mil. A mudança pode beneficiar milhões de pequenos empreendedores. Os detalhes com o repórter Alexandre Campos.
7: Essa mudança vai corrigir distorções geradas pela inflação, que de 2016 para cá foi de 55,4%. Sem qualquer ajuste no limite de enquadramento, muitos microempreendedores individuais passaram a faturar mais que R$ 81 mil reais por ano e, com isso, perderam os benefícios do Simples Nacional. Relator do projeto em plenário, o senador Carlos Fávaro, do PSD de Mato Grosso, destacou a importância da iniciativa para esse segmento.
8: O regime MEI frequentemente constitui a primeira etapa da trajetória empresarial. É este ambiente simplificado que trabalhadores autônomos, prestadores de serviço, pequenos comerciantes e produtores rurais iniciam a sua experiência empreendedora.
7: O projeto, que segue para a sanção presidencial, ainda permite que esses empresários individuais possam contratar até 2 empregados que recebam um salário mínimo mensal ou o piso da categoria. Atualmente, o limite é de apenas 1 empregado. Além disso, o texto prevê o perdão de dívidas com a União, constituídas até 13 de outubro deste ano, referentes à contribuição para a Seguridade Social do empresário, na condição de contribuinte individual, bem como os juros e multas a elas associados.
6: E o presidente do Senado, Davi Alcolumbre, anunciou hoje que o Congresso vai promulgar, nesta sexta-feira, 2 emendas à Constituição. A que acaba com a escala de 6 dias de trabalho por 1 de descanso e garante 2 folgas a cada 5 dias trabalhados, sem redução salarial. e a que assegura aposentadoria especial e regras de estabilidade para agentes comunitários de saúde e de combate às endemias. Durante a votação da proposta sobre a jornada de trabalho, nesta quarta-feira, Alcolumbre afirmou que a mudança representa uma transformação significativa para os trabalhadores brasileiros. Os detalhes com o repórter Herman Kulitz.
9: Ao abrir a sessão deliberativa, Davi Alcolumbre destacou que cumpriu a promessa de levar o fim da escala 6x1 ao plenário logo após o primeiro turno das eleições. O presidente do Senado ressaltou que um dia a mais de folga representa uma mudança gigantesca para quem acorda cedo e pega transporte público, permitindo mais convivência com a família, cuidados com a saúde e tempo para o descanso.
10: À primeira vista, pode parecer uma mudança sutil, mas para quem acorda cedo, pega ônibus lotado, cumpre sua jornada e volta para casa no fim do dia, esta mudança é gigantesca. Um dia a mais de descanso é mais tempo para a família. É mais tempo para acompanhar a vida dos seus filhos, para visitar os seus pais, para estar presente.
9: Com a nova jornada, os trabalhadores passam a ter direito a 2 dias de descanso remunerado, sendo um deles preferencialmente aos domingos. A proposição ainda proíbe a redução do salário nominal, proporcional ou de qualquer espécie.
6: A nova avaliação sobre a qualidade da formação dos futuros médicos foi aprovada pelo Senado na tarde de hoje. A medida provisória cria o Enamed, exame que avalia a formação médica no país. Repórter Patrícia Oliveira.
11: A comissão mista do Congresso, criada para analisar a medida provisória que exige o Enamed para o exercício da profissão de medicina, aprovou o relatório do deputado Dr. Luizinho, do Progressistas do Rio de Janeiro. O texto propõe 3 etapas de avaliação, ao final do 2º, do 4º e do 6º ano de curso.
12: Se um estudante apresentar desempenho suficiente nas primeiras etapas, haverá tempo hábil para identificação de lacunas de aprendizado e adoção de medidas corretivas.
11: O presidente da comissão, o senador Camilo Santana, do PT do Ceará, elogiou o trabalho conjunto para a elaboração do texto.
13: Uma construção coletiva, de um consenso, para que a gente possa garantir a melhoria da qualidade dos nossos formandos na área da medicina, que é crucial para a vida do cidadão e cidadã brasileira.
11: Cursos de medicina que apresentarem desempenho insatisfatório poderão ser submetidos à supervisão pelo MEC. A legislação atual prevê sanções como redução no número de vagas autorizadas e a suspensão de vestibulares para a medicina.
6: A senadora Daniela Ribeiro, do PP da Paraíba, ressaltou a importância da educação e do pensamento crítico para o exercício da cidadania. A parlamentar também criticou a polarização política e afirmou que a divisão tem feito mal ao país. Ao citar o 2º turno das eleições, marcada para o próximo dia 25, quando serão eleitos o presidente da República e governadores de 5 estados e do Distrito Federal, Daniela Ribeiro defendeu que a população exerça o direito ao voto com consciência crítica. A senadora ainda fez um apelo para que os eleitores analisem as propostas dos candidatos e não se baseiem apenas em manchetes e publicações nas redes sociais.
14: É bom que possamos, durante esse período, fazer uma reflexão que não seja de manchetes ou de lacração em celulares, mas uma pesquisa sobre trabalho, sobre compromisso, sobre democracia.
6: Hoje, 15 de outubro, é dia do professor. No Senado, projetos em análise buscam valorizar a carreira docente. Entre as propostas, incentivos para a entrada de jovens na profissão e até a garantia de isenção do imposto de renda para professores. Os detalhes com o repórter Rodrigo Rezende.
15: O Censo Escolar de 2024 aponta que o Brasil possui cerca de 2,4 milhões de professores, sendo que 1,9 milhão de profissionais são da rede pública. Mas há um risco de um apagão de profissionais na educação básica. o Congresso discute diversos projetos para atrair jovens à carreira docente. Um deles, apresentado pelo senador Fabiano Contarato, do PT do Espírito Santo, quer isentar do imposto de renda os docentes que ganham até R$10 mil.
16: Eu apresentei um projeto de lei para garantir isenção de imposto de renda para todo professor da rede pública, privada, da educação básica ao ensino superior e ganhar até R$10 mil. É mais uma forma de você valorizar quem transforma o sonho em realidade.
15: Também está em debate no Senado, na Comissão de Educação, uma proposta que estabelece que professores e outros profissionais da educação que trabalham em escolas públicas, estaduais, distritais e municipais tenham direito à mesma alimentação escolar oferecida aos estudantes durante o período letivo. A relatoria do senador Paulo Paim, do PT do Rio Grande do Sul.
6: E o presidente do Senado, Davi Alcolumbre, decidiu retirar de pauta a proposta de emenda à Constituição da Segurança Pública. A proposta, que reorganiza a segurança pública no país e prevê regras mais rigorosas contra facções criminosas, milícias e autores de crimes violentos, estava na pauta da sessão desta tarde. O texto recebeu parecer favorável do senador Rogério Carvalho, do PT de Sergipe. Segundo Alcolumbre, devido ao impasse sobre pontos do texto, entre eles, a inclusão da redução da maioridade penal, é preciso dar mais tempo para o consenso. A PEC prevê maior integração entre as forças de segurança da União, dos estados e dos municípios, além de mudanças no sistema prisional, na atividade de inteligência e no financiamento do setor. A proposta também determina punições mais duras para integrantes de facções e milícias, amplia os direitos das vítimas de crimes e abre caminho para a criação de polícias municipais. O texto ainda busca garantir repasses de recursos federais para a segurança pública e o sistema prisional. Com edição de Paula Grova e trabalhos técnicos de Eliseu Caires, o Jornal do Senado fica por aqui. Acompanhe agora as notícias da Câmara dos Deputados. Boa noite e até amanhã.
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17: Plenário da Câmara perdoa dívidas do microempreendedor individual.
18: Avança a proposta que extingue taxa paga pelas operadoras de celulares.
17: Plenário rejeita o uso de recursos públicos para socorrer bancos em crise.
18: Boa noite. Deputados rejeitam texto apresentado pelo relator ao projeto que permite o uso de recursos públicos para salvar bancos em dificuldade. O repórter Antônio Vital tem os detalhes.
19: Por uma diferença de apenas 5 votos, o plenário da Câmara rejeitou o texto apresentado pelo relator a um projeto que criava novas regras para enfrentar crises em bancos e outras instituições financeiras. Entre outras medidas, a proposta permitia o uso de recursos públicos para socorrer bancos em situações excepcionais, como crises que ameacem a estabilidade do sistema financeiro. Nesses casos, o governo federal poderia conceder empréstimos ou realizar capitalização temporária das instituições. O projeto foi apresentado pelo governo em 2019, ainda na administração Jair Bolsonaro, e foi alterada pelo relator, deputado Marcelo Queiroz, do PSDB do Rio de Janeiro. A proposta que foi a voto mantinha o atual Fundo Garantidor de Crédito, financiado pelos próprios bancos para garantir depósitos de clientes de bancos em dificuldades. E, além disso, criava outro fundo, chamado Fundo de Resolução, destinado a ajudar os bancos por meio de empréstimos e capitalização. O projeto também previa uma sequência para o eventual socorro com dinheiro público. Primeiro, algumas dívidas deveriam ser assumidas por acionistas e determinados credores. Em seguida, seriam usados recursos do Fundo de Resolução. Se essas medidas fossem insuficientes, o governo federal poderia emprestar recursos ao fundo com a anuência do Conselho Monetário Nacional e posterior análise pelo Senado. A proposta foi criticada pelo governo. O deputado Tadeu Venere, do PT do Paraná, disse que as condições para o uso de recursos públicos eram vagas.
20: Há nesse projeto uma situação que preocupa muito, que é colocar recursos públicos em caso de haver problemas com os bancos que, porventura, tenham dificuldades econômicas. Eu lembro que o PROE, lá em 1995, já fez isso. a um custo de 16 bilhões de reais à época, por conta de 5 bancos. Agora não se fala em 5 bancos, 6 bancos, 1 banco, 2 bancos. Se fala em problema sistêmico. Mas sistêmico é muito genérico, senhor presidente.
19: O relator, deputado Marcelo Queiroz, do PSDB do Rio de Janeiro, disse que as medidas previstas no projeto já são adotadas em diversos países e que é necessária uma proposta que evite o risco para a economia provocada por dificuldade de grandes instituições financeiras.
1: O que esse projeto está fazendo aqui é exatamente fortalecendo e impedindo uma crise. Agora, o projeto ele estabelece 7 travas. Ora, óbvio, se quebrar um dos 3 maiores bancos, qual é a outra solução que não seja o uso de dinheiro público? Qual? O que a gente vai fazer? Se quebrar um dos 4 principais bancos do Brasil, a gente vai cruzar os braços? Tudo que a gente não quer é a política interferindo para salvar banco.
19: A rejeição da proposta não significa que o projeto original será arquivado. Existem brechas regimentais para a retomada da votação, o que vai depender de decisão da mesa diretora da Câmara. Após a rejeição do texto, a sessão foi encerrada. Da Rádio Câmara de Brasília, Antônio Vital.
17: Mauro Benevides Filho, do União do Ceará, foi contra o projeto que permite ao Tesouro Nacional socorrer bancos e alerta para o uso de recursos públicos sem autorização prévia do Congresso e sem garantias suficientes de que os responsáveis respondam pelas dívidas.
18: Mauro Benevides Filho lembra que o sistema bancário já dispõe do Fundo Garantidor. Ele cita problemas dos bancos de Brasília e Master, diz que apresentou uma emenda ao projeto para reforçar a responsabilização patrimonial dos envolvidos, mas pede a rejeição imediata do texto.
17: Trabalho. Leonardo Monteiro, do PT de Minas Gerais, defende a mudança na organização da jornada de trabalho com 40 horas semanais e 2 dias de descanso sem redução salarial. Segundo ele, a mudança torna as condições de trabalho mais justas, beneficiando todos os trabalhadores.
18: Leonardo Monteiro cita sua trajetória e de outros agentes públicos como trabalhadores para reforçar a importância dos sindicatos e da participação política na defesa dos direitos trabalhistas. Ele pede atenção da população à votação no Senado para o fim da escala 6x1.
17: Ciência e tecnologia. Economia para empresas de telecomunicações está mais próxima com a aprovação de um projeto pela Câmara. O texto ainda precisa ser examinado pelo Senado. A reportagem é de Paula Bittar.
21: A Comissão de Constituição e Justiça da Câmara aprovou uma proposta que elimina a incidência da taxa de fiscalização de funcionamento sobre telefones celulares. A taxa é um dos itens que compõe o Fundo de Fiscalização das Telecomunicações, Fistel, utilizado para custear as atividades da Agência Nacional de Telecomunicações. De acordo com a legislação, a tarifa, cujo valor por celular é de R$ 13,00 por ano, é paga pelas concessionárias, permissionárias e autorizadas de serviços de telecomunicação e de radiofrequência. A proposta que elimina a incidência da taxa de fiscalização de funcionamento sobre telefones celulares segue agora para a análise do Senado Federal. Da Rádio Câmara de Brasília, Paula Bittar.
17: Eleições.
18: Dandara, do PT de Minas Gerais, agradece aos mais de 100 mil eleitores que garantiram sua reeleição e reafirma seu compromisso com os trabalhadores. Ela defende o fim da escala 6x1 e alerta para possíveis articulações que, segundo afirma, poderiam prejudicar a medida.
17: Dandara também denuncia o que considera restrições à divulgação de conteúdos políticos nas redes sociais e anuncia um canal para receber relatos de possíveis casos de censura digital. Ela afirma que pretende encaminhar as denúncias a organismos internacionais de direitos humanos.
18: Carla Dixon, do PL, lamenta não ter sido reeleita. Apesar disso, ela reafirma seu compromisso com as famílias ativas típicas do Rio Grande do Norte e cobra do Parlamento a votação de projetos de assistência e geração de renda para mães cuidadoras.
17: Entre as propostas defendidas por Carla Dixon estão a criação do MEI atípico, que permitiria o empreendedorismo sem a perda imediata do benefício de prestação continuada. Ela também reivindica simplificar a comprovação das condições de saúde de pessoas com deficiência.
18: Paulo Soares, do Podemos de São Paulo, encerra seu mandato com um balanço de suas ações pela saúde pública em Jaú e região, citando as Santas Casas, o Hospital Amaral Carvalho e a construção de um ambulatório médico de especialidades.
17: O deputado ressalta também a defesa dos setores calçadistas de Jaú e Coreiro de Bocaina. Segundo Paulo Soares, ainda que ele tenha passado pouco tempo no Legislativo, foi o suficiente para aprender que é possível construir um país melhor trabalhando pela população, mesmo sem mandato.
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3: Educação.
22: Soraya Santos, do PL do Rio de Janeiro, defende mais apoio nas escolas para crianças com altas habilidades e superdotação. A deputada pede ainda medidas para facilitar o acesso à avaliação especializada, principalmente para famílias que não podem pagar pelos exames.
23: Soraya Santos propõe a criação de um prêmio para reconhecer boas práticas de escolas, educadores e alunos na inclusão dessas crianças. Segundo ela, a iniciativa dá visibilidade a esses estudantes e incentiva um sistema educacional mais preparado para atender às suas necessidades.
3: Homenagem.
22: Piso salarial e plano de cargos e salários são algumas conquistas dos professores nos últimos anos. O presidente da Comissão de Educação da Câmara destacou esses e outros avanços para a categoria em entrevista ao repórter Luiz Cláudio Canuto.
24: 15 de outubro é Dia do Professor, uma comemoração estabelecida em 63, durante o governo João Goulart. O Brasil tem 2 milhões e 400 mil professores, que ensinam 47 milhões de estudantes. O presidente da Comissão de Educação da Câmara, deputado Benes Leocádio, do União do Rio Grande do Norte, em entrevista ao programa Painel Eletrônico da Rádio Câmara, afirmou que um dos desafios da educação hoje é a inteligência artificial. Ele, que morava na zona rural, tinha como grande barreira pesquisar em bibliotecas ou procurar um livro necessário para pesquisa. A passagem das décadas melhorou as condições dos alunos e também as dos professores.
25: A carreira passou a ter um reconhecimento e um respeito com plano de cargos, carreira e salário, com a lei que introduziu o piso do professor, a 11.738/2008, né, que foi um avanço muito grande, e agora com a decisão do Supremo Tribunal Federal, que garante também essa paridade para os professores contratados, porque antigamente a gente via muito na gestão pública contratação precária de profissionais ou de professores que, ao término do período letivo, eram dispensados.
24: Neste ano, houve aumento do piso salarial em 5,4%. O valor passou a ser de R$ 5.130,00 para uma jornada de 40 horas semanais. O presidente da Comissão de Educação lembrou a previsão constitucional que obriga os entes federados a investirem 25% da receita de impostos e transferências em educação. O deputado Benes Leocádio destaca que o papel do Legislativo tem sido cumprido por meio de avanços no setor, como a aprovação do novo Plano Nacional de Educação.
25: Que é uma das metas a serem alcançadas é essa formação ao máximo possível. É verdade que a gente tem pessoas que entraram há algumas décadas na carreira do magistério que ainda não tiveram essa condição, mas hoje a oferta, as condições que são colocadas para os profissionais são muito melhores e muito mais amplos. Eu acho que não é mais desculpa dizer que o poder público não cria essas condições. Hoje a gente vê as parcerias com as universidades públicas, com universidades privadas, com cursos de formação, para preparar esse professor.
24: O novo Plano Nacional de Educação para o período até 2036 foi sancionado em abril. Ele prevê aumento progressivo de investimento público em educação para 7,5% do Produto Interno Bruto em 2033 e de 10% do PIB em 2036. O plano também cria o Programa Nacional de Infraestrutura Escolar, destinando no mínimo 85% dos recursos para a educação básica. A origem do Dia do Professor remonta ao dia 15 de outubro de 1827, quando o imperador Dom Pedro I assinou um decreto que criou as escolas de primeiras letras no Brasil. Da Rádio Câmara de Brasília, Luiz Cláudio Canuto.
3: Esporte.
23: Júlio César Ribeiro, do Republicanos do Distrito Federal, reafirma o empenho pelo fortalecimento do esporte como instrumento de inclusão social. O deputado aponta a área entre as prioridades de seu mandato, ao lado da educação e da proteção de crianças, idosos e pessoas com deficiência.
22: Júlio César Ribeiro agradece aos mais de 90 mil eleitores que o reconduziram à Câmara dos Deputados nesta eleição. O parlamentar ressalta a trajetória de 14 anos de vida pública e se compromete a manter o diálogo com as comunidades do Distrito Federal para atender às demandas da população.
23: Saúde. Ismael, do PL de Santa Catarina, manifesta preocupação com uma possível revogação da resolução que estabelece regras para o funcionamento das comunidades terapêuticas. Ele pede esclarecimentos ao governo e defende mais discussões sobre mudanças na regulamentação.
22: Ismael alega que a revogação compromete critérios de acolhimento e tratamento de pessoas com dependência química. Ele cita um levantamento sobre 513 comunidades terapêuticas que, segundo afirma, aponta resultados positivos na reabilitação de pessoas que concluíram o programa.
23: Economia. O plenário da Câmara aprovou o projeto do governo que reajusta o limite de faturamento e perdoa dívidas de microempreendedores individuais. Quem acompanhou e tem os detalhes é o repórter Antônio Vital.
19: A Câmara dos Deputados aprovou o projeto do governo que aumenta o limite de receita bruta anual para os microempreendedores individuais, os MEIs. O projeto também perdoa dívidas dos microempreendedores com o governo federal. A medida beneficia aqueles que estão inscritos na dívida ativa até 13 de outubro de 2026, por conta de débitos com a Previdência. Hoje, podem ser enquadrados como MEI, pagando menos impostos, microempreendedores que faturem até R$ 81 mil reais por ano. O projeto aprovado aumenta esse limite para R$ 140 mil reais a partir de 2028. No ano que vem, regra de transição estabelece receita bruta de R$ 110 mil reais. O projeto também permite que o MEI contrate até 2 empregados. Hoje, pode contratar apenas 1. O texto aprovado concede ainda mais facilidades para os MEIs nas licitações públicas. A proposta atualiza para aproximadamente R$ 100 mil o valor das compras do governo destinadas exclusivamente a fornecedores que são microempreendedores individuais, no lugar dos atuais R$ 80 mil. Também permite que sejam realizadas licitações exclusivas para microempreendedores individuais em contratações de até R$ 25 mil. Ao apresentar a proposta, o governo argumentou que o limite de enquadramento como MEI está desatualizado desde 2018 e que o reajuste vai permitir um incremento dessas atividades. O impacto da medida é estimado em R$ 1,57 bilhão em 2027, R$ 3,15 bilhões em 2028 e R$ 3,38 bilhões em 2029. Já o benefício de perdão de dívidas abrange débitos que estão em cobrança administrativa ou judicial, parceladas ou não, inclusive aquelas objeto de acordos. A condição é que o microempreendedor abra mão de ações judiciais. A votação da proposta foi criticada pela oposição. Deputados do Novo e do PL cobraram cumprimento de acordo que teria sido feito com o governo quando a Câmara aprovou a proposta de emenda à Constituição que prevê o fim da escala 6x1. Esse acordo envolvia a aprovação da proposta em troca do reajuste do MEI e dos limites de faturamento para que uma pequena empresa seja enquadrada no Simples, o que ficou de fora do texto. O deputado Cabo Gilberto Silva, do PL da Paraíba, líder da oposição, disse que o texto aprovado tem objetivos eleitorais e criticou o presidente Lula.
0: Ele passa 4 anos aumentando imposto, criando novos impostos, prejudicando a classe produtiva, aumentando o preço dos produtos. O país bate recorde de empresas quebradas literalmente. Aí, senhor presidente, chegando 12 dias das eleições, ele vem com o pacote de bondade, achando que o povo brasileiro é idiota ou é burro que vai acreditar nele mais uma vez.
19: O relator da proposta, deputado Rubens Pereira Júnior, do PT do Maranhão, reuniu em uma mesma proposta 2 projetos do governo, um sobre o reajuste do MEI e o outro sobre o perdão das dívidas. Ele disse que as medidas previstas vão gerar empregos e aquecer a economia.
3: Na hora que é pra gente perdoar as dívidas dos pequenos, aí todo mundo vem reclamar. O que nós queremos é aliviar para esse microempreendedor individual para que ele possa retornar suas atividades no mercado. Que dessa forma aquece a economia, gera mais emprego e mais do que isso, a ampliação da faixa do MEI, essa é a medida mais importante. Hoje a faixa é de R$ 80 mil. Não tem reajuste há 8 anos.
19: O projeto que aumenta o limite de receita bruta anual, perdoa dívidas e facilita a participação de MEIs em licitações públicas públicas seguiu para análise do Senado. Rádio Câmara, de Brasília, Antônio Vital.
22: Merlon Solano, do PT do Piauí, celebra ações do governo federal para fortalecer os MEIs, oferecendo o perdão de dívidas tributárias e ampliando sua capacidade de investimento, defendendo essas medidas diante de críticas relacionadas ao ajuste fiscal e ao período eleitoral.
23: Merlon Solano compara o apoio aos microempreendedores que, segundo ele, geram emprego e renda, a anistia algo no negócio aprovada pelo Congresso, e rebate a crítica de que as ações são populistas, alegando que o governo ainda está empossado e defende os trabalhadores do país.
5: Segurança Pública.
22: Para Maurício Carvalho, do União de Rondônia, é indiscutível a vulnerabilidade de menores de 14 anos em casos de estupro. Por isso, o deputado é autor de uma proposta para impedir que alegados vínculos afetivos ou o aval de pais irresponsáveis sejam usados para afastar o crime.
23: Maurício Carvalho argumenta que a medida fecha brechas interpretativas que tentam justificar abusos como união familiar. Ele acrescenta que o texto aumenta as penas para os agressores, pune responsáveis coniventes e prevê a perda do poder familiar para blindar as vítimas.
22: Neto Carleto, do Avante da Bahia, quer criar o Cadastro Nacional de Agressores de Crianças e Adolescentes. O projeto, de autoria do deputado, obriga escolas, creches e entidades sociais a consultarem o banco de dados antes de contratarem funcionários ou voluntários.
23: Neto Carleto argumenta que a falta de um cadastro unificado permite que condenados voltem a trabalhar perto de menores. Ele ressalta que o sistema seria gerido pelo Ministério da Justiça, com acesso restrito e checagem preventiva de antecedentes, respeitando as normas de proteção de dados.
22: O projeto endurece a punição para o feminicídio quando houver histórico de agressão contra a vítima. A autora, Alessandra Haber, do Podemos do Pará, incluiu no texto o aumento da pena nos casos em que o agressor já possuir registros policiais, processos judiciais ou condenações anteriores.
23: Doutora Alessandra Haber pontua que o feminicídio é o desfecho de um ciclo contínuo de abusos e ameaças no ambiente familiar. Ela destaca que a comprovação de agressões prévias demonstra maior gravidade na conduta do criminoso, justificando uma resposta penal mais severa do Estado.
22: Termina agora o Jornal Câmara dos Deputados, produzido pela Rádio Câmara, com trabalhos técnicos de José Adilson e apresentação de José Carlos Andrade e Márcio Aquilissardi. Uma boa noite para você.
23: Uma ótima noite. A Voz do Brasil volta amanhã.
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0: Muito boa noite, eu sou o Pedro de Lima e a partir de agora você confere aqui na Cedro FM o programa Show na Noite. Vamos juntos aí você aqui até as 10 horas, então aproveite e peça a música no WhatsApp da rádio 49991974572 e acompanhe a programação comigo junto com o X Gaúcho Cedro.
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0: Vamos começar ouvindo Clarice Falcão cantando a música Como é que eu vou dizer que acabou?

0: Bom demais, ouvimos José Augusto cantando a música Sinal do Amor. Também ouvimos na programação Raul Seixas cantando a música Tente Outra Vez. E por primeiro ouvimos Clarice Falcão cantando a música Como É Que Eu Vou Dizer Que Acabou. 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
0: Vamos ouvir agora a Dilzinho, Um Te Amo de Distância.
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7: É sério?
0: Com participação de Sorriso Maroto.

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Esse é o nosso timaço de patrocinadores que está entrando na quadra. Nas reportagens, André Talheimer. Nas imagens, Giovanni da Rosa lá no plantão, Pedro Lima. E na direção geral, o jornalista Dilson Baldiceira. Em nome da equipe esportiva da Rádio Cedro FM, eu, Valdemar da Rosa, lhe digo uma boa noite. Sejam todos bem-vindos a mais um grande jogo do futebol de salão.

0: 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Já vamos falar com ele, André Thalheimer, trazendo pra gente as escalações de São José do Cedro. Como é que vai Cedro a quadra, André? Boa noite!
1: Muito boa noite a todos os amigos ouvintes da Rádio Cedro FM. Prazer imenso estar com vocês em mais uma transmissão de jogos. É agora a fase mata-mata do Campeonato Regional de Futsal. O jogo de hoje entre SME aqui de São José do Cedro e também a DAF de Itapiranga. É o jogo que vamos apresentar para vocês nesta noite. São José do Cedro vai a campo com o goleiro Xane, número 13.
0: Número 13 para o Xane.
1: 11, Adriel.
0: 11 para o Adriel.
1: 20, Kiko.
0: 20, camiseta número 20 para o Kiko.
1: 18, Bazei.
0: 18 para o Bazei.
1: 19, Ed.
0: 19 para o Ed.
1: Ainda temos, auxiliando a equipe, banco de reservas, número 7, Pedrinho.
0: 7 para o Pedrinho.
1: 16, Guino.
0: 16 para o Gueno.
1: Guino.
0: O Guino, né? 16 para o Gui.
1: Guino. Guilherme Nou.
0: Guilherme Nou, então, aqui, camiseta número 16.
1: Sim. 17, Diego de Lázari.
0: 17 para o Diego de Lázari.
1: 14, Fabrício.
0: 14 para o Fabrício.
1: 15, Gueno.
0: 15, agora sim ele, Gueno.
1: 6, Grisan.
0: 6 para o Grisan.
1: O 14, Fabrício, falei?
0: Fabrício.
1: Fabrício, então, 14. E fechando a equipe, número 10, é Cauã.
0: Cauã, camiseta número 10.
1: É,
0: né?
1: O goleiro reserva, esses são os atletas do técnico Diego Smanuto e do auxiliar o Paulinho Balbinotti, da equipe SME aqui de São José do Cedro.
0: Beleza, então, a equipe do Cedro vai à quadra com Xane, camiseta número 13, 11 para o Adriel, ainda 20 para o Kiko, 18 Bazei. Esse é o time da equipe do Cedro, ainda completando o número 19 para o Ed. Ainda tem no banco meia dúzia para o Crisan, 17 para o Diego de Lázari, temos também no banco o Fabrício, 14, Gueno com a 15, 10 para o Cauã, 7 para o Pedrinho, 16 para o Gui. Esse é o time do técnico Diego Esmanioto. 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Como é que vem Itapiranga? Como é que vai Itapiranga, André?
1: É, Itapiranga tem alguns desfalques, Valdemar, tá? Tem alguns desfalques, apenas 7 atletas, mas o ADAF de Itapiranga vai à quadra com o goleiro número 1, Léo.
0: Léo, camiseta número 1.
1: 8, Marcelo.
0: Marcelo, camiseta número 8.
1: 15, Johan.
0: E Johan, camiseta número 15, Johan.
1: 17, Peixe.
0: 17 para o Peixe.
1: 9, Valdoir.
0: Valdoir, camiseta número 9.
1: 16, Ale.
0: 16 para o Ale.
1: E fechando a equipe do técnico Juan. 14, Xandão.
0: 14 para o Xandão. Xandão, não é o lado do STF, né?
1: Pedi para ele, não é o careca, ele disse não.
0: E o técnico, quem que é, André?
1: Juan Maier.
0: Juan Maier é o treinador da equipe do ADAF, né? Da ADAF Itapiranga, então. Repetindo o time, número 1 para o Léo, 8 para o Marcelo, 15, Johan, 17, Peixe, 9 é o Valdoir, 16 é o Ali, 14 é o Xandão. E arbitragem de peso, hein, André?
1: É, o nosso amigo Edivânio Ruschel e o colega dele, já vou ver.
0: Edivânio Ruschel, né? Então, no comando do

0: Pinto e também auxiliado aí pelo colega dele aí também, que está aí acompanhando também, né, nesta noite aí. A equipe de São José do Cedo vai pro grito de guerra. A equipe do ADAF Itapiranga veio, como o André salientou, veio desfalcada, né, aí com 7 jogadores apenas. Aí é broca, hein, viu? Aí é broca, né? Futebol de salão, 7 jogadores é pouco. A gente sabe que troca muito futebol de salão, informação. Então acaba influenciando. Vai na informação, André. É
1: Jean Cumioto e o Edvânio Ruschel, a equipe da arbitragem dessa noite.
0: Arbitragem é boa. Arbitragem é top de linha.
1: Vamos conversar com o professor Diego?
0: Vai lá, fica à vontade.
1: Vamos conversar com o Diego agora. Ele foi ali conversar com o Edvânio, né? Vamos conversar com o professor Diego. Diego, boa noite. Seja bem-vindo ao microfone da Rádio Cedro. É, outro campeonato, é outra atmosfera, um jogo de mata-mata. A equipe vinha acompanhando a sua fala, né? De arrepiar, para quem gosta de futebol, sempre gosta desses momentos de vestiário, o que passa para os atletas, né? Dizer que tem a oportunidade de representar o local onde mora, isso é muito importante, passar esse clima para os jogadores e fazer o resultado dentro de casa. Boa noite, Diego.
2: Boa noite, ouvintes. Eu acho que não tem quem é morador de São José do Cedro. Eu falei para eles que eles não representam duas ou três pessoas, é 14 mil e poucas pessoas. Então, eles têm que se sentir privilegiados em estar aqui dentro. E em segundo lugar, dá a vida. Não tem. O Ipiranga, São José do Cedro tem esse espírito. E o povo cedense é assim. E a gente confia muito neles e tenho certeza que nós vamos sair daqui com um grande resultado.
1: Valeu, muito obrigado, Diego. Obrigado pelas palavras. Aí, reforçando a fala do técnico Diego, é arrepiante, né? Para o início da partida. Agora sim, Valdemar. Tudo certo, tudo pronto. A equipe já está aquecida. A equipe da arbitragem também já está tomando seus lugares para o início da partida. Falei, informei para EV Vistorias e Schuster Motos.
0: Beleza, vamos pro jogo então. Bora pro jogo. É jogo de regional, é mata-mata, é quartas de finais. Pra você, torcedor, ligadinho com a gente, vambora. Pra você que tá ouvindo a gente pela 90,7 também, lá no portal Peperi também, você está assistindo a gente na página da rede social da Rádio Cedro também. Obrigado pela companhia. Quando apita o árbitro, o juiz apitou e a bola rolou, torcedor. Já teve o primeiro contato aí, primeira parada, né? Primeira paradita aí. O que aconteceu, André? A bola foi pra fora, né?
1: O atleta número 17 da ADF, o Peixe, ele fez a finalização em cima do Ed. A bola acabou saindo lá do lado direito, mas deu um probleminha técnico no placar eletrônico, né? Acabou descendo por minutos em vez de descer por segundos, né? Frisando que o jogo tem 20 minutos e acabou de iniciar, já está em 17, né?
0: E acabar rapidinho, né?
1: O retorno do jogo com lateral para a equipe de Itapiranga. Agora
0: beleza,
1: sim,
0: agora cronômetro sim.
1: Zerado.
0: Zerado novamente, então, alguns segundinhos que rolaram, o pessoal vai acertar aí e vamos pro jogo. Para você, torcedor, ligadinho com a gente, obrigado pela sua companhia. Eu deixo o seu recadinho onde você estiver acompanhando a gente, que eu mando um recado para você também. Gratidão pela sua companhia. Uma ótima noite para você. Um abraço pro Fábio Kiefer, tá acompanhando a gente. Valeu, Fábio. A Luciana Maria Eckert também, boa noite. Boa noite para vocês. Obrigado pela companhia e pela audiência. É o nosso timaço de patrocinadores aqui nesta noite, diretamente no Alter Weber. O pessoal tá acertando, né? Já tinha rodado alguns segundinhos aí, o pessoal tá acertando então. 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É a DAF que vem batendo por ali, procurava por aí o Valdoir, vem descendo a DAF toda de preto, a equipe de São José do Cedro de branca e amarelo, calção verde. Pro pessoal que tá em casa acompanhar então, né? O pessoal que tá em casa também assistindo pelo YouTube também, acompanhando aí na sua televisão, no seu carro, onde você estiver, aonde não chega a imagem, chega também o som da Rádio Cedro. Pra você, torcedor, ligadinho com a gente, quem tá lá pra movimentar a bola é o Adriel, bom jogador Adriel, chamou o Kiko por ali, o Kiko Espironello já rodou por ali, chamou o Adriel de novo, e vai tocando bola, a equipe de São José do Cedro rodou bola, chamando o Bazem, chamou, jogou pro Ed, o Ed devolve, e devolveu rapidinho pro Kiko, a equipe de São José do Cedro desce com o Adriel, Adriel domina, vai na informação.
1: Valde, tem o desfalque São José do Cedro, o Andrezinho Bonfante tá com o terceiro cartão amarelo, tá suspenso, então hoje tá cumprindo suspensão.
0: Ah, por isso que ele não tava relacionado aí, né?
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0: Show de bola, show de bola. Ah, vai descendo por ali a batida. O goleiro Léo tentou bater de longe, né? Tentando surpreender o goleiro Chani. É reposição de bola para a equipe de São José do Cedro. E vai descendo por ali a bola com o Kiko. O Kiko domina, tentou buscar por ali, buscava o Bazé. A bola foi no pé do jogador da equipe de Itapiranga. Voltou de novo o Cedro. Ele desce por ali com o Adriel. Bateu, Adriel bateu em cima do jogador da equipe de Itapiranga. Na marcação por ali, Valdoir. Olha o Valdoir, foi lá, apertou, tentou roubar do Adriel. Adriel tentou sair jogando, aperta bem, marca firme a equipe de Itapiranga. Desce de novo com o Adriel. Adriel tentou fazer o toque por lá, a bola acabou saindo pela linha de fundo. É somente reposição de bola para a equipe da DAF Itapiranga. 0-0, placar fechado. E o cronômetro, 16:55, né? Não sei se travou lá, enfim, mas deu problema no cronômetro aí, né? Não sei se tá funcionando o trem, eu acho que o pessoal tá usando de mão, o manual. Vai descendo de novo por aqui a equipe da DAF. Ele desce por ali com a camisa número 20, que é o Johan. Johan fez a batida, bateu em cima lá do Chani. O Chani sai jogando, despacha dali, tira de qualquer maneira. E pra você, torcedor ligadinho com a gente, ele desce de novo, tentava por ali o camiseta número 9, Valdoíra. A bola foi pra fora, é canto bola pra equipe de Cedro fazer a equipe de Itapiranga, né? Fazer a cobrança. O Chani diz que não, Chani não, então certo. O Chani fez positivo, então, aí pro Giovanni Ruxo. Agora é canto bola pra equipe da DAF Itapiranga. Quem tá na bola lá? Quem tá na bola? Jogador da equipe de Itapiranga vai fazer a batida, bateu, corta, Adriel. Quem bateu agora foi o Xandão. O Xandão tentou bater, a bola foi muito forte. Lembrando que a equipe da DAF tá com só dois jogadores no banco, né? Só dois jogadores no banco. E desce de novo a equipe de Itapiranga tentando sair de trás. E por ali aparece o Léo. Léo aparece por ali, sai jogando com o camiseta 17, que é o Peixe. O Peixe domina. A equipe de Itapiranga movimenta. A equipe do Cedro marca. 0-0 o placar. Tá fechado o placar, ainda ninguém é de ninguém. E vai descendo de novo por ali. E quem movimenta é o Xandão. O Xandão chama alguém pra jogar. Então ele roda a bola por ali, vem de novo. É o Peixe que domina. Tentou fazer o toque lá pro camiseta número 9, que era o Ali. A bola foi muito forte por ali. Não, desculpa, camiseta número 9 era o Valdoir, né? O Valdoir ficou sentindo, ficou caído. Pegou o pé dele aí, André.
1: Acabou pegando o Kiko, né? Pegou a bola, mas também pegou o pé de apoio do Valdoir no momento em que ele deu o passe, né? Acabou pegando, mas é aquele toquinho sem querer. É aquele toquinho sem querer, para mim, nada a ser marcado. Lateral para São José do Cedro, na reposição da bola, na informação para vereador Rudinei Del Piazza e a vereadora Júlia Colli.
0: O público é pequenino, público muito pequeno nessa noite aqui para assistir, pelo menos do lado aqui que a gente enxerga lá, muito pouca gente, né? Não sei do lado de cá como é que está aí, né?
1: Tem mais torcida do nosso lado aqui. Ai, daí fica no ponto certo.
0: Tá legal, olha agora a falta, hein? Falta e amarelo pro jogador do Itapiranga. Agora o Peixe teve que fazer a falta porque o Ed ia fazer o gol, hein, André?
1: Ia sair na cara do gol. O Ed ia fazendo aquele movimento do facão, entrando pela diagonal no campo de ataque aqui pelo lado direito. No momento que o Peixe, o Ed acabou passando por ele, o Peixe deu aquele chega pra lá, aquele rapa por baixo. Falta muito bem marcada pela equipe da arbitragem. Primeiro CA saiu, primeiro cartão amarelo aplicado para o camisa número 17 da equipe de Itapiranga. Peixe está então com o cartão amarelo. Na cobrança da falta, Ed para a cobrança, na informação para Vovô Valdomiro, Super Pouco Preço e Floricultura Home Garden.
0: Bem jogada ensaiada aí, Ed na bola. Vamos ver se vai bater direto. O Ed correu, bateu, tabelava, era com o Bazé. Na hora certa cortou por lá o jogador Valdoir. Olha a bola batida!

0: música pro Kiko, que é gol dele para São José do Cedro. Na jogada errada da Itapiranga. Kiko é o nome dele. 1 para o Cedro, 0 para Itapiranga, André.
1: Na jogada, na cobrança da falta, a bola acabou sobrando lá no pé do Bazé. E o Bazé consegue forçar um passe para o Kiko. A bola acaba sobrando para o Kiko lá no pé esquerdo dele. Ele confere, abre o placar. 1 para SME São José do Cedro, 0 para DAF de Itapiranga. Sai na frente, a equipe da casa São José do Cedro sai na frente com ele. Kiko, camisa número 20, na informação para o vereador Rodinei Dal Piazza, a vereadora Júlia Colli.
2: Parece mais encorpada a equipe do Cedro, né, André? A gente já transmitiu outros jogos, claro que era fase de grupo, mas me parece mais concentrada e mais encorpada a equipe do São José do Cedro hoje, viu?
1: Nos minutos iniciais, São José do Cedro está tendo o que não tinha nos últimos jogos, porque conseguia entregar tudo dentro de campo, mas não tinha sorte de ser efetivo no momento de fazer o gol, lembra?
2: É verdade, né?
1: Lembra?
2: Muitas vezes criava e não fazia, né?
1: Exatamente, um jogo perdemos em casa de 1-0 para a equipe
2: Barra Bonita,
1: de Barra Bonita. São José do Cedro teve um volume de jogo, finalizações infinitas, digamos assim, e não conseguimos fazer o gol. E agora, na primeira descida que a equipe consegue fazer uma finalização, já sai o gol. Então precisa manter a ordem, continuar criando, continuar buscando o resultado, que com certeza será positivo nessa noite.
2: É para você, torcedor, 1-0 para a equipe de São José do Cedro, 1-0. É gol marcado pelo Kiko. Kiko abriu o marcador. 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
2: 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O que tu ia fazer com 1 milhão, André? O que tu ia fazer com 1 milhão? Primeira coisa.
1: Metade eu ia aplicar.
2: E a outra metade?
1: A outra metade eu ia terminar de pagar minha casa e comprar outra casa, mas daí no litoral.
2: Mas que tal, aí eu ia bem aplicado. Quinhentão, já dava um jurinho, dava um salarinho,
1: claro,
2: né? Dava pra viver de boa quase, viu? Dava viver de boa quase. Cara, aplicando bem, hoje se você souber aplicar em certas aplicações, aí tu não precisa nem trabalhar mais 1 milhão, viu? Então. Só pescar, André. Tu nem gosta de pescar, né?
1: Não.
2: Mas
1: se eu te contar, homem, que me quebrou 2 varas sábado pescando, né? Lembra que nós transmitimos o jogo sexta, né?
2: Sim. Ficou faceiro que eu te dei a notícia que não ia ter jogo, né?
1: Pois é, o Grenal, mas daí o que acontece?
2: Quebrou as varas.
1: Não. Quebrou as zoeiras.
2: Que nada. Compra outro, vambora.
1: Sinal que os Jundiá estão pesados assim,
2: não,
1: né?
2: Não,
1: tão bonito,
2: pesado.
1: Rapaz.
2: Estão comendo bastante os Jundiá. Que coisa séria. Aqui 1-0. 1 para a equipe de Cedro, 0 para a equipe de Itapiranga.
1: Vamos ver o tempo. 8 minutos.
2: 8 minutos. Jogada agora, pegaram o Bazé no meio da quadra aí, ficou esticado o Bazé aí. Pegaram pesado agora o garotinho, hein? Ficou sentindo o Bazé, André.
1: Acabou sentindo o Bazé, confesso que não consegui ver com plena convicção o lance, mas o camisa número 15 da equipe da ADAF é o Johan. O Johan fez a falta em cima do Bazé ali na região central. Kiko para cobrança, na informação para KL Instalações Elétricas e Cressol Evolução Princesa.
2: Já vou mandar abraço pro pessoal que tá assistindo a gente aí. Aguenta aí, gurizada, olha a bola batida. Bateu e passou raspando o goleiro.
1: Desvio.
2: Jogou para desvio, é canto bola. Eu já vou mandar abraço pro povão aí, viu? Tava reiniciando meu celular aí, gurizada. Já vou mandar abraço. A bola é pro Cedro. O Cedro chegou para ali com o Bazé. O Bazé tentou de novo, vem a equipe de Itapiranga, quase que roubou o Adriel, e vem de novo por ali a equipe de Cedro, não tá valendo, que deu aí, rapaz? O pessoal, o Rússio mandou voltar, né, pra cobrar de novo. Então, enquanto isso, eu mando um abraço aqui pro pessoal, tem muita gente assistindo a gente, o Francisco Quez, a Silvênio Rec, Juliano Salzin também acompanhando. Olha a bola batida, bateu de longe, pegou mal. Juliano Salzin, boa noite, amigos assistindo na melhor, torcendo pros amigos do compadre Bazei, grande abraço, Nezinho. Valeu, Juliano Salzin, o Rock Belé, boa noite, jogo bom, bela transmissão, valeu, abraço, Rock, meu amigo Roquinho, Roquinho Construções, aqui o o Adriel que desce. O Adriel desce por ali, jogou pro Mazen, quase deu certo a tabela. Chega cortando por ali a equipe de Itapiranga de novo. Você manda por ali com o Peixe. O Peixe domina, chama a marcação. O Cedro faz o cerco. Devolveu lá pro camisa 9, que é o jogador Valdoir. Bateu em cima do jogador de São José do Cedro. Meu amigo Jesus José D'Agostini, lá da EV Vistorias. Boa noite, amigo. Boa transmissão. A Manuel, o Vitor estão acompanhando pelo YouTube. Abraço! Alô, Emanuel. Alô, Vitor. Alô, alô, gurizada. 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Aqui tá 1-0 para São José do Cedro. Obrigado pela sua companhia e pela sua audiência. Lembrando que sábado estaremos lá nas finais de Princesa, hein? Hoje eu estive lá com meu amigo Marcelo, mandar um abraço pro Marcelo, pro Josi também, estivemos lá conferindo também tudo, né? Pra gente sábado estar transmitindo os jogos do veterano, do feminino e também do livre. Pra você, torcedor, obrigado, gratidão pela sua companhia. O meu amigo Jax Lazarete também tá acompanhando a gente. Alô, Jax! Meu amigo Banana, tá assistindo? Um abraço pra Camille, manda um abraço pra mim. Camille Emanuele, um abraço pra você, tá, filha? Um abraço aí pra mamãe também, pra Camille, pra mamãe. Um abraço pra vocês aí. Gratidão pela companhia. Aqui tá 1-0 pro Cedro. O jogo é truncado, hein, André?
1: É, o jogo é truncado. A equipe de Itapiranga consegue elevar a marcação. Apesar de Cedro ter feito o gol, após ter tomado o gol, a equipe de Itapiranga consegue ter mais movimentação. Tem mais domínio, consegue trabalhar mais a bola no seu setor defensivo. E o jogo é bastante truncado nesse momento aqui em São José do Cedro. Você falava dos abraços, Valdemar. Aproveitar, né? Mandar um abraço aí para todos os professores no dia de hoje, né? Hoje é dia dos professores. Então, grande abraço a todos os nossos professores deste Brasilzão aí que estão nos ouvindo.
2: É verdade. Sem o professor, não existiriam as profissões, né? Tudo passa pelo professor, cara. Que beleza. 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Gol do Kiko, que fez o golaço de perna esquerda, perna boa dele. E é ele que taca a bola, ó. Ele que dominou.
1: Ele que não joga com a bola quadrada, né?
2: Com a bola redondinha, não é o Kiko do Chaves, né? Esse é o nosso grande amigo Kiko Spironello.
1: Não ri, né?
2: O grande Kiko. Fazendo um golaço. Quem mais aí? O Valdir Angelino Maziero. Boa noite, estamos juntos. Pra cima dele, Cedro. Valeu, um abraço, gurizada. Obrigado pela companhia aí. Manda pra cá o seu boa noite, que eu mando um boa noite pra você. Tive que atualizar o meu celular antes. Aí, de repente, ficou algum pra trás aí, tá? Se ficou, manda de novo. Olha a equipe do Itapiranga, descia por ali. Esse Cedro recuperou. O Ed jogou pro Kiko. O Kiko dominou, jogou lá pro Adriel. Adriel desceu, se mandou. A bola é boa. É pro Guilherme. Devolveu pro Adriel. Vai ter que voltar a jogada. Ele voltou ali pro Kiko, cercou. Já dizia um amigo meu, fechou de Vespa, né? O pessoal fechou legal. A equipe do Adaf ganhou a lateral bola. Ele sai jogando de novo por ali. Quem recebe é o Xandão. Xandão domina. Não é o Xandão do STF, tá? Não é ele. É o Xandão lá de Itapiranga. E quem desce por ali é o Peixe. Dominou. Ele desce de novo. Chama o Ionra pra jogar. Ionra domina. Ela devolve ali novamente pro Peixe. E fez o toque. Tentou fazer a parede. É o contra-ataque do Cedro. É 3 contra 1. A bola batida em cima do goleiro. O Adriel bateu em cima do goleiro. O Léo foi lá e pegou, jogou pra fora, é canto bola. No contra-ataque, voltou pro Kiko, bateu, pegou Léo! Tá inspirado o Kiko, hein? Tá inspirado o Kiko, bateu, Léo pegou pelo rabo da gorduchinha, André!
1: Praticamente em cima da linha, ele consegue fazer a defesa com o pé direito, muito bem no lance, o Léo, finalização de longa distância do Kiko. Agora São José do Cedro chega com perigo em duas oportunidades. 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
2: Um abração aqui para Mayra Sturm, um abraço para o Nivar, um abraço para o Eric. Estão assistindo também em casa, estão tomando aquele chimarrãozinho e assistindo o jogo de São José do Cedro. Um abraço para vocês aí, né? Um abração para vocês e obrigado pela companhia. Aqui quem desce é Itapiranga, descia por ali, errou em bola, hein? Errou em bola. Então o Diego De Lázari. Diego De Lázari tentou jogar. Se ele joga no Ed, agora era boa. Vai por lá, foi. Falta, teve que fazer a falta, falta. Falta do Diego De Lázari, acabou fazendo a falta em cima do jogador aqui de Itapiranga, André.
1: É, acabou fazendo a falta ali em cima do Xandão. O Diego De Lázari, é a região, a falta na região central. Xandão para a cobrança, é falta para a equipe de Itapiranga. 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
2: Tem falta para a equipe de Itapiranga fazer a cobrança. É o 14 que tá na bola, Xandão, hein? Sabe que vai bater direto? Só o Guinou ali na parede. Vai pra batida, bateu em cima do Gui. E aí não tinha como tirar do Gui, tinha que bater nele, né? Foi de arrepiar essa. Bateu em cima dele, rapaz. Que é isso, meu garotinho? É, rapaz, bateu em cima do Guinou. Acho que doeu essa, viu, André? Acho que doeu, cara.
1: É, um tiro queima-roupa, né?
2: Meu Deus do céu, doeu em mim. Ele ficou sentindo, pegou do lado do trem lá, viu? No lado da coxa ali, André. É. Ficou sentindo, né? Se dá um pouquinho mais pro lado... Já era a família do homem, né? Olha a bola, desceu de novo.
1: Alder, afinal, sábado é na Vista Alta ou lá embaixo? Na...
2: Vista Alta.
1: Vista
2: lá,
1: Alta.
2: É, Vista Alta. Lá ainda não está pronto o ginásio,
1: vai
2: né?
1: Tremer.
2: Falava com o Matiello, provavelmente ano que vem vai estar pronto, viu, André?
1: É?
2: Provavelmente.
1: Mas que chique, né?
2: Se não chover muito, né?
1: Meu Deus, nem me fala.
2: Se chover muita chuva, os caras conseguem trabalhar, os pedreiros, estão indo trabalhar de barco lá, viu? É verdade, coisa de louco, né? Não tem o que fazer.
1: Faz parte,
2: aqui,
1: né?
2: Aqui 1-0. 1-0 para a equipe do Cedro. A Cleusa Eckert, nossa. Também estamos assistindo em casa. O pessoal da Progresso. Cadê aqui, rapaz? Agora sumiu aqui, ó. O pessoal da Progresso também estão. O Ney e a galera. Um abraço pro meu amigo Ney. Ô, meu amigo Ney. Boa recuperação pra você, tá, meu irmão? Tô orando por você. Firme e forte aí, tá? Deus tem te provado muito, viu, cara? Mas você é um cara mais que vencedor. Eu te desejo tudo de bom, que Deus conhece todas as lutas que a gente passa. Tô orando muito por você e tô pedindo que Deus se fortaleça, te dê muita força, tá bom, meu amigo Ney? Boa recuperação pra você, meu garotinho. Boa recuperação, meu amigo Ney. O Neymar Sturm, quando tem pedido de tempo. Tempo pros dois lados aqui. Quem pediu foi a equipe de Itapiranga, né? Itapiranga que tá correndo... E com 7 jogadores só, né, André? Porque estão só em 7 a equipe aí de Itapiranga, então não vai ser fácil aguentar essa gurizada.
1: 15 e 40
2: jogados, né?
1: Faltando 4 e 20.
2: 4 e 20 para acabar. 4 e 20 para acabar o primeiro tempo. 1-0 para São José do Cedro. Gol marcado pelo Kiko. Tá? É, rapaz, aqui o jogo é pegado. Cedro já fez várias trocas. Fez várias trocas aí, uma equipe de Itapiranga aí. Com poucos jogadores nesta noite. E pra você, torcedor, ligadinho com a gente. Obrigado, torcedor. 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Eu mandei um abraço pra Cleusa, esqueci de mandar um abraço pro meu amigo Osma também, né? Osmar, abraço pro Osmar cabeleireiro. Alô, Osmar, aquele abraço pra você também que gosta demais do futebol. Aqui desce, você manda a equipe do Itapiranga, descia, peixe bateu, o goleirão só olhou, hein? O Xane só olhou. Vai com o Gui não dominou. Chama o Diego De Lázari pra jogar, jogou errado. Tem que cuidar dessa jogada aí, pelo meio é um perigo. É perigoso ali, hein? Essa bola pro meio aí é um perigo, rapaz. Aí descendo de novo, a equipe do Adaf. É, vai saindo. É, o que que deu lá, André? Me ajude aí.
1: Lateral.
2: Lateral bola, né?
1: Lateral, a bola tinha saído, né? Tava na jogada por ali o camisa número 15, o Johan. Tava na jogada, mas a bola acabou escapulindo dele no momento em que fazia o domínio da bola. A bola escapuliu, lateral já cobrado por São José do Cedro. 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
2: É, torcedor, um abraço para você que tá comendo a gente no YouTube. Muita gente no YouTube aqui, viu? Muita gente no YouTube. O pessoal que tá acompanhando a gente também pelo Portal Peperi. Estamos ao vivo no Portal Peperi também. Mais de 220 mil seguidores lá no Portal Peperi. É muita gente, viu? É muita gente lá no Portal Peperi. Aqui também na página da Rádio Cedro FM também. Tem falta, tá caído aí o jogador da equipe de Itapiranga, me parece que é o camisa número 8, Marcelo, viu, André?
1: Marcelo acabou sofrendo a falta, né?
2: Ficou sentindo, né?
1: Ficou sentindo. Teve sequência da jogada, Valdemar, e houve a finalização da equipe de Itapiranga. Ipiranga. Aí o que acontece? É tiro de meta para São José do Cedro, porque o árbitro deu vantagem. Caso o chute da equipe de Itapiranga tivesse dado gol, o gol seria válido, né? Então, como deu sequência da jogada, deu vantagem, acabou sendo marcada uma falta retroativa na mesa, certo? Então tem uma falta a mais marcada para São José do Cedro no placar. Três faltas para cada lado cometidas, tá bem? 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
2: Torcedor ligadinho com a gente, obrigado pela sua companhia, pela sua audiência no rádio também. Lá na 90,7 também tamo. Onde é que não chega a imagem, chega o som. O som da 90,7. Muita gente liga o radinho e fica escutando lá. A exemplo, nosso amigo Banana, tá lá, rapaz, com o radinho ligado. Aqui vai descendo a equipe do Itapiranga. Descia por ali, olha a bola! Aí o juiz não deu, a bola pisou em cima da bola. André, tu que já pitou, me diga aí, André.
1: Na minha visão, o número 15, o Johan, se equivocou, né? Ele acabou pisando na bola, se desequilibrou, né? Tanto é que ele faz um movimento para a direita, ele pisou na bola, cai para o lado esquerdo e pegou a bola com a mão. Então foi marcado infração de mão na bola, bem marcado na minha opinião pela equipe da arbitragem. É falta para São José do Cedro. 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
2: Eu fui olhar no VAR aqui pra ver, né? Realmente pisou na bola, né?
1: É.
2: Agora temos até com o VAR aqui, mas que tal, cara? Que
1: só no Grenal não tinha VAR.
2: Só no Grenal
1: não, só tinha, no Grenal não tinha VAR.
2: Agora instalemos dois computadores aqui pra não errar mais, não tinha nenhum. Agora fomos ali tirar as dúvidas, né? Até nós temos VAR agora.
1: O que é isso, né?
2: Não, a evolução, né? Uma coisa, se o Giovano precisar do VAR, tem aqui, ó.
1: Não pode, né?
2: Não pode.
1: Nem
2: não
1: é
2: pode,
1: bom nós né? falar muito aqui quando eles estão por perto, né?
2: Quando ele vê, ele tá
1: pra
2: aqui
1: não
2: do lado,
1: atiçar, né?
2: Parece esses árbitros brasileirão, né? Que só vão pelo VAR, ó.
1: É, não, eles se escorrem no VAR, mas aí quando eles não olham e o VAR não chama.
2: Esses dias num jogo.
1: Impressionante. Por isso que eu dou valor pra quem veste a camisa da arbitragem aqui no Amador, né? Porque é no osso do peito.
2: E tem que ser, o erro faz parte, né?
1: Não, é isso aí.
2: Esses dias eu tava assistindo Santos e não sei quem que era lá, rapaz, deu o VAR, acho que deu quase. Eu fui tomar banho, voltei e não tinha dado o pênalti ainda. Meu Deus do céu, eu penso na enrolação, né, tchê? É verdade, né?
1: Mas aí tu tomou um banho daquele, só oi e tchau, né?
2: E aí, não, ainda deu tempo de depilar o sovaco. Que barbaridade, uns 30 minutos de VAR pra dar um pênalti, que coisa séria. Aqui tá parado o jogo, por isso
1: tá banho MPB você tomou?
2: Mais ou menos.
1: Mão, pé e boca.
2: É, mais ou menos isso, né, tchê? Que coisa séria. Agora sim, voltamos pro jogo, vai descendo ali o Pedrinho rodou bola, já tentou sair jogando por aí, não deu certo. Volta para a equipe de Itapiranga. A equipe de Itapiranga roda a bola por ali, é com o Peixe domina, joga para lá, para cá, chama o Marcelo. O Marcelo recebe a equipe de Itapiranga toda de preto. Ele vai descendo de novo, errou. Deu certo ainda, deu certo porque estava nela ali o camiseta 16, que era o Ali. Ah, não, era o Johan, né? O Johan. O Ali não entrou ainda, Mas o Johan tava ali na cobertura. Desce a bola com o Pedrinho, São José do Cedro vai vencendo. Gol do Kiko, 1-0. Um pra equipe de Cedro. Olha a errada, Chane pegou, cortou, tirou de qualquer maneira. Aí agora o pessoal ficou reclamando o quê? A bola deu no rosto do Chane, hein?
1: É, acabou dando no rosto do Chane. Na verdade o Pedrinho parou na jogada, né? Ele acabou sofrendo um contato lá, parou na jogada e a bola veio lá pelo lado esquerdo e lutou, né? Valeu a entrega, a luta do camisa número 14, o Xandão, da equipe de Itapiranga, né? São José do Cedro não pode parar no lance, precisa sempre dar sequência da jogada, não pode parar, né? Só para se for marcada a infração, na minha opinião, na informação, para Cressol Evolução Princesa e EV Vistorias.
2: Olha a equipe do Cedro descendo, Diego Delazer recebe por lá o Diego recebe, sai jogando por ali com o Pedrinho joga a bola pro Bazei deu pro Pedrinho, foi pro chão, sobrou pro Bazei, vai invadir a área, bateu em cima do goleiro Léo, ele sai jogando, o Léo agora tentou, aí tem falta, né? Amarelo pro Pedrinho, hein? Amarelo pro Pedrinho, hein, André?
1: Falta e amarelo pro Pedrinho, bem marcado, mas a equipe do Cedro ficou pedindo falta em cima do Bazei lá, né? No momento em que ele faz a finalização também houve o contato, mas não marcado, né? Então além dessa falta do cartão amarelo, mais uma falta marcada retroativa em cima do goleiro ali de Itapiranga.
2: Estourou,
1: ou seja,
2: André.
1: Estourou, né? Estourou. É a quinta falta.
2: É a quinta falta agora,
1: é a quinta
2: para
1: falta
2: o Cedro. Cometida pelo Cedro, né?
1: É.
2: É para Itapiranga, a favor de Itapiranga, a quinta falta, então, próxima falta é direta, é isso, né, André?
3: É, pelo que eu tô entendendo.
2: Pelo que o pessoal falou,
3: é a quinta
2: estourou,
3: falta, né? De preto, né? Então, ele marcou a falta retroativa, é a quinta falta cometida pela equipe de Itapiranga, né? A falta retroativa marcada, né? É aquela falta que eu te falei que a equipe do Cedro ficou na bronca, por isso o Pedrinho veio aqui pegar ele, né? Entendeu?
2: Tá aí, um abraço para Marisa Nadir, estamos assistindo aqui da casa da família Barrone. Alô, meus amigos da família Barrone, um abraço para o pessoal lá da Imperatriz, pessoal da Nova América, um abração para vocês aí, ó. Quem mais está comendo a gente? Eu vou atualizar aqui no meu celular, rapaz, se eu não atualizar, às vezes fica uns para trás aí, ó. Alice Gilney Rig, um abraço para vocês e obrigado pela companhia e pela audiência. Aí o que que deu lá? Aí empurraram o homem pra dentro do arco, né? Que coisa, né? Aí o pessoal reclama, né? O pessoal tá reclama aqui, reclama ali. Enfim, né? O pessoal tá com os nervos alterados, né, André?
3: É, o Johan foi passar lá pelo Diego e acabaram se desentendendo lá no ano. É, agora combinou a jogada aqui o Marcelo e o camisa 14 do Xandão.
2: Olha a bola, bola com o Marcelo. Marcelo recebeu por ali. Tentou fazer a batida. Vem de novo. E mais uma vez a equipe de Itapiranga sai jogando. E tenta descer de novo. Vem com o Léo. O Léo recebe. Devolveu ali. E devolveu pro Xandão. Bateu. Pegou. Pegou lá o goleiro Xandão. Recebeu os aplausos. É falta. E agora eu acho que estourou, hein?
3: Agora estourou também a falta de São José do Cedro. Falta bem marcada.
2: 5-5.
3: Cartão amarelo pro Bazé. Camisa número 18 de São José do Cedro. Então. É, agora as faltas igualou, né? Quem fizer falta, a próxima falta é tiro livre direto na informação para Schuster Motos e Cressol Evolução Princesa KL Instalações Elétricas.
2: É, o jogo é pegado, meu amigo. Aqui não tem pra ninguém. O jogo é laica. É truncado o jogo entre Cedro e Adaf Itapiranga. 1-0 pro Cedro. Gol marcado pelo jogador Kiko, que tá no banco. Foi pro banco o Kiko agora pra dar aquela descansada, né? O que deu?
3: Tempo para São José do Cedro. É o técnico Diego Smanioto, acabou pedindo tempo. Faltando 1 minuto e 20 segundos para o término da primeira etapa.
2: 1 minuto e 20, super pouco preço. 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Tá acompanhando a gente aí? Manda pra cá o seu boa noite que eu mando um alô pra você, tá bom? Onde é que você estiver aí, eu mando pra cá um abraço, que eu mando um abraço pra você também, com certeza. Aqui, se eu não mandei pra alguém, manda de novo, porque deu umas atualizadas aqui no meu celular e meu amigo ficou uns quantos pra trás, viu? É verdade, meu celular deu umas travadas aí, coisa de louco, mas agora tá tudo certo. Vamos lá então, mais um minuto e pouquinho pra terminar o primeiro tempo. É 1-0 para São José do Cedro. É pra você, torcedor, ligadinho com a gente, obrigado pela sua companhia, obrigado pela sua audiência. Aí descendo por ali a equipe do Cedro, a bola enfiada pro Bazé. A bola era boa, o Bazé não alcançou. Retoma a bola a equipe do Adaf de Itapiranga, desce por ali, tentava descer com o Marcelo. A bola não foi, foi muito forte, então recupera a equipe de São José do Cedro. Aí descendo de novo, você manda por ali, você manda com o Diego De Lázari, chamou o Adriel pra jogar, tem que cuidar essa bola aí, hein? Não pode perder. Jogou em cima lá do jogador, que era o Valdoir de Itapiranga não conseguiu dominar, sai jogando com o Xane chama alguém pra jogar, a bola é boa pro Azen, girou bacana agora, girou legal o Azen, tentou fazer a inversão de jogo, era pro Adriel, o Adriel foi lá, brigou, conseguiu ainda recuperar, tentou, a bola era pro Diego, muito forte, o Diego não alcançou. Sua bola foi muito forte, o Diego De Lázari recupera a equipe do Adaf, batida, Marcelo encheu o pé agora, goleirão Xane tava nela, espalmou pra fora, é canto bola pra Adaf de Itapiranga, vem cá o Léo, olha o perigo, André Talhei, agora o perigo, bateu, pegou embaixo dela, subiu demais, vai acabar o primeiro tempo, ele sai jogando de novo para ali o Adriel, perdeu a bola pro Adaf, bateu, Valduir recuperou a bola, tirou a bola do Adriel e bateu pela linha de fundo, tem que cuidar essa jogada, André.
3: É, tem que cuidar, saiu jogando errado ali e acabou facilitando a finalização do camisa número 9, que seria o Valduir, levou perigo no lance, hein, levou perigo no lance, teve chance de empatar a partida a equipe de Itapiranga. 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
2: É, lembrando que agora se alguém fazer falta é direta, ambas as equipes. Então qualquer falta que der, olha a defesa, sobrou, pegou Xane. Na volta o Johan tava para fazer, bateu em cima do jogador da equipe de São José do Cedro e Coléu. Fim de papo, fim do primeiro tempo, terminou 1-0 para São José do Cedro. Abraço pro Jair Sevald. Alô Jair, aquele abraço para você, o trabalho é teu, André.
3: Vamos conversar com a galera, né, vamos conversar com a galera aí. É, rapaz, o Xane foi muito bem, né? Fez duas baitas defesas aí. Fez duas baitas defesas o Xane. É, ajudou bastante a equipe, né? Vamos conversar aqui com o Adriel. Adriel, conversa com nós aqui um pouquinho. Boa noite, sejam bem-vindos ao microfone da Rádio Cedro. É, o jogo um pouco tanto truncado, né? As equipes se conhecendo. É, a equipe de Itapiranga avança bastante a marcação, né? E consegue finalizar algumas bolas no final da primeira etapa, mas a equipe consegue trabalhar, consegue sair na frente do placar. Boa noite, Adriel.
4: Boa noite, estou ouvindo. É, sim, a equipe deles está numa marcação bem ofensiva, eu acredito que eles já tiveram assistido alguns jogos nossos, sabem como é que a gente joga. E a gente está sofrendo um pouco para sair jogando, só que em questão de marcação, eu acho que a gente está bem. Goleiro Linha, um pouco pecando, mas agora conversando com a gurizada ali, nós estamos acertando. E o jogo está para nós, está 1-0, a gente tem que cadenciar o jogo, não podemos cair na loucura deles, que agora eles vão vir no segundo tempo para matar o jogo, e nós temos que postar a marcação e pegar no contra-ataque.
3: Valeu, obrigado, Adriel, obrigado por conversar com a gente. É, fica complicado a gente entrevistar aqui a gurizada, porque o professor está passando as informações, né? E a equipe de Itapiranga foi pro vestiário, né? Mas vamos tentar pegar uma palavrinha aí, conversar com o Ed. Ed, boa noite, sejam bem-vindos ao microfone da Rádio Cedro. Jogando de bola, né? A equipe jogando com intensidade, né? Bastante acirada as marcações, mas a equipe consegue finalizar isso aí na frente com um golzinho, né? Tá na frente do placar.
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